Que é isso, hein? Isso é Mara Pavanelli. Amei te ver. Hora do intervalo. Daqui a pouco eu tô de volta com mais músicas pra você. Ligado aqui no som da Clube da Poderosa. Volto já!

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0: Clube tá em primeiro lugar. Música linda, né, gente? Interpretada pela Maiara e Maraísa de Tanto Te Querer. Jorge Mateus também gravou esse sucesso. É uma música cantada por todo o sertanejo. Todo mundo gosta desse som. E a gente vai tocando aqui no Som da Clube pra você. Abraçando a turma que tá me dando carona aí no seu carrão, pelas ruas da cidade, sintonizados na Clube. 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
0: Limão com mel, tudo deu em nada.
3: Pra cantar mais um comigo essa aqui, ó.

0: 9h53.
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2: Com investimentos contínuos na estruturação da rede pública de saúde, destinados à construção, ampliação e entrega de mais hospitais, o governo do Pará vem garantindo avanços significativos na atenção materno-infantil em todas as regiões do estado. As obras fortalecem o atendimento regionalizado e ampliam o acesso de mães e bebês a serviços médicos de média e alta complexidade. Entre os destaques está o Hospital Materno-Infantil de Ananindeua, entregue no dia 30 de março de 2026, após o estado investir mais de 5 milhões para garantir a retomada dos atendimentos. O Hospital Materno-Infantil de Ananindeua, hoje, conta com 62 leitos, incluindo 10 leitos de UTI neonatal, 10 leitos de UTI adulto, além de banco de leite humano e estrutura para atendimento especializados. Apenas no primeiro mês de abertura do hospital, no último dia 2 de maio, o novo hospital Anita Gerosa totalizou mais de 1.000 atendimentos, com média de 6 partos ao dia, além da retomada dos atendimentos de urgência e emergência obstétrica e exames de diagnósticos. 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

0: Fala Clube, tá em primeiro lugar, isso é Lia Soares, a hora que você querer. Hora do intervalo, né, gente? Já eu volto com mais músicas pra você que tá aí na sintonia. Depois do intervalo tem o quê, cabeção? Ah, tem Samira Show, Solange Almeida, Thiago Freitas e muito mais. Sai daí não, eu volto já aqui na Clube.
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0: E é isso, hein? Samira Show, Léo Foguete, é isso aí. Música boa, toca aqui na Clube, a mais ouvida de Marabá. Bom demais estar com você, que prefere a nossa companhia, que sintoniza na mais gostosa de ouvir. Gente, você sabe, né? A programação da Clube é feita totalmente pra você. Muita música, muita informação. É a pegada mais gostosa do seu rádio, é aqui no Som da Clube. Vem pra cá, tá chegando mais sucessos.
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0: Solange Almeida, José Augusto, Evidências.

0: Zé, que coisa linda.
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2: 10 e 13.
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4: O Ministério Público do Estado do Pará intensificou as investigações sobre um suposto esquema de ocupação e venda irregular de terrenos e apartamentos em Salinópolis, principal destino turístico do litoral paraense, onde o mercado vive forte valorização nos últimos anos. A apuração envolve denúncias de fraudes documentais, disputas fundiárias e possível atuação de grupos organizados no mercado imobiliário da cidade. A operação ocorre sob a responsabilidade da Primeira Promotoria de Justiça de Salinópolis, com suporte do Grupo Anticorrupção, o GAEC. As autoridades apuram-se empresários e ex-servidores de cartório formaram uma organização para comercializar terrenos e apartamentos de maneira ilícita naquele município. Segundo as investigações conduzidas pelo Ministério Público de Salinópolis, o grupo utilizava documentos falsos e efetuava o pagamento de propina a agentes públicos para tomar posse de áreas valiosas. Esses terrenos ficam localizados em pontos estratégicos, como as margens da rodovia PA-444, a estrada do Atalaia e na Praia do Cocal. Posteriormente, os suspeitos revendiam as propriedades como se fossem os donos legítimos. Essa prática criminosa prejudicou centenas de consumidores que adquiriram lotes, apartamentos ou cotas em hotéis e parques aquáticos. 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

Para Clube, tá em primeiro lugar, Thiago Freitas, Dependente, aqui no Som da Melhora do Intervalo. Daqui a pouco eu tô de volta com muito mais músicas para você. Sai daí não, volto já.

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0: Que é isso? Isso é Eduardo Costa, felicidade. Que saudade de você. Essa tocou demais também na voz do Zezé de Camargo e Luciano. A gente vai tocando sua música boa aqui no som do Estação Clube, recordando músicas que marcaram épocas, novas roupagens de grandes sucessos. Você ouve aqui na frequência 100.7 do seu rádio, no seu Estação Clube, o dono das noites. Muito mais música por hora, muito mais alegria no seu rádio. É aqui, aumenta o volume. Tá chegando mais sucesso aí. Essa é boa, hein? Essa é boa. Simone Mendes, 400 fios.
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YouTube, tá na boa, Bruno e Marrone, Fantasma da Saudade, hora do intervalo, aquela paradinha rápida, rápida, rápida, daqui a pouco eu tô de volta com mais músicas pra você aqui ligados no Estação Clube, já já eu volto, sai daí não. Daqui a pouco eu tô de volta com mais músicas pra você aqui ligados no Estação Clube, já já eu volto, sai daí não.

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0: Para Clube, tá em primeiro lugar, isso é bonde do forró. Um anjo veio me beijar, que é isso, é música boa, é aqui, é no Estação Clube, a pegada mais gostosa do seu rádio. Legal, né, gente? Tamo junto, mandando abraço, meus amigos, na Velha Marabá, todo mundo na sintonia da Clube, a galera que tá comigo também no Núcleo Cidade Nova, né, meus amigos ali do Amapá, tá todo mundo aqui no som da melhor, da mais ouvida. Tamo junto, com música boa, alegria e informação, Rogério Brasil na área, só tocando sucesso. Aumenta aí esse pagodinho, é bom demais, aquele lugar. Menos é mais aqui no som da Estação Clube.
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1: A Agência de Defesa Agropecuária do Estado do Pará, a DEPARÁ, confirmou um caso de influenza aviária de alta patogenicidade em uma pequena propriedade de Anajás, no Marajó. A ocorrência foi intensificada em um pato do mato, que apresentou sinais clínicos compatíveis com a doença. A DEPARÁ afirma que não há risco no consumo de carne de frango e ovos devidamente inspecionados, que seguem seguros para a população. O caso é isolado e não afeta a avicultura comercial do estado. Desde a confirmação do caso de influenza aviária de alta patogenicidade, equipes atuam na contenção e monitoramento da ocorrência, com interdição da área afetada, saneamento da propriedade e reforço das ações de vigilância sanitária e investigação epidemiológica na região. O estado também ampliou o escopo das ações preventivas, com o monitoramento em áreas estratégicas do Marajó e vigilância em regiões próximas a rotas de aves migratórias. 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

0: Neto e Henrique, a moça em juízo. Hora do intervalo, daqui a pouco eu volto. Olha, depois do intervalo tem o Vanderlei Andrade, tem a Zainara e o Thierry, tem a Naré, muito mais pra você aqui no Som da Clube. Sai daí não, volto já.
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0: YouTube, a boa do seu rádio, seu Vanderlei Andrade. Pipoqueiro, as novas do Vanderlei pipocando aqui no Som da Clube. Tamo junto, hein? Boa música, alegria, informação, a Pegada Clube, a mais gostosa do seu rádio. Alô, amigo taxista, alô, amigo motorista de aplicativo, obrigado pela carona. Você caminhoneiro passando por Marabá, levando o somzão limpo e cristalino da Clube aí na boleia do seu caminhão. Bom demais estar com vocês.
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0: Zainara e Thierry, 5 estrelas.

0: 11:11.
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2: A Associação do Ministério Público do Estado do Pará realizou no último sábado, em Ananindeua, o primeiro encontro Família Multiespécie, reunindo desfile pet, ações de saúde animal, orientações veterinárias, educação sobre guarda responsável e serviços voltados à identificação de animais e cidadania. O evento lançou uma campanha de arrecadação de ração com expectativa de recorde no Pará. A mobilização busca beneficiar animais em situação de rua e abrigos da região, envolvendo sociedade civil e parceiros institucionais. Durante a 189ª sessão ordinária da Corte Interamericana de Direitos Humanos, realizada na cidade do Panamá, no dia 6 de maio, o presidente da corte, juiz Rodrigo Mudrovitz, assinou acordo de cooperação com o Ministério Público do Estado do Pará, através do Procurador-Geral de Justiça, Alexandre Tourinho, que esteve no evento, acompanhado da promotora, Luziana Dantas. O acordo fortalece a defesa dos direitos humanos, através da colaboração entre instituições e da troca de experiências na região. O Ministério Público do Pará é o primeiro do Brasil a firmar acordo desse tipo com o principal órgão jurisdicional do Sistema Interamericano de Direitos Humanos. 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

0: Clube, a boa do seu rádio. Esse é o som do Zé Vaqueiro, Te Amo Escondido. É o Zé Vaqueiro original passando aqui no Som da Clube. A gente tocando só sucesso pra você que tá na sintonia. Os amigos que estão ouvindo a gente pelo aplicativo Clube ou pelo Radiosnet, em qualquer parte desse meu Brasil gigante, muito obrigado pelo carinho de vocês, audiência. Tamo juntos até a meia-noite. É a pegada mais gostosa do seu rádio. Estação Clube, solta aí o rei do Rio Grande do Norte. Que é isso, rapá? Zezo sempre será.
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0: Obrigado, gente!
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2: 11:31.
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4: Em fiscalização da Secretaria de Estado da Fazenda, realizada semana passada em Santarém, foram apreendidos 522 mil litros de querosene de aviação, transportados por um empurrador que saiu de Manaus com destino à cidade paraense. A carga foi avaliada em R$5.295.000. Foi lavrado um termo de apreensão e depósito no valor de R$1.800.000 por conta de infração relacionada ao fisco estadual. Começaram os pagamentos de aproximadamente 23 milhões e 300 mil aposentados, pensionistas e beneficiários do INSS, relacionado à primeira parcela do 13º salário. A medida injeta recursos na economia e ajuda no orçamento de milhões de famílias, mas também acende um alerta para o planejamento financeiro, já que o valor não será pago novamente no final do ano. Por isso, a orientação é se planejar financeiramente antes de gastar com supérfluos. 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

Batidão e Léo Santana, quem disse que o amor é bom? Hora do intervalo, daqui a pouco eu volto com mais uma super sequência de boa música pra você. Plugadão no som da Clube.

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0: Japinha Conde, sua boca mente. Bacana, né? Ficou bacana essa canção na voz da Japinha Conde. Canta muito a Japinha. E a gente tá ouvindo aqui no som do Estação só sucesso, hein? Só sucessos pra você. Que legal, que legal, que legal. Meus amigos vigilantes, um abraço do Rogério Brasil. Boa noite, vocês que são meus amigos. Todas as noites estão aqui comigo. Muito obrigado. Tamo junto, hein, gente? Tem muita música boa pra passar aqui ainda no som da Clube da Mais Ouvida. Você tá ligadão? Ligadão não. Ligadaço no som da Poderosa.
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0: Silvânia Iberg, retratos e canções.

0: 7h52.
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2: Em todo o Brasil, há cerca de 21.010 vagas disponíveis em concursos públicos e em processos seletivos. No Pará, há oportunidades abertas em editais de concurso público e processos seletivos para diferentes localidades no estado. São pelo menos 599 vagas com remunerações que podem chegar a aproximadamente R$ 25 mil, reais, conforme os cargos e nível de escolaridade. Por meio de levantamento realizado pelo jornal O Diário do Pará, os editais disponíveis no momento com as oportunidades vigentes são várias. A empresa de tecnologia de informação e comunicação do estado do Pará, Prodepa, por exemplo, abriu processos seletivos simplificados para profissionais a serem contratados por tempo determinado para o programa Territórios pela Paz. O objetivo é preencher 29 vagas em funções de níveis médio, técnico e superior. Segundo os editais, as oportunidades são para os cargos de analista de redes e comunicação de dados, analista de TI, banco de dados, administrador, auxiliar administrativo e técnico em telecomunicações. Para todos os cargos, a carga horária é de 40 horas semanais e a remuneração média é na casa dos R$ 4.200. 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

Não do Zé e Gustavo Lima. Volte, amor, hora do... Embora, né? Hora do intervalo não, hora de ir embora. Tô indo nessa. Amanhã tem mais estação, sempre a partir de 8 da noite, aqui na Clube. Muito obrigado pelo carinho de todo mundo. Tô indo nessa. Fiquem com Deus. Um abraço do Rogério Brasil. E até a próxima. Valeu, Marabá! Fui! 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

0: agora, 12:15.
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2: A Guarda Municipal de Marabá apresenta um balanço relacionado ao final de semana. Entre as principais intervenções, destacam-se a prisão de um dos envolvidos em uma tentativa de homicídio que aconteceu à altura do quilômetro 6 e o pronto atendimento à Patrulha Maria da Penha em um caso de descumprimento de medida protetiva. A tentativa de homicídio atendida pela Guarda Municipal de Marabá aconteceu à altura do terminal rodoviário Miguel Pernambuco, no quilômetro 6. Os agentes constataram uma tentativa de homicídio motivada por uma dívida de apenas R$ 10. A vítima, Alexandre dos Santos Pinto, foi atingida por duas perfurações. O agressor, José Souza Ilito, que também apresentava ferimento nas costas, foi preso e apresentado à Seccional Urbana da Nova Marabá, onde agora deve responder processo na Justiça. Ainda neste final de semana, a Guarda Municipal de Marabá desempenhou um papel fundamental no socorro de urgência na Praça do Maçom, realizando os primeiros socorros ao cidadão Ezequias Pontes, que sofria de uma convulsão. O cidadão em questão foi prontamente socorrido e encaminhado para o Hospital Municipal de Marabá, onde recebeu o devido atendimento médico. 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

0: Bora, amor. Bora?
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0: Sou Vitor Fernandes. Só vocês comigo, hein?

0: 6:45.
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2: Agentes da Guarda Municipal de Marabá atenderam a uma ocorrência neste final de semana relacionado à equipe Patrulha Maria da Penha, ocasião em que os agentes receberam as informações acerca do descumprimento de medida protetiva na Praça São Francisco. O agressor conseguiu evadir antes da chegada dos agentes. Contudo, a vítima recebeu todo o suporte e acompanhamento necessário da equipe especializada. Em caráter preventivo, agentes da Guarda Municipal de Marabá atuaram na Folha 6 Nova Marabá neste final de semana, com foco no combate ao uso de cerol em pipas. Os agentes realizaram um trabalho educativo e preventivo, informando aos pais e menores sobre os riscos fatais dessa prática. O uso da linha de cerol no erguimento de pipas, sobretudo em áreas urbanas, não houve nenhum tipo de intervenção mais aviltante. Em princípio, os agentes trataram da questão de forma educativa. 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

0: Meia-noite e 48.
1: E aí, João Gomes? Pegada de maqueiro.

0: 1 e 2.
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0: 1:17.
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2: Visando a autonomia financeira, assim como o fortalecimento dos vínculos familiares, a Secretaria de Assistência Social, Proteção e Assuntos Comunitários intensificou, neste mês de maio, as ofertas de cursos de capacitação em diversos centros de referência de assistência social do município. A iniciativa coincide com as celebrações relacionadas ao mês das mães e foca prioritariamente em mulheres atendidas pela rede socioassistencial, muitas das quais são chefes de família, em busca de novas oportunidades no mercado do trabalho. Entre os cursos ofertados estão aqueles relacionados à estética e à beleza. O Observatório Brasileiro das Desigualdades, com base nos dados de 2025, confirma a redução da desigualdade, impulsionada pela menor taxa de desocupação em 10 anos. Esses dados, compilados no painel Amazônia Legal, indicavam que, em anos anteriores, o Pará registrava alto percentual de população pobre. Nesta edição do PNAD Contínua, a renda do trabalho atingiu o pico da série histórica, iniciada em 2012. Refletindo o vigor do mercado, segundo informou o boletim do mercado do IPEA. Ao assumir o governo do estado do Pará, a governadora Hanna Gassan Tuma postou em redes sociais seu desejo de dar continuidade ao que está sendo construído nos últimos anos. 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

0: 1h49.
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2: A governadora do Pará, Ana Gassan Tuma, sanciona nesta segunda-feira a lei que institui a Política Estadual de Educação Escolar Indígena. A proposta foi construída a partir de ampla participação social com escuta ativa dos povos indígenas nas 8 etnorregiões do estado do Pará e por isso mesmo é considerada inédita no estado. A lei estabelece diretrizes para uma educação diferenciada, bilíngue e intercultural, além de prever a criação do Subsistema Estadual de Educação Escolar Indígena e do Conselho Estadual da Área. Garante ainda o ensino presencial com base nas comunidades, com o uso do ensino à distância, restrito apenas a situações excepcionais e mediante consulta prévia. Vá até o dia 29 de maio as inscrições para o processo seletivo simplificado, que vai preencher 67 vagas para brigadistas florestais temporários. A Secretaria de Meio Ambiente, Clima e Sustentabilidade, SEMAS, quer fortalecer a atuação no combate a incêndios florestais dentro do Programa de Prevenção e Combate às Queimadas e Incêndios. O edital prevê também 134 vagas para formação de cadastro de reserva. As vagas abrangem 6 áreas prioritárias: Goianésia, Rondon do Pará, Anapu, Pacajá, Senador José Porfírio, Uruará, Medicilândia, Itaituba e Novo Progresso. 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

0: 2 e 4.
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0: 2:17.
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2: Com investimentos contínuos na estruturação da rede pública de saúde, destinados à construção, ampliação e entrega de mais hospitais, o governo do Pará vem garantindo avanços significativos na atenção materno-infantil em todas as regiões do estado. As obras fortalecem o atendimento regionalizado e ampliam o acesso de mães e bebês a serviços médicos de média e alta complexidade. Entre os destaques está o Hospital Materno-Infantil de Ananindeua, entregue no dia 30 de março de 2026, após o estado investir mais de 5 milhões para garantir a retomada dos atendimentos. O Hospital Materno-Infantil de Ananindeua, hoje, conta com 62 leitos, incluindo 10 leitos de UTI neonatal, 10 leitos de UTI adulto, além de banco de leite humano e estrutura para atendimento especializados. Apenas no primeiro mês de abertura do hospital, no último dia 2 de maio, o novo hospital Anita Gerosa totalizou mais de 1.000 atendimentos, com média de 6 partos ao dia, além da retomada dos atendimentos de urgência e emergência obstétrica e exames de diagnósticos. 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

0: 2:50.
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2: O Ministério Público do Estado do Pará intensificou as investigações sobre um suposto esquema de ocupação e venda irregular de terrenos e apartamentos em Salinópolis, principal destino turístico do litoral paraense, onde o mercado vive forte valorização nos últimos anos. A apuração envolve denúncias de fraudes documentais, disputas fundiárias e possível atuação de grupos organizados no mercado imobiliário da cidade. A operação ocorre sob a responsabilidade da Primeira Promotoria de Justiça de Salinópolis, com suporte do Grupo Anticorrupção, o GAEC. As autoridades apuram se empresários e ex-servidores de cartório formaram uma organização para comercializar terrenos e apartamentos de maneira ilícita naquele município. Segundo as investigações conduzidas pelo Ministério Público de Salinópolis, o grupo utilizava documentos falsos e efetuava o pagamento de propina a agentes públicos para tomar posse de áreas valiosas. Esses terrenos ficam localizados em pontos estratégicos, como as margens da rodovia PA-444, a Estrada do Atalaia e na Praia do Cocal. Posteriormente, os suspeitos revendiam as propriedades como se fossem os donos legítimos. Essa prática criminosa prejudicou centenas de consumidores que adquiriram lotes, apartamentos ou cotas em hotéis e parques aquáticos. 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

0: 3 e 5.
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0: 3:22.
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2: A Agência de Defesa Agropecuária do Estado do Pará, a DEPARÁ, confirmou um caso de influenza aviária de alta patogenicidade em uma pequena propriedade de Anajás, no Marajó. A ocorrência foi intensificada em um pato do mato, que apresentou sinais clínicos compatíveis com a doença. A DEPARÁ afirma que não há risco no consumo de carne de frango e ovos devidamente inspecionados, que seguem seguros para a população. O caso é isolado e não afeta a avicultura comercial do estado. Desde a confirmação do caso de influenza aviária de alta patogenicidade, equipes atuam na contenção e monitoramento da ocorrência, com interdição da área afetada, saneamento da propriedade e reforço das ações de vigilância sanitária e investigação epidemiológica na região. O estado também ampliou o escopo das ações preventivas, com o monitoramento em áreas estratégicas do Marajó e vigilância em regiões próximas a rotas de aves migratórias. 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

0: 3h45.
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2: A Associação do Ministério Público do Estado do Pará realizou no último sábado, em Ananindeua, o primeiro encontro Família Multiespécie, reunindo desfile pet, ações de saúde animal, orientações veterinárias, educação sobre guarda responsável e serviços voltados à identificação de animais e cidadania. O evento lançou uma campanha de arrecadação de ração com expectativa de recorde no Pará. A mobilização busca beneficiar animais em situação de rua e abrigos da região, envolvendo sociedade civil e parceiros institucionais. Durante a 189ª sessão ordinária da Corte Interamericana de Direitos Humanos, realizada na cidade do Panamá, no dia 6 de maio, o presidente da corte, juiz Rodrigo Mudrovitz, assinou acordo de cooperação com o Ministério Público do Estado do Pará, através do Procurador-Geral de Justiça, Alexandre Tourinho, que esteve no evento, acompanhado da promotora, Luziana Dantas. O acordo fortalece a defesa dos direitos humanos, através da colaboração entre instituições e da troca de experiências na região. O Ministério Público do Pará é o primeiro do Brasil a firmar acordo desse tipo com o principal órgão jurisdicional do Sistema Interamericano de Direitos Humanos. 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

0: 4 e
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0: 4:21.
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2: Em todo o Brasil, há cerca de 21.010 vagas disponíveis em concursos públicos e em processos seletivos. No Pará, há oportunidades abertas em editais de concurso público e processos seletivos para diferentes localidades no estado. São pelo menos 599 vagas com remunerações que podem chegar a aproximadamente R$ 25 mil, reais, conforme os cargos e nível de escolaridade. Por meio de levantamento realizado pelo jornal O Diário do Pará, os editais disponíveis no momento com as oportunidades vigentes são várias. A empresa de tecnologia de informação e comunicação do estado do Pará, Prodepa, por exemplo, abriu processos seletivos simplificados para profissionais a serem contratados por tempo determinado para o programa Territórios pela Paz. O objetivo é preencher 29 vagas em funções de níveis médio, técnico e superior. Segundo os editais, as oportunidades são para os cargos de analista de redes e comunicação de dados, analista de TI, banco de dados, administrador, auxiliar administrativo e técnico em telecomunicações. Para todos os cargos, a carga horária é de 40 horas semanais e a remuneração média é na casa dos R$ 4.200. 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

0: 4h46.
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2: Em fiscalização da Secretaria de Estado da Fazenda, realizada semana passada em Santarém, foram apreendidos 522 mil litros de querosene de aviação, transportados por um empurrador que saiu de Manaus com destino à cidade paraense. A carga foi avaliada em R$ 5.295.000. Foi lavrado um termo de apreensão e depósito no valor de R$ 1.800.000 por conta de infração relacionada ao fisco estadual. Começaram os pagamentos de aproximadamente 23 milhões e 300 mil aposentados, pensionistas e beneficiários do INSS, relacionado à primeira parcela do 13º salário. A medida injeta recursos na economia e ajuda no orçamento de milhões de famílias, mas também acende um alerta para o planejamento financeiro, já que o valor não será pago novamente no final do ano. Por isso, a orientação é se planejar financeiramente antes de gastar com supérfluos. 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

0: gente não tem o direito de cobrar.
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0: ser pra mim.
1: E vão te perguntar, viu?
0: Vocês estão juntos?
1: A gente tá.
0: Vocês já viajaram pra Dubai?
1: Não, a gente ainda tá vendo se vai.

0: 5 e 4.
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0: 5:16.
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2: Os recém-nascidos devem passar pelos exames de triagem neonatal. Os testes permitem identificar precocemente doenças e alterações que podem comprometer o desenvolvimento e a qualidade de vida das crianças futuramente. Obrigatórios e oferecidos gratuitamente pelo SUS, os exames como os testes do pezinho, orelhinha, olhinho e coraçãozinho devem ser realizados ainda nos primeiros dias de vida para possibilitar diagnóstico e tratamento antecipados, reduzindo riscos de sequelas graves e até de morte infantil. Em 2026, seguem concentrados esforços para que o estado do Pará atinja a meta preconizada pela Campanha Nacional de Vacinação contra a Influenza, iniciada em novembro do ano passado. Devido às particularidades da região norte, por conta do inverno amazônico, até o momento, 43% do público-alvo já foi imunizado, quando o ideal seria a adesão mínima de até 90%. Diante desse cenário, cada um dos 144 municípios tem elaborado estratégias específicas para cumprir a meta. A recomendação da CESPA é que a vacinação nas escolas seja intensificada, conforme preconiza a saúde na escola. 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

0: 5h50.
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2: A Guarda Municipal de Marabá apresenta um balanço relacionado ao final de semana. Entre as principais intervenções, destacam-se a prisão de um dos envolvidos em uma tentativa de homicídio que aconteceu à altura do quilômetro 6 e o pronto atendimento à Patrulha Maria da Penha em um caso de descumprimento de medida protetiva. A tentativa de homicídio atendida pela Guarda Municipal de Marabá aconteceu à altura do terminal rodoviário Miguel Pernambuco, no quilômetro 6. Os agentes constataram uma tentativa de homicídio motivada por uma dívida de apenas R$ 10. A vítima, Alexandre dos Santos Pinto, foi atingida por duas perfurações. O agressor, José Souza Ilito, que também apresentava ferimento nas costas, foi preso e apresentado à Seccional Urbana da Nova Marabá, onde agora deve responder processo na Justiça. Ainda neste final de semana, a Guarda Municipal de Marabá desempenhou um papel fundamental no socorro de urgência na Praça do Maçom, realizando os primeiros socorros ao cidadão Ezequias Pontes, que sofria de uma convulsão. O cidadão em questão foi prontamente socorrido e encaminhado para o Hospital Municipal de Marabá, onde recebeu o devido atendimento médico. 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

0: 5h53.
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0: 6 e 3.
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2: O anjo do Senhor anunciou a Maria, e ela concebeu do Espírito Santo. Eis aqui a serva do Senhor, faça-se em mim segundo a vossa palavra. O Verbo divino se fez homem e habitou entre nós. Ave Maria, cheia de graça, o Senhor é convosco. Bendita sois vós entre as mulheres, e bendito é o fruto do vosso ventre, Jesus. Santa Maria, Mãe de Deus, rogai por nós, pecadores, agora e na hora de nossa morte. Amém. Infundi, Senhor, em nosso coração a tua graça. Nós te suplicamos, a fim de que tenhamos conhecido pela anunciação do anjo a encarnação de Jesus Cristo, vosso Filho e Senhor nosso, e cheguemos, pelos merecimentos de sua paixão e morte na cruz, à glória da ressurreição. Pelo mesmo Cristo e Senhor nosso. Amém.

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6: Bom dia, queridos irmãos e irmãs do programa Encontro com Maria. Hoje, nessa terça-feira, dia 12 de maio, nós estamos juntos para vivenciar mais uma vez a Palavra de Deus, que consola, que conforta, que nos refaz, nos renova, nos restaura. Faz com que a cada dia nós nos fortaleçamos e busquemos ser novas pessoas e novas criaturas. E é preciso que a gente não se deixe abalar por uma tempestade, né? Quando a gente pega a Sagrada Escritura, vamos encontrar a tempestade acalmada. E na tempestade acalmada, estava Jesus ali naquela barca. E quando de repente, né, os ventos vieram muito forte sobre aquela barca. E diante disso, diante da tempestade, Pedro sentiu medo. Todos que estavam na barca sentiram medo. Mas é preciso que a gente confie. Quando a gente confia, nós vamos vivendo e experimentando a graça de Deus mais e mais em nossas vidas. No livro de Isaías, capítulo 43, Isaías, capítulo 43, no versículo 2, nós vamos encontrar uma palavra que nos fala sobre essa tempestade, sobre esse Deus que está conosco. E no versículo 3 diz: pois eu, o Senhor teu Deus, o Santo de Israel, teu Salvador, dou o Egito em teu resgate. Dou o Egito em teu resgate. E no 2 ele diz: porque se tu tiveres de atravessar a água, estarei contigo, e os rios não te submergirão. E essa é uma palavra que a cada dia nos fortalece, nos fortifica. Depois pegue o livro de Isaías, a Sagrada Escritura, no livro de Isaías, o profeta Isaías, capítulo 43. E pegue do versículo 1. Leia todo esse capítulo 43 e você vai sentir Deus falando profundamente no teu coração. E eu e você não podemos nos deixar abalar diante das tempestades. Se nós tivermos que atravessar a água, nós não vamos fraquejar, não vamos desanimar, nós não vamos nos abater, nós não vamos nos afogar. A água não vai nos afogar. Muitas são as adversidades que têm o propósito de nos sucumbir. Mas o propósito de Deus diante de uma tempestade é nos fortalecer. É diante das tempestades que Deus revela a sua força. A força de quem confia, quem tem uma confiança no divino, nele. Ele que transforma as dores em superação, as dores em cura. É Ele que mantém o nosso ânimo. Pois a tempestade é temporária. Toda tempestade é temporária. Nada vem para toda a vida. Nada na nossa vida é definitivo. Existe um propósito, mesmo diante da dor. E a gente não pode se deixar abalar. Cada tempestade traz lições valiosas. Torna a gente cada vez mais experiente, cada vez mais maduro na fé. E daí você pode estar dizendo, ah, não foi você que perdeu a sua mãe, não foi você que perdeu o seu pai, o seu filho, o seu irmão. Não foi você que foi traído pela esposa, pelo esposo. Você perdeu o emprego. São tantas as situações, mas elas trazem lição valiosa. Ela traz lição valiosa. Eu não sei qual é a tempestade que você está enfrentando agora, mas tenha a certeza que Jesus está no barco. É Ele que está no barco. É Ele que está conduzindo. Mesmo quando Jesus parece dormir, mesmo quando parece que Jesus pulou do barco, mesmo quando tudo parece perdido, Jesus está no controle. A presença dele garante que a tempestade não mude o nosso destino e nem aborte os planos que Deus tem para a minha vida e para a sua vida. É preciso que eu e você tenhamos firmeza, posicionamento, de não nos desligar da nossa fé, não delegar a nossa fé ou a nossa responsabilidade. Toda crise existe um posicionamento ativo e confiante em Deus. Não permitamos que o medo nos paralise, nos tire da presença de Deus, nos faça duvidar que Deus é capaz de transformar todas as situações da nossa vida, transformar as tempestades em bênção. A promessa de Deus para a sua vida, para a minha vida, para nossas vidas, não é anulada não, meu irmão. As tempestades não cancelam as promessas de Deus em nossas vidas. Elas revelam, sim, a profundidade da nossa fé. A profundidade da tua fé, da minha fé, da nossa fé. A tempestade revela que somos frágeis. Ela revela a nossa fragilidade. Mas quando nós olhamos e buscamos o olhar de Jesus, percebemos que não há nada a temer. Como ensinado quando nós acabamos de ler aqui em Isaías 43, versículo 2. Que quando nós passar pela água, Ele vai estar conosco. Que nós não vamos nos afogar. Deus está conosco, mesmo diante da tempestade. Nós não podemos nos deixar abater. Nós não podemos permitir que a tempestade, que os problemas, que as dificuldades venham nos deter, nos limitar, nos impossibilitar. Como a planície que se alaga, nossa vida também, muitas vezes, acaba sendo alagada nas tempestades, dos problemas, da dificuldade, do desemprego, da tristeza, da depressão, da síndrome do pânico, das crises de ansiedade. São tantas coisas. Mas, quando damos a todos esses problemas a importância maior do que elas têm, nós estamos tirando Deus e estamos nos colocando diante do mundo. Nós não podemos nos deixar ser abatidos. Nós não podemos dar importância maior para os problemas, porque a maior importância que nós temos que dar é para o nosso Deus. Não podemos nos deter. Essa é a ordem que Deus deu a Ló. E também é uma ordem que Ele continuamente vem dando para cada um de nós. Nós não podemos nos deter na planície. Nós não podemos nos agarrar às coisas pequenas, porque Deus é grandioso. E o que Ele tem é grandioso. De repente, quantos problemas você já enfrentou na tua vida? De repente, um casamento desesperador, cheio de violência, de agressividade, de desamor, de descaso, de humilhação. E você venceu. Você venceu. Mas a gente quer continuar lá, olhando para o problema e só dizendo: ô problema, Deus, porque o Senhor deixou, Deus, ô Deus, e vem, ô Senhor, meu Deus, o que eu faço? O Senhor permitiu, o Senhor não me ama, o Senhor não gosta de mim. Não, muito pelo contrário. Muito pelo contrário, temos que dizer: Senhor, eu te exalto, eu te glorifico, eu te agradeço, porque eu sei que se eu ainda estou de pé, é porque Tu me sustenta. Mas muitas vezes a gente prefere, quando percebe que a tempestade está passando, continuar fazendo tempestade num copo d'água. Não é esse um provérbio antigo? Que nós fazemos tempestade em copo de água? Às vezes o copo está só pela metade, mas a gente continua a fazer a tempestade. Nós não podemos perder o nosso tempo, a nossa fé, com coisas insignificantes. Nós não podemos nos deixar abater pelos problemas, pelas dificuldades, por causa do pecado, por causa do desemprego, por causa das mágoas, dos ressentimentos. Todo rio nasce com uma meta única: chegar ao mar. E eu e você nascemos com uma meta de chegar ao céu. Rio parado é sinal de estrago nos campos, nas cidades. E o mesmo acontece comigo e com você. Por isso, além de não olhar para trás, é preciso que eu e você não nos detenha. Não podemos paralisar. Não podemos estacionar. Porque a nossa vida é uma dinâmica pelo Espírito Santo de Deus. Ela vive em perfeito movimento. O ser humano é inacabado. O mundo não está completo e pronto. Deus nos confiou o seu aperfeiçoamento. E eu e você precisamos nos aperfeiçoar na graça e na bondade de Deus. Louvado seja nosso Senhor Jesus Cristo, para sempre seja louvado. Amém.
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6: Nós temos um convite carinhoso para que você participe neste dia 12, nesta terça-feira, às 19 horas do Santo Terço. Aí na Igreja Matriz de Nossa Senhora de Fátima, no quilômetro 2. A paróquia Nossa Senhora de Fátima está em festejo. E nessa terça-feira, após a reza do Santo Terço, às 19h30, a Santa Missa com o padre Ademir Gramelic, da paróquia São Félix de Valois. E logo após a Santa Missa, haverá a venda de comida típica, tem a área de recreação kids, as apresentações culturais, os bingos e os leilões, e você é o convidado a participar de toda esta festa em honra à Nossa Senhora de Fátima.
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6: E atendendo os nossos participantes desse dia de hoje, vamos atender de uma maneira bem especial nosso ouvinte, o Seus Amar, conhecido como Incansávelzinho, que oferece para a esposa Luciele, para os filhos João Lucas, Lohane, a sogra Luz e Wanda, para os filhos Carlos Henrique, Rebeca e Juan Derek, no bairro Bela Vista. Para Raimundinha, Érica, Hélida, o Wellington, na Serra Pelada. Para Celijane, Francisquinha, Paulinha, Sabrina, João Vitor e Romário, em Canaã do Carajás. Para Francisca e a Carol, o Júnior, Júlio César, no bairro Independência. Para todos os ouvintes do programa. Seu Cazuza Alves, de Tupiranga, que oferece as músicas para toda a sua família. E ele pede orações por toda a sua família. Bom dia, apresentadores do programa. Sou Geovani de Souza, do bairro Laranjeira, e ofereço todas as músicas do programa para meus pais, a dona Terezinha e o seu Nelson, minha avó, a dona Socorro, as amigas Joana Neta, Lilian Duarte, Domingas Queiroz, a Neuza Vasconcelos, os amigos Jessé, Sidney Paiva, para o João Gomes, os padres da paróquia São Francisco de Assis, para o bispo Dom Vital Corbelini, para os apresentadores do programa. Para todos os ouvintes, e peço oração pela recuperação da saúde dos amigos Jessé, Juan, Lincoln, Salustiano, as amigas Joana Neta, Lilian Duarte, Domingas Queiroz, Duvalina Pires e todos os enfermos. Bom dia, apresentadores do programa Encontro com Maria. Eu sou o Cândido, do setor Bom Planalto, e peço orações e também ofereço todas as músicas para minha sogra, Dona Lúcia, minha esposa, Vera Lúcia, as minhas cunhadas, Cleonice e Laí, e para todos os ouvintes. Bom dia, apresentadores do programa. Sou Vicente Monteiro de Souza, da Marabá Pioneira. Moro na Rua Barão do Rio Branco e peço oração para minha família, para minha esposa Maria Lúcia, meus filhos James, o Alisson, Luciane, Patrícia, meus netos do Emily, Laila, Pablo Vito, Maria Luísa, Maria Eduarda, Márcio Henrique, Natinelli, Maria Valentina, as noras Kelciane e Adriana. Sidney Paiva, que oferece as músicas para sua mãe, ele que mora no bairro Laranjeira. Ele oferece para sua mãe Maria Luísa, os irmãos Silvanei e Sidneia, os sobrinhos Kaila, Ícaro, Paulo, Moica, João Luca, para o Antônio, os amigos Rogério, para o Giovanni de Souza, Daniel Mecânico, Luiz Elegância, para o Santiago, a Naira, para o Lira, Messias, Vasconcelos, para a França Maciel, para o Joel Santiago. Oferece também para o Igo, o Elano, para o Antônio Lopes, na Fazenda Cristalina. Essa música também, a Dona Maria Lindalva, que mora na Rua Alquindar Contente, na Marabá Pioneira, oferece para toda a sua família, para suas irmãs, para seu filho e sua filha e netas, para todos os seus vizinhos. A Zenaide, que mora aí na Santa Rosa, que oferece para os filhos Manuel, Marluce, Mileide e Mirelle, as netas Amanda, Emanuele e Emily, a nora Gisele, os sogros Manuel e Lúcia. Para todos os irmãos e afilhados, para os apresentadores, e pede oração para toda a sua família. Essa música também, seu Vanderlei Vascaíno oferece para a Dona Maria José, no PA João Vaz, para o Dacivan, Tião Branco, Badeco do Gesso, Silma Rocha, João Cardoso, no Brejo do Meio, e para o Márcio, da Papelaria. Vamos ouvir, com a Joana, esta linda canção, 13 de...

Bom dia, apresentadores do programa. Sou o João Gomes, do bairro Liberdade. E ofereço as músicas para os amigos Giovanni de Souza, para o tio Nelson Romário, todos da sua família, para todos os ouvintes. E desejo uma abençoada terça-feira para todos. Bom dia, apresentadores do programa. Sou a Marioneide, que moro próximo a Esperantina, e ofereço todas as músicas do programa para todos da minha família e para vocês, apresentadores. O Max, do bairro Independência, que oferece a próxima música para os irmãos Nilo, Nilson, as irmãs Nilza, Ilza, Cleonice, para todos do programa, para seu filho Nicolas, sua esposa Leciane, e pede oração para toda a sua família. A Maria Eudes, que oferece todas as músicas do programa, para todos os ouvintes do programa, para todos os taxistas que estão ouvindo o programa Encontro com Maria. Obrigado, Eudes, pelo carinho da audiência. Bom dia, apresentadores. Sou a Cirlei, da Gleba Sororó, e ofereço as músicas

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5: Bom dia, apresentadores do programa. Sou Antônio Alves Coelho, conhecido como Mingolo, e ofereço todas as músicas do programa para minha esposa Varleia Lima, para suas filhas que... Para minhas filhas, Maria Vitória, Fernanda, Fernandes e Orlane. E para todos os ouvintes do programa. Bom dia, sou a Débora, do bairro Santa Rosa, e ofereço todas as músicas do programa. Para todos os ouvintes do programa, para os meus filhos João Felipe, Jadson Eduardo, Júlia, Emanuele, meu esposo Edileison, conhecido como Tota, para o meu pai Pedro, minha mãe Dalva, meus irmãos Dineia e Diego, meus sobrinhos João Pedro e Luísa. Ofereço também para todos do programa. Nosso ouvinte Tainara Rocha, de São Domingos do Araguaia, que oferece todas as músicas do programa para sua mãe Fátima Rocha, para todas do programa. Bom dia, apresentadores do programa Encontro com Maria. Sou a Sueli e gostaria de oferecer todas as músicas para minha mãe Elza, meu papai Jairo, para todos os ouvintes do programa. Bom dia, apresentadores do programa Encontro com Maria. Eu sou o Jonathan, de Roterdã, na Holanda, e ofereço todas as músicas do programa para toda a família Martins, para minha mãe Leni, meu avô Altino, para meus irmãos, minha esposa, minha filha e todos os ouvintes. A Rosivan, do bairro Francisco Coelho, que oferece todas as músicas para os filhos Rayane, Rayana, Ian e Manuel, o esposo Manuel, as netas Maria Vitória, Maria Cecília, o neto Manuel Felipe, sua mãe Iraci, sua sogra Maria de Jesus, os irmãos e sobrinhos, genros e cunhados, comadres e compadres, para os apresentadores, para todos do apostolado de oração da paróquia São Félix de Valuá. Vamos ouvir com o Batista Lima, Farol.
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0: Aleluia. Palmas para Jesus. 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
1: E nesse dia de hoje, Senhor, queremos louvar e bendizer o Teu nome pelas Tuas maravilhas, pela Tua palavra, Senhor. Nesse dia de hoje, colocamos em Tua presença nossas vidas, nosso ser, nosso interior. Toca-nos, Senhor, com o Teu poder. Lava-nos, Senhor, com o Teu sangue precioso, de todos os perigos, de todos os males, de toda a violência, de toda a agressão, de tudo aquilo, Senhor, que não vem de Ti. Vem nos completar nessa hora, Senhor, com o Teu amor, Senhor. Preencher todo o nosso ser. Vem preencher todo o nosso coração e fazer de nós, a cada dia e a cada hora, a cada instante, novas pessoas, novas criaturas. Te pedimos agora e sempre. Amém.

Estamos finalizando mais um programa Encontro com Maria. A todos os nossos ouvintes, patrocinadores, intercessores, muito obrigado pelo carinho da audiência. Na mesa de áudio, atendendo você, está o Ivanildo Mendes, e a apresentação foi minha, Leudivan Menezes, e amanhã, se assim for a vontade de Deus, estaremos com mais um programa Encontro com Maria. Fiquemos com as bênçãos de Deus, que é Pai, Filho e Espírito Santo. Amém.

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0: Paulo Henrique.
1: Oi, bom dia. Bom dia, bom dia, bom dia, bom dia, bom dia. Bom dia pra você.
0: Olha que o pau te acha, rapaz.
1: Que nada. Ah, rapaz. Ai, ai, ai, ai, ai.
2: Ai, ai, ai, ai, ai.
3: Ei, e aí?
1: Vai fora, vai fora.
4: Tu é flamanguista, é PH?
1: É doido, hein? Sai fora, rapaz.
4: Ei, filho.
1: Oi.
4: Todo mundo sabe, tu não te garante.
1: Vem pra cima, vem, vem, vem, vem, vem.
5: Tem algum flamenguista aí?
1: Ei, rapaz. Mas quando eu ouço aí, eu me lembro do Damião. Damião, cadê você, Damião Henrique? É, Damiãozinho! Folha 31, tá lá. O homem se mudou pra roça, me abandonou. Saudade do Damião. Bateu um papo. Né, Damião? Eita, o Damião tem sempre novidade, né?
6: Ei, PH. Ei, PH. Ei, PH.
1: Damião!
7: É, mano.
1: Oi.
7: Ele é nosso irmãozinho.
1: Eu sei. 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
6: Detona PH. PH.
1: É muito, é muito barato!
8: É muito produtor! Calma!
1: Tem muito produtor!
8: Deixa comigo!
1: Vamos embora!
8: Biga, biga! E é desse jeito, é mesmo, e é porque é mesmo!
1: E é porque é mesmo! Vamos pra cima, hein! Ai!
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1: Ai, ai, ai, ai, ai.
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6: Paulo Henrique. PH.
1: É, como que você acha isso aí, rapaz? Como é que é?
6: Paulo Henrique. PH.
1: Rapaz, chegou ainda agora pra mim. Obrigado, gente. Obrigado. Essa voz não me é estranha, hein?
9: O meio campeão.
6: Paulo Henrique.
9: PH. O mais importante que emocionante.
1: Tô tentando adivinhar de quem é essa voz. Bora ver. Obrigado aí. Aqui. Copa do Brasil, véi! Olha aí, hein? Já teve jogo da Copa do Brasil? Teve. Ah, não vai ter hoje, né? Vai ter hoje. Terça-feira, hoje é dia 12. Hoje tem Cruzeiro e Goiás lá no Mineirão. Cruzeiro e Goiás hoje 21h30. Hoje também teremos Fluminense e Operário do Paraná lá no Maracanã. Amanhã, Vasco da Gama e Paysandu. Papão da Curuzu entra em campo amanhã, rapá. Alô, doutor Anderson Rum.
10: Paysandu.
1: Meu amigo Leandro. Torcida do Papão. Torcida do Papão em Marabá é grande, rapaz.

0: Quando perde é por descuido, mas depois vem a virada. É, portanto, tá aí, Paysandu e Vasco da Gama, amanhã 7 da noite, em São Januário. Juventude e São Paulo, Juventude e São Paulo. É, amanhã às 19 horas, né? Vamos falar os resultados anteriores. Olha, o jogo Fluminense e Operário do Paraná foi 0x0. O Cruzeiro, ele foi 2x2 com o Goiás, tá? Agora o Vasco da Gama já meteu 2x0 no Paysandu, no Mangueirão, vocês lembram, né? O Juventude perdeu pro São Paulo 1x0 lá no Morumbis. Coritiba e Santos, foi 0x0 no jogo de ida. Agora o jogo é lá no Alto da Glória, lá no Couto Pereira. O Mirassol e Bragantino vão jogar amanhã também, 20h30, 1x1 foi o jogo de ida. Muitos jogos acirrados, né? Por exemplo, o Ceará e Atlético Mineiro. O Atlético Mineiro venceu lá, no, lá na Arena MRV. E agora vão jogar no Castelão. Remo e Bahia. Todo mundo sabe, o Remo venceu 3x1 lá no... na Fonte Nova, não foi? 3x1 pro Remo. Remo joga amanhã no Mangueirão. O jogo será 21h30. É, meu filho, amanhã tem muito futebol aqui na clube, viu? Começando aqui já na... às 7 da noite com o Paysandu. É. Vai até umas horas aí. Aí, amanhã também teremos Jacuipense e Palmeiras. Primeiro jogo lá em São Paulo foi 3x0 pro Palmeiras no Allianz Parque. 18 horas da quinta-feira. Esse jogo é quinta-feira aqui. Chapecoense e Botafogo. Partida que vai acontecer lá em Chapecó. Jogo de ida foi 1x0 pro Botafogo lá no Nilton Santos. O Atlético Goianiense vai pegar o Atlético Paranaense. Jogo de ida lá na Arena da Baixada foi 0x0. Confiança e Grêmio. Vão jogar lá no Batistão, em Aracaju. Jogo de ida foi 2x0 pro Grêmio lá na Arena do Grêmio. O Corinthians e Barra lá de Santa Catarina. Esse jogo vai acontecer na Neoquímica Arena em São Paulo. Jogo de ida 1x0 pro Corinthians lá em Floripa. Foi Floripa esse jogo? Não, foi lá no mando do Barra. O CRB vai pegar o Fortaleza, jogo de ida lá no Castelão, em Fortaleza. Foi 2x1 pro Tricolor de Aço. Lá o jogo será agora no Rei Pelé. O Vitória e o Flamengo vão jogar no Barradão. No Maracanã, o Flamengo venceu 2x1, lembra? Duras penas aí o time do Vitória? Pois é. São os jogos da Copa do Brasil, o jogo será quinta-feira, Vitória e Flamengo, às 21h30 lá no Barradão, lá em Salvador. Muita galinha preta e tudo mais. E tambor também. E vai levando o time inteiro pro ataque. E rapaz. É isso mesmo, hein?
1: Mas tu é bonito, hein?
0: E rapaz, para de graça, rapaz. Ai, ai, ai, ai, ai.
2: E pai, abre a mão.
0: Abre a mão. Quero abraçar meu grande amigo Gabriel Botelho, tá sempre ligado na clube. Alô, Gabriel, um abraço, Gabriel. Meu amigo Gabrielzinho, a doutora Rafaela, a Isabela Antonella. É, só gente boa. Meu amigo Caio, alô, Caio Botelho. Meu amigo João Neto, o José, a Maria, Fernanda. Doutora Fernanda, um abraço, beijo no coração de cada um aí, tá bom, meu irmão? Um abraço especial. Eu sou amanchonado por esse povo aí. Eu sou amanchonado por esse povo. Maravilhoso, esses meus ouvintes aí são fantásticos. Alô, minha querida Jucicleide! Bom dia também para a Silene Nabate. Tá sempre ligado na clube, tá sempre ligado na clube, né? Vem na bate!
3: Puxando o saco aí dos outros, rapaz. É. Faz teu programa quietinho, para de zoada. É hora de descanso.
0: Ê, rapaz!
2: Ei, Josiano, oi. Vamos tomar um cafezinho?
0: Bora, bora, bora, bora.
4: Pô, Josiano, até isso tu ri,
0: cara. Égua, tu é doida. Para de graça. Alô, doutor Renato. Doutor Renato, o nome do seu pai, doutor Renato. Sempre esqueço, ó. Meu amigo Alvarenga, o Marcelo Alvarenga também, tá todo mundo na sintonia da Clube. Rapaz, muita gente, graças a Deus, esse programa aqui. Galera da 28, pessoal da Feira, da Laranjeira, galera aí na Marabá Pioneira. Alô, Birami! Um abraço pra Birami. Meu amigo Raimundo da Eletrônica, tá todo mundo na sintonia da Clube. Ah, é? O Bentinho, né? Alô, Bentinho! Um abraço também, tá ligado na Clube, né, Bentinho? Bentinho toca pra caramba, toca e canta, né? Pensa num cara, gente da melhor qualidade. Bora, bora, bora, bora, bora, bora, bora, bora!
2: Meu amor, aquelas coisas, né? Tu lá vai arrumar uma coisa pra tua cabeça, na tua casa.
0: Ih, rapaz, você é doido, né? Negócio de chifre. É chifre! Pô, chifre não quero, não! É doido! Chifre dói!
5: Botafogo!
0: Botafogo? Que diabo tem Botafogo aí? Falando no Raimundão, tu bota logo a vinheta do Botafogo aí? Então bora pra notícia! O Botafogo acumula 3 transfer bans! Ih, rapaz! Que diabo aconteceu com o Botafogo, rapaz? Que é isso, hein? O Botafogo acumula 3 transfer bans na FIFA. O último sofrido foi nesta segunda-feira. Enquanto as punições acumulam, os torcedores questionam se o clube pode perder pontos e ser rebaixado pelas punições. Hã? Olha aí. Diz aí o código disciplinar da entidade máxima do futebol o seguinte. O seguinte. A última punição foi pela dívida com o Atlanta United, né, dos Estados Unidos, na transferência de Thiago Almada. O Botafogo já havia sofrido um transfer ban no dia 30 de dezembro de 2025 pela mesma dívida. Depois de pagar 10 milhões de dólares à vista pela primeira parcela, o Botafogo atrasou e não pagou a segunda parcela de acordo do acordo feito lá em fevereiro para tirar o clube do transfer, né? Ih, rapaz, por ser a segunda punição da mesma dívida, está por prazo indeterminado. Olha aí, surgem questionamentos sobre eventuais sanções, além da proibição de inscrição de jogadores. O código disciplinar da FIFA diz que outras penas podem ser aplicadas em caso de descumprimento persistente e infrações repetidas. Vixe, mãe, o negócio tá complicado pro Botafogo. Meu irmão, se eu for falar aqui, tudo que tem aqui é muito zero, velho. Tu é doido, é? O Botafogo solicitou que as punições atendam a cautelar e antecedente à recuperação judicial e espera que a FIFA reconheça e suspenda essas sanções. Na prática, a partir da cautelar, há um congelamento nas conversas sobre dívidas, que não podem mais ser executadas pelos credores da SAF. Tudo passa a ser debatido dentro do ambiente da recuperação judicial. Realmente, o Botafogo também tem razão nesse sentido. Se está em recuperação judicial e não pode sofrer sanção nenhuma, enquanto ele não pague todas as dívidas dessa recuperação judicial. E agora? Que quem impôs foi uma instância muito maior, a soberana, que é a FIFA. Mas também é muita irresponsabilidade de que você se comprometeu a pagar, pagou primeiro e não pagou mais. Aí é muita irresponsabilidade. Esse texto deu um título de 2024, foi pro Botafogo, mas também acabou com o clube, velho. Por onde ele passou, deixou um rastro de prejuízo para as entidades. Ele com certeza está forrado. Com certeza, que ele não é besta, deixa em paraísos fiscais e etc e tal. Mas fez um lastro aí, né? Clubes da Espanha, clubes dos Estados Unidos e por aí vai. Lá pelo Oriente Médio. É uma pataquada que ele fez aí, só para ganhar dinheiro. Transfer ban, impostos, transfer ban, impostos anteriormente a RJ, né, Rio de Janeiro, como os Atlanta United, o Ludogorets, não podem ser renegociados e devem ser pagos normalmente, segundo diz aí. O clube carioca tem a punição do dia 20 de abril referente às dívidas do Ludogorets pela contratação do Ryan Cruz, né? Que chegou ao clube por 8 milhões de euros, cerca de 48 milhões de reais na cotação da época. No dia 7 de maio, o Botafogo recebeu uma nova punição pela dívida com o New York City pela contratação de Santi Rodrigues. O clube não quitou as parcelas do acordo de 5 milhões de dólares, que era 85 milhões de reais na cotação da época. Tudo isso trazido por quem? Por quem? Por esse aí bobinho aí que acabou com o clube aí, o tal do técnico. Né? Pelo amor de Deus, né? Pelo amor de Deus. E agora? O que é que faz? A entidade ficou aí no bagaço e eles aí vazaram na braquiara aí, né? Riscaram fora, velho. E aí o clube fica aí fumado. É. Complicado. Brasil ontem enviou a sua lista de 53 jogadores. Estevão fica de fora dessa lista. Oh, meu Deus do céu. Oh, Brasil.
4: Brasil.
0: Ai, ai, ai, ai, ai, olha, falando aí, em meio a sucessivos problemas causados por lesões, a seleção brasileira também tem notícias a comemorar. O goleiro Alisson avançou em recuperação da lesão muscular e está perto de voltar a jogar depois de 2 meses. Mas deixa o Bento lá, pô, o Bento é bom. A CBF acompanha o caso de perto e vive expectativa de que Alisson seja relacionado para o próximo jogo do Liverpool, sexta-feira, contra o Aston Villa pelo Campeonato Inglês. Favorito a ser titular do gol do Brasil pela terceira Copa do Mundo consecutiva, o goleiro não atua desde 18 de março, quando se machucou no músculo posterior da coxa direita. Aos 33 anos, tem negociação adiada para trocar o Liverpool pela Juventus de Turim, lá na Itália. Né? Outro que é monitorado pela seleção brasileira é o meia Lucas Paquetá, que ficou fora da última convocação, mas segue cotado para ir à Copa do Mundo. O jogador do Flamengo tem chance de ser relacionado para o duelo contra o Atlético Paranaense no próximo domingo, embora o gramado sintético da Arena Baixada desperte maior cautela. Caso isso não aconteça, o retorno dele será contra o Estudiantes na quarta-feira, dia 20. No último domingo, o técnico Carlos Ancelotti recebeu outra boa notícia. Rafinha voltou a atuar pelo Barcelona. O atacante tinha machucado a coxa em amistoso contra a França no fim de março. Vale lembrar que o Estevão, Éder Militão e Rodrigo são desfalques certos na Copa devido a lesões. Estevão foi cortado. Relação dos 26 jogadores que referendam o Brasil vão aí ser convocados para o Mundial na próxima segunda-feira, às 17 horas, em evento no Museu do Amanhã. É, Brasil, vamos lá! Uma pena, Estevão, deixa eu ver aqui. Militão e Rodrigo Para mim foram três grandes perdas. Que o Rodrigo, eu gostava muito do futebol do Rodrigo. O Éder Militão, uma vez ou outra, entrava, mas para mim resolvia. E o Estevão era uma esperança muito grande de muito sucesso nessa Copa. Infelizmente, não irão jogar, né? São 7 horas e 31 minutos. Vamos pro intervalo. 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Ei, Laura Alice! Cadê você, Laura Alice? Hein? Gente da melhor qualidade, né? Mora no nosso coração. Meu grande amigo Zé Maria, esse aí é forte.
4: É, mano. Oi. Ele é nosso irmãozinho.
0: Ah, gente boa. Meu irmãozinho também.
5: Ai, ai, ai, ai, ai.
0: É, mora no nosso coração. Cadê, hein? Hein? Meu amigo Luiz, o Rafael, o Rodrigo estão todos lá na JH Diesel. Gente boa. É, Luiz. Abraço, Luiz. Mas esse flamenguista aí, que é o Jonas, vou te dizer uma coisa, hein? Fica torcendo demais, né? É, rapaz. Flamenguista. É, Luiz.
2: Meu amor, aquelas coisas, né? Tu lá vai arrumar uma coisa pra tua cabeça, oh, na tua casa.
0: Olha, rapaz.
6: Tu tá liso, é?
0: Eu tô. Eu tô.
6: Tu tá liso, é?
0: Eu sempre fui.
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0: A gente vai pro intervalinho, já já a gente volta. Mas quero abraçar meu grande amigo Júnior Bueno. Daqui a pouco, Júnior Bueno, vou dar aquele toque, tá bom? Alô, flamenguista, meu amigo João Fernandes. João, manda um negócio, João. João Fernandes.
8: O cara pelota, PH.
0: Vamos pro intervalinho, já já a gente volta aqui da Clube.
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0: 7h33.

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0: Alô, meu povo de Marabá, alô, meu povo forte. Eu quero falar de um apresentador gatinho, é o PH do programa As Primeiras do Esporte. Ô, paixão!
1: E aí? E aí? Alô, Gilberto, lá no Geladinho. Meu amigo Leonardo. Alô, Léo, um abraço. Léo, um abraço. A Ludmilla. Quem mais? Léo Júnior. A Letícia. Todos aí no Geladinho, ligado aqui na Clube. Meu amigo Lucas, lá em Mora. Lucas, cadê você, Lucas? Faz tempo que eu não vejo o Lucas. É, meus amigos, a gente precisa se encontrar... dizer, o tempo passa rápido, rapaz. É, as coisas realmente precisam se ajustar, né, gente? Difícil, rapaz. Luquinha, um abraço, também pro professor Gil, galera de Morada Nova, um abraço a todos vocês aí. Pessoal lá nas aldeias, alô, Puperi, Wayanã, quem mais? A turma aí, né, o Alacide. Tem muita gente aí, graças a Deus. Cutapa, as aldeias, todo o pessoal de todas as aldeias aí, tá bom?
2: Ei, bonito.
1: Oi.
2: Tu parece que é até flamenguista.
1: Eu não. Flamenguista é esse aqui, ó. Esse aqui é flamenguista. Esse bem aqui, este um. Este pequeno aqui é flamenguista, este pequeno aqui.
3: Bom dia, PH. Olha o que o diretor te pega, viu, sacana. Sabe quem tá te ouvindo? A Bela Dama. É. Atira o nome da Bela Dama, pra isso, tu sabe ainda?
1: Essa nova
3: a Bela Dama lá da casa de Taba Azul, rapaz.
1: Lá da
3: Se
1: Ripa.
3: Se tu adivinhar o nome dela, tu vai ganhar um prêmio.
1: Uma Ripa Azul.
3: Fala aí.
1: Ripa Azul.
3: Paulo Henrique, o PH, o nome da Bela Dama lá da casa de Taba Azul.
1: Ripa Azul.
3: Estamos por cá, ouvindo aqui as Feiras do Esporte. Mengão vai jogar que dia, PH. Mengão, vai ganhar, se Deus quiser,
1: quinta,
3: né, PH? Estamos
1: chegando,
3: Paulo Henrique. Olha o diretor, sacana.
4: Olá, PH, bom dia. Valdeir do Bairro da Paz ligado no esporte. Bora pra cima, PH.
1: Bora.
4: Domingo tem Azulão, PH, pra Maratona. PH, mandar um alô pro Ailton Saraiva, pro Aires Elk.
1: Aires Elk, isso.
4: Tamo junto, PH. Pega, eu tava vendo ontem a reclamação da turma do Remo sobre o jogo do Palmeiras.
1: É, né?
4: O Remo agora tá sentindo na pele o que o Águia sentiu aqui no Marabá quando o Águia foi roubado aqui pelo juiz e deu o pênalti que não houve em cima do Pikachu.
1: Essa eu gostei.
4: Agora eles estão achando ruim, mas quando era ele em cima do Águia, não falaram nadinha. Falou, pega a bola pra cima, Valdez, para a parte ligada no esporte. Bom dia, amigo.
1: Essa eu gostei, Valdez. Gostei. Tu pegou na ferida agora, pai d'égua. Tu pegaste um palito de dente, sabe aquele palitinho? E deste uma cutucada na ferida. Parabéns, meu irmão, você é fera.
5: Bom dia, meu amigo PH.
1: Olha!
5: Grande Cruz Maltino Aguiano.
1: Vê
5: se o Águia ganha essa competição aí, moço. Não tá feio. O Águia ficou de fora de quatro competições esse ano.
1: Normal.
5: Quatro.
1: Normal.
5: Na hora H. O time não corresponde pro torcedor. O torcedor comparece no estádio.
1: Tu pelo menos
5: aí
1: vai no
5: o time
1: estádio.
5: Deixa a desejar.
1: Tu vai no estádio.
5: Cadê o torcedor? Não foi mais, né?
1: Mas
5: só
1: é.
5: Foi o Giovanni Bebê.
1: Então.
5: Deixa eu mandar um alô pro meu parceiro Zé Neto da Vila Ponta de Pedra, meu parceiro Serra Negra, meu amigo Migula. Valeu, Paulo Henrique. Tamo junto. É o Poeirinha.
1: Poeirinha, tu não tem nem que cobrar. Olha, não foi eu que cortei, não. Foi o áudio dele mesmo que terminou. Olha aí. É Poeirinha, tu não tem nem que cobrar, pô. Nunca te vi no estádio. Nunca te vi no estádio. Nunca vi. Já foi lá, sabe onde fica o Zinho Oliveira? Olha, você pega Antônio Maia, que vai direto. Lá no final é lá o estádio. Final do Antônio Maia. É lá o estádio. Você sabe onde fica o estádio Zinho Oliveira, Poeirinha? Pois é ali. Aí o pessoal quer cobrar, não tem nem o que cobrar do Águia. O Águia não tem nem torcida quase. Tiver aí da mil e poucas pessoas, né? Então tem que instigar a torcida. Aí, olha, os torcedores de verdade, aqueles torcedores bacanas. Olha lá, tava lá meu amigo Hildo, o Charles, o Gustavo, Leandro, né? Seu Domingos. Samuel, galera maravilhosa ali, Como é o nome do outro lá, rapaz? O menino lá que tá invocado com a zaga do Águia. Então, esses aí, torcedores estão sempre lá. Tá? Torcedor bom é aquele que compra o seu ingresso. Pá, tá aqui. Compra a sua camisa, tá lá. E nem compra camisa pirata, não. Torcedor que é torcedor, faz igual o seu Pedro Silva. Rapaz, seu Pedro Silva, não compra camisa pirata. Compra, o seu Pedro Silva tem idade de pegar gratuidade, mas ele faz questão de comprar o ingresso. E vai pro estádio. Lembra muito do finado Zé do Caldo, que era meu amigo, meu irmão, torcedor ferrenho do Águia, né? Zé do Caldo, que nos deixou, mas era torcedor ferrenho do Águia. Muitos torcedores são assim. Olha o Alvarenga, compra a camisa do Águia, compra ingresso, tem direito a pegar a gratuidade, mas não faz questão, porque sabe que o clube necessita de contratar gente nova.
6: Bom dia, Paulo Henrique.
1: Bom dia.
6: Porque que cada dia que passa, tu amanhece mais sacana.
1: Ê, rapá!
6: Mas todo mundo gosta dessa tua sacanagem. Tô ligado na clube, Pedro Gato. Um abraço.
1: É, Pedro Gato. Tem uma foto de uma mulher aqui, é tua filha, é? Tua esposa, sei lá. Diga aí, Giovanni Bebê.
7: Buenos dias, meu amigo PH. Uma ótima terça-feira pra você, meu amigo. Gostaria que você mandasse um alô, um abraço para minha amiga Raíza.
1: Ih, rapaz!
7: Da loja Águia Story, para o seu esposo, meu amigo Bruno. Para a morena mais linda da nossa torcida organizada Garra Azul.
1: Ih,
7: Plana. Pra você nossa. Que quer ver a morena mais linda de Marabá, você pode estar indo na loja da Vivo, na cidade nova, ao lado da Igreja Católica.
1: Aí não
8: bom
1: tem
8: dia,
1: jeito.
8: Meu amigo PH. Bom dia a todos os ouvintes da Cimeira do Esporte. Aqui é o João Gomes do Bairro da Liberdade, o homem de 8. Passando para desejar uma. Bom dia a todos os ouvintes da Cimeira do Esporte. Aqui é o João Gomes do Bairro da Liberdade, o homem de 8.

0: Hein, PHzinho?
1: Você tá meio triste hoje, filho?
0: Eu vou beber, Dona Silene Nabade. Cadê você, Dona Silene Nabade?
2: Égua. É isso mesmo, é? Esse Lênin, ele tá meio triste, não tá?
1: Você tá meio triste hoje, filho?
2: Não sei, não. Tem algum flamenguista aí?
3: Égua.
2: Cadê vocês? Flamenguista, guista, guista. Tem alguém aí? Tem algum flamenguista aí?
3: Cadê, rapaz? Égua. Lobão, tá ligado aqui na Clube das Primeiras do Esporte. Alô, Lobão, um abraço pra você, meu irmão. Égua, bora, rapaz.
4: Bom dia, meu amigo PH.
3: Bom dia.
4: Amanhã é o dia da salvação do Bahia.
3: É, né?
4: Vou meter 3-0 lá dentro do Mangueirão. Bora ver. Oh, meu pai. Bom dia, meu amigo.
3: É, tomara, né? É, seu Bahia, quando chega, quando vê um Remo, se abre as pernas, pô. Abre as pernas quando vê o Remo. Olha aí, né? 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São 7:49. A gente vai pro intervalinho. Já já a gente vai falar mais aqui. Ah, Silene mandou aqui. Peraí. Silene mandou seu áudio. Tem um Cleozinho também. Fala aí, Cleo.
5: Bom dia, Paulo Henrique, bom dia, PH, bom dia, tudo bom?
3: Olha.
5: E aí, como você tá, hein? Bom dia.
3: Tranquilo. Meu amigo, o Olêmico mandou aqui, João Gomes tá com a pilha fraca. Comeu chambari de pardal. Égua, João Gomes, olha aí, ó. Comeu um chambari de pardal, pô. Ai, meu Deus. João Gomes, eu fui cutucar aí, ó. Falou com uma tristeza profunda. Não foi, Silêncio?
6: Bom dia, PH. Bom dia. PH, para de estar provocando as pessoas. E para de provocar. Deixa o João Gomes latir, que ele late de longe. Cachorro que late de longe não me morde não, viu, João Gomes?
3: Ah, cachorro!
6: Tá muito sabendo aqui pra meu gosto. Vai tomar remédio, viu? Tá precisando tomar remédio, viu, João Gomes? Bom dia, galera da clube, bom dia. Silene Nabade, tô na área. Tô ouvindo, viu? Não tô falando, mas tô ouvindo. Viu, PH? Cara limpa. Cara limpa.
7: Puxando o saco aí dos outros, rapaz. Mas que o próprio...

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1: Ai, meu Deus do céu, vocês são fantásticos, né? Ó, pro intervalo. Olha pro intervalo, logo depois a gente volta aqui na Clube.
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0: Tá logo desde já, minha amiga Lu Barros, a Luana. Ei, Luana, um abraço pra você, que Deus te abençoe sempre. Um abraço a você que está na sintonia da Clube. Eita, Luzona, um abraço. Abraço pra todos vocês aí no quilômetro 7. Aí na verdade, não é no quilômetro 7, é ali na Fanta, né? Um abraço a todos vocês aí. Olha, dizendo pra você que na sexta-feira o projeto Águia formando cidadãos pelo futebol, é sexta ou é sábado? Vou já checar aqui. E aí vai voltar o projeto Águia formando cidadãos pelo futebol. Você que ainda não escreveu, vai escrever seu filho, só procurar aí, né? Vai aí no Instagram do Águia, que já está lá, né? A página do Águia já demonstrando tudo onde você pode fazer esse trabalho aí de levar seu filho. Né? Águia formando cidadãos pelo futebol. Nós sabemos que é um grande projeto. Daí já saiu até um menino que vocês brevemente vão ver aí no profissional, chamado Vinicinho. O Vinicinho é uma grande promessa, e que saindo do projeto do Águia. Isso é muito bom. Parabéns aí ao trabalho que está sendo feito pelo Azulão Marabaense, diretoria do Águia, demonstrando tudo isso para tirar aí crianças da ociosidade, né? Gente que vai buscar uma oportunidade, que acha que tem talento, e a gente vai descobrir talentos. Isso a Águia vai fazer. E eu tenho certeza que é um trabalho social dos melhores do estado. Pode ter certeza disso. Investimento. Você aí, o deputado que... Fala nisso, presidente Ferreira, eu sei que você está me ouvindo. Preciso dominar aí, né? O Cleniston tinha esse projeto. Quem é que vai estar agora? Quem é que está? Temos que nominar aqui, seja quem for, independentemente de partido. A gente tem que falar quem realmente ajuda o Águia. Quem ajuda, quem... Ajuda quem não, quem investe. Isso não é uma ajuda. Isso é um investimento, na verdade. Né? É um investimento no Azulão Marabaense. Nós temos que nominar aqui o nome das pessoas. Se me falha a memória, o deputado Dirceu, né? Aí também tá com esse apoio. Parece que Chamonzinho, o que mais? Os deputados que estão colocando isso aí. Prefeitura Municipal de Marabá, em nome do prefeito Tony Cunha, tá colocando também. A gente tem que falar mesmo o nome das pessoas aqui. Não sei, independentemente de quem contribui, de quem colabora, de quem coloca, a gente tem que falar. Porque é um projeto que realmente... Esse sim é proveitoso e é um dos melhores do estado. Parabéns, presidente. Olha aí, meu querido Pedrinho Corrêa faz também um grande trabalho aí com o Águia de Marabá. Olha aí, o time só pensa agora na Tuna Luso Brasileira. O jogo vai ser no próximo domingo, 16 horas, lá no Estádio Modelão, em Castanhal. Agora, gente, tá chovendo muito nesse horário, naquela região ali, viu? Chovendo demais, rapaz, né? O Pedrinho que foi pra Santa Isabel deve ter notado, deve ter sentido na pele essa situação pra ali. Nessa região aqui, não, é mais ameno a chuva. Mas pra lá, tá chovendo, é água, velho. À tarde, bateu 3 da tarde, derrama água ali naquela região toda. Fala porque... Meus irmãos, meus parentes, todos estão pra ali fazendo isso aí, né? A gente sabe da importância que é jogar no horário mais ameno. Mas vai ser 4 da tarde no Estádio Modelão. O Águia precisa o quê? Uma vitória deixa o Águia bem perto da classificação. Acredito que com 16 pontos garante a classificação ainda nas cabeças, né? Essa que é a minha percepção aqui devido à combinação de resultados que estão acontecendo aí. Vamos esperar. Esperamos aí que o Azulão possa fazer bonito. O técnico Júlio César Nunes já vai trabalhando com o grupo, se reencontra hoje, já faz. Precisa descansar esse grupo, viu, Júlio César? Precisa descansar, trabalhando só em um período, na tranquilidade, administrando, equilibrando. Gesiel Paziani sabe da dosagem que tem que dar devido à intensidade de trabalho que está sendo feito aí por esse grupo. Não é? Pessoal que vem jogando partida, cada partida em cima de partida é complicado. Então vamos ver. Vamos esperar aí que dê mais certo, né? Que tudo dê certo aí. Quero abraçar aqui meu grande amigo Alex. Alex, bom dia! Alex de Jesus Souza. Manda aqui um bom dia pra nós. Lá da Autoelétrica Aliança na Vila Sororó. Um abraço aí, ó. Alex, tá sempre ligado aqui na Rádio Clube. Muito obrigado aí, viu, Alex? Pela audiência aqui na Clube, a sua 100.7. Fala aí, Gilberto, rapidamente. Né, Nonato Dourado já tá chegando aqui.
1: Bom dia, meu amigo PH, meu parceiro de Dé. Rapaz, tu tira essa vinheta aí abusando os flamenguistas. Que se não fosse nós, né, audiência tu tinha, rapaz.
0: Será, rapaz?
2: Tem algum flamenguista
1: nós
2: aí?
1: Nós toma a palavra. Depois de nós,
2: cadê
1: é nós de novo, moço. Um abraço, meu parceiro. Aumentando a cabeça.
2: Tem alguém aí?
0: Cadê o flamenguista?
2: Tem algum flamenguista aí?
0: Sou forte, sou paixão. Ai, me incomoda demais você. Eu até doido, Gilberto.
3: Quem brincando com a galera?
4: Bom dia, PH. Aqui é o Arnaldo, da Laranjeira, palmeirense. PH, eu queria te indagar uma coisa. Qual desses times, dos 20 times da Série A, que tá jogando o fino da bola? Do primeiro ao último. Eu não vejo nenhum jogando um futebol. Eu tiro pelo meu, que o meu eu não sei, cara. Eu não sei nem como é que um time desse tá na liderança, sinceramente. Vamos ser sinceros. Porque São Paulo não tá jogando, pegou de 3 do Corinthians. O Flamengo disse que é o melhor time do Brasil, conseguiu vencer o Grêmio de 1-0. No ataque do sonho.
0: É difícil. Não tem. Tem que esperar mais um pouco, tá muito cedo. Portanto, falando ainda do Azulão Marabaense, para não quebrar aqui a situação, o Águia vai em busca de conquistar esses 3 pontos. O Águia tem 12 pontos. Em segundo colocado está o Trem, com 11 pontos. Em terceiro está o Imperatriz, com 9 pontos. Em quarto está a Tuna, com 6 pontos. Em quinto, o... O Tocantinópolis, com 6 pontos, né? Só que tem gol a menos que a Tuna. Em último lugar está a equipe do Oratório, 3 pontos. Nessa situação, o Águia precisa fazer 3 pontos mais, vai a 15. Se fizer, isso aqui eu não estou dizendo que vai, né? É o prognóstico, uma prospecção. E aí fica praticamente a um ponto aí, devido à combinação de resultados aí que os clubes vão se enfrentar. Tá bom? A minha matemática aqui, eu acho que 16 pontos garante a classificação. Mas precisamos chegar nas cabeças. O Águia vai jogar contra a Tuna. Faltam 4 jogos contra a Tuna. São 3 jogos fora de casa, só um aqui dentro, hein? Contra a Tuna, contra o Imperatriz, os dois na sequência, fora. Vem jogar aqui dentro contra o Tocantinópolis e finaliza contra o Trem lá no Amapá, no dia 14 de junho. Dia 14 de junho. Olha, faltam 29 dias para a Copa do Mundo. Eu, amanhã, vou fazer tipo um boletinzinho aí para... Né, falando das seleções que vão vir aí da Copa do Mundo a partir de amanhã. Tá bom? Tá bom, gente? Só aguardando aqui o Nanato. Está chegando o Nanato Dourado, programa Clube da Manhã. Passando o Júnior Bueno aí na Casa da Madeira. Tá sempre ligado na Rádio Clube. Minha amiga Kelly, né, o Marvan, também tá na sintonia da Clube, a sua 100.7, aqui o canal da informação total. 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
3: Renato,
0: e ela, Jane.
3: Jolie.
0: Gente boa, tá lá meu amigo Davi, Regivaldo, Zivaldo, toda a turma. Alô, Adriano, tá, turma maravilhosa ligada aqui na sintonia da melhor, tá bom? Um abraço. Tô indo embora, cadê o Nonato, rapaz? Nanato Dourado, Nanato, eu falo pra ele, ei, Nanato. tá chegando aí com o programa Clube da Manhã aqui na sua 100.7. Esse Nonato é fera, é uma audiência incrível aqui na melhor, tá bom? Tchau, meu povo, um abraço! Música.

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Alô, alô, gente querida, bom dia, Marabá, bom dia, meu Pará, bom dia, meu querido Brasil. Está começando mais um programa Clube da Manhã, aqui pela sua Rádio Clube de Marabá. Bom dia, bom dia. Começa o Clube da Manhã, agora são 8 horas mais 16 minutos em Marabá, 8:16. E aí, tudo bem? Tudo tranquilo? Tudo ótimo? Hoje mais um dia, hoje dia 12 de maio. 12 de maio de 2026. 12 de maio, lua no quarto minguante. Hoje é dia de São Nereu. Olha, existe o São Nereu. Tem até uma piada que fala assim, nem tu nem eu. Quem? São Nereu? Pois é. Quem é Nereu? Nem tu nem eu. Hoje é o dia deles, São Nereu e Aquiles. Hoje é o dia de São Pancrácio. É o dia de São Leopoldo Mandique. E hoje é o dia da enfermagem e dia do enfermeiro. Dia da enfermagem e dia do enfermeiro. Então eu quero parabenizar aqui a todos os enfermeiros de Marabá, a todos que trabalham na enfermagem pelo seu dia, em nome da minha prima Keila Dourado, em nome da minha amiga Soraya Muri, em nome de vocês duas, parabenizar todos os enfermeiros de Marabá e todos que trabalham na enfermagem. Hoje é o dia da enfermagem e dia do enfermeiro. 132 dias estão se passando do ano de 2026. Faltam 233 dias para acabar o ano. Estamos na sexta semana da Páscoa e o programa Clube da Manhã começa agora. Aqui na sua 100,7 Rádio Clube.

0: nato dourado. Aceita, meu amor, tá, meu bem?
1: Tá beleza, tá beleza, tá beleza. Agora são 8 horas e 18 minutos. 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

0: Eu já estou por aqui para te fazer companhia nesta manhã de terça-feira. Bom dia para você que está em casa, bom dia para você que está no trabalho, bom dia para você que está indo ao trabalho, bom dia para você que está saindo do trabalho. A partir de agora, o nosso WhatsApp está liberado para você falar comigo através de mensagens.
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0: Esse é o telefone que você fala comigo aqui na sua rádio Clube de Marabá. Manda áudio, manda mensagem, 99162-2480. Bom dia, Marabá, bom dia, meu Pará, bom dia, meu querido
2: Brasil!
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Já estamos de volta aqui na sua 100,7 Rádio Clube de Marabá. Agora são 8 horas 29 minutos, 8h29. Atenção, temos vagas para repórter. Os interessados devem ter habilidade em produzir textos jornalísticos, conhecimento básico no pacote Office e redes sociais, facilidade de adaptar-se e aprender. Quem quiser pode enviar um currículo para o e-mail dolcarajás@gmail.com ou para os nossos WhatsApps 98101-0303, 981630302. Se você preferir, pode deixar o seu currículo aqui na recepção da RBA. Junte-se à nossa equipe, a equipe RBA, tá bem? Vamos lá então, bom dia a todos os amigos aqui das Folhas da Nova Marabá. Ontem, por volta aí das 10h30 da manhã, o secretário de governo aqui da região sudeste do estado do Pará, foi ontem lá aos manifestantes na BR-222, que hoje é a PA-150. E ele garantiu aí, portanto, mais duas equipes da Operação Tapa Buracos para amenizar o problema aí. Mas ele falou também, o que eu já havia dito aqui, que tem local, tem trecho da PA-150 entre Morada Nova ao quilômetro 6, que não tem condições do tapa-buracos. Toda aquela base ali, subbase, já foi destruída com os intempéries do tempo. Então, vai ter que fazer um trabalho total, total. Então, está aí a rodovia, após essa garantia do secretário de governo, a rodovia foi liberada ainda ontem, antes do meio-dia. O trânsito só começou a voltar à normalidade ali às 16 horas. E o trânsito começou a voltar à normalidade, devido ao grande número de veículos que estava parado no trânsito, quem vinha ali de Bom Jesus, Rondô do Pará, e principalmente quem vinha de Belém, Nova Ibixuna e Jacundá. Os manifestantes deram um prazo aí até segunda-feira para que as obras iniciem. E o secretário garantiu que até a próxima segunda-feira esse trabalho será feito com apoio de mais duas equipes de trabalho, Operação Tapa Buracos, tá bem? Operação Tapa Buracos, tá ok? Agora são 8h32, vamos saber como fica o tempo hoje aqui na grande cidade de Marabá, saber do nosso tempo na grande cidade de Marabá, tá bem? Vamos lá? Neste momento, 27 graus centígrados na cidade, 27 graus centígrados em Marabá. Parcialmente nublado, a sensação térmica 27 graus, raios ultravioleta está em 1, a umidade relativa do ar 88%, a possibilidade de chuva é de 58%, vento a 4 km por hora. A partir de hoje, o pôr do sol será mais cedo, hein? O pôr do sol será mais cedo, às 18 horas e 9 minutos, portanto, será o pôr do sol. Cada 3 dias aí, o pôr do sol está vindo mais cedo, né? O sol está se pondo mais cedo. Ontem era 18h10, hoje já 18h09, e aí vai indo até chegar o inverno de novo. Vamos lá? Saber da arroba do boi gordo, como fechou a segunda-feira em Marabá, em queda. Em Marabá, R$ 341,00 à vista, R$ 345,00 para 30 dias. Então está diminuindo aí o valor da arroba do boi gordo em Marabá, fechou a segunda-feira em queda. Em redenção, R$ 336,50 à vista, R$ 340 para o prazo de 30 dias, estabilizado. Em Paragominas, R$ 348,00 à vista, R$ 352 para o prazo de 30 dias, também estabilizado. Em Marabá, está em queda a arroba do boi gordo, fechou em baixa ontem, a segunda-feira.
São 8 horas mais 34 minutos. Vai mandando áudio e participando aqui na sua 100,7 Rádio Clube de Marabá. Mande seu áudio, participe. 99162-2480. Até o meio-dia, na minha companhia.

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Voltamos agora, são 8 horas 46 minutos aqui na sua Rádio Clube de Marabá. 8h46. Uma notícia aqui para você. O ex-apresentador da TV Globo, Chico Pinheiro, anunciou que está com diagnóstico de câncer. O apresentador da TV Globo, Chico Pinheiro, anunciou que está com diagnóstico.

0: intestino, tá bem? O Chico Pinheiro, ele assumiu ali no lugar do Renato Machado, que era o apresentador do Bom Dia Brasil, saiu, ficou o Chico Pinheiro. E agora o Chico Pinheiro também já não está mais e foi diagnosticado com câncer no intestino. São 8 horas 47 minutos, 8h47, o nosso telefone está liberado aí para você participar, é o 99162-2480, esse é o telefone que você fala comigo. E atenção, temos vagas para vendedor externo, os interessados devem ter experiência com vendas, habilidade com pacote Office e possuir veículo. Enviar o currículo para o e-mail dolcarajás@gmail.com ou para os nossos WhatsApps 98101-0303, 98163-0302 ou entregar de forma presencial aqui na rodovia Transamazônica, quilômetro 4,5 Nova Marabá. Venha você também fazer parte do grupo RBA. Ok? Faça parte do grupo RBA. Junte-se à nossa equipe. Alô, Lobão. Lobão estava sumido, rapaz. Apareceu de novo. Bom dia, Lobão.
1: Um bom dia, Nono Torado, para você e para todos os ouvintes da clube. Dando tudo certo, né, Nonato? Você na locução, o Vasco subindo de tabela, o Águia na Série D, muito bem. É isso aí, meu amigo. Tô ligado. Viu? No clube da manhã, Nonato Dourado, Lobão.
0: Falou, Lobão. Acho que você quis dizer Série D, né? Série D, né, Lobão? Valeu, Lobão. Um grande abraço pra você. Você esqueceu do Flamengo, viu? Esqueceu de falar do Flamengo também, da posição do Flamengo. Mas tudo bem. Tudo bem, Lobão. Tudo bem. Agora são 8h49 na clube.
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0: Tem notícias da hora direto do município de Novo Progresso. Mais uma chacina no estado do Pará. Três homens foram mortos com disparos de arma de fogo na cabeça. O fato aconteceu na BR-163, no sudoeste do Pará. Foi ontem, em uma área rural de Novo Progresso. As vítimas foram encontradas com ferimentos na região da cabeça, ao lado de uma caminhonete Hilux branca, que estava com as portas abertas. A Polícia Civil informou que o caso é investigado e que duas pessoas foram detidas em posse de bens materiais das vítimas, que foram roubados por populares após o crime. As vítimas já foram identificadas como Cauã Câmara Soares, Everton Moraes de Souza. A terceira pessoa continua sem identificação. No local foram encontradas cápsulas deflagradas de calibre 9mm ao lado dos corpos, que indica disparo de arma de fogo. Parte dos tiros atingiu a região da cabeça das vítimas. Também foi localizada uma sacola plástica com munições do mesmo calibre, material que foi recolhido pela polícia. E o pior, né? Para a investigação é que, segundo a polícia, o local do crime não foi preservado. Isso dificulta a perícia daquele local de crime. Antes da chegada dos policiais, pessoas estiveram na área e manusearam os corpos. Joias de ouro, como cordões e pulseiras, foram subtraídas. Como eu disse, duas pessoas foram detidas em posse de bens materiais das vítimas. E aí, essas duas pessoas agora se enrolaram, né? Porque elas podem ser envolvidas no inquérito policial como principais

0: suspeitas desse triplo homicídio, já que em poder delas foi encontrado bens materiais das vítimas. Aí elas vão ter que provar que elas não participaram deste triplo homicídio. Mesmo provando, elas vão ter que responder por furto, ou seja, subtrair os bens materiais das vítimas após o ato, após os três estarem mortos, pessoas que foram ao local, que passavam, numa BR-163, zona rural, vira caminhonete parada, portas abertas, três corpos ao chão, e aí subtraíram o que bem entenderam. Relógio, pulseira, cordão, talvez dinheiro, talvez arma, né? Tudo que puderam, levaram. E duas pessoas já foram presas. Então agora elas vão ter que se explicar se elas participaram deste triplo homicídio, que se elas participaram, passa aí para um latrocínio, né? Mataram para roubar, ou não. Ou só foram lá e subtraíram após a morte dos três. Se complicaram aí. Então, tem muita gente que, infelizmente, age dessa maneira. Tem um acidente, ele vai lá no carro já procurando bens materiais, cordão, dinheiro, relógio, celular, que puder, tira, deixando a vida para segundo plano. E esses dois aí agora se enrolaram. E a polícia vai investigar quem tirou a vida dos três homens e qual motivo, e quem eram eles, o que eles faziam. Eles eram de Novo Progresso, porque estavam na BR, iam para onde, vinham de onde, porque estavam juntos no mesmo carro. Tudo isso aí a polícia vai tentar elucidar, apesar do local de crime ter sido revirado por populares que chegaram antes da presença da polícia. Aqui na sua Rádio Clube de Marabá, são 8 horas 53 minutos.
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0: Edson e Hudson, fã, são 8h57 agora na sua rádio Clube de Marabá.
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2: Bom dia, meu amigo Leonardo Dourado, passando aqui para desejar tudo de bom para você. E pedir uma música de Paula Fernandes para o meu amigo Charles, lá no Lago Preto. Eu quero oferecer para todos aqueles que gostam do seu programa e curte também essa música, tá bom? Deus continue te abençoando e que tudo de bom, não só hoje, mas sempre. De Jaime aqui da 23 está falando.
0: Falou De Jaime da Folha 23, bom dia De Jaime. Eu abri o programa hoje com a Paula Fernandes, viu? É, rapaz, abri com a Paula Fernandes. Música bonita hoje com a Paula Fernandes. Mandar um bom dia aí para o meu amigo Charles, lá do Lago Preto, Chiquinho, Dona Maria. É, a Paula Fernandes cantou hoje aqui, na abertura do programa, com o Leonardo Índia, música do Paulo Sérgio. Eu, o De Jaime, mas valeu, meu amigo. Muito obrigado, um bom dia muito especial para você. Agora, 8 horas e 58 minutos. 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
0: A FM 91 está chamando. Beleza, vamos lá. Por lá está o Frank Dias, lá na FM 91. E é com ele que nós vamos falar agora, hein? É com ele que nós vamos falar. Alô, Frank, bom dia.
4: Bom dia. Eu estava falando que a nossa Clube do Estado do Pará é a quarta emissora mais ouvida do Brasil, não é isso?
0: Que bom, rapaz. Beleza, viu? A Clube do Estado do Pará é a quarta emissora mais ouvida do Brasil. E nós fazemos parte dessa história, né, Frank?
4: Isso, meu amigo.
0: Nós somos do Grupo RBA, que detém aí a outorga da Rádio Clube do Pará.
4: Muito bem.
0: E a FM 91 traz quem?
4: O Naldinho Fontinelli.
0: Ah, beleza. Então, vamos lá, pode chamar.
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5: 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Frank Nonato é com vocês. Bom dia.
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Já estamos de volta aqui na Rádio Clube de Marabá, agora 9h16. 9h16, temos vagas para editor de multimídia. Os interessados devem ter conhecimento em pós-produção, programas de edição de vídeo e pacote Office, criatividade e inovação, capacidade de trabalho em equipe, facilidade de adaptar-se e aprender. Deve enviar o currículo para o e-mail dolcarajás@gmail.com ou para os nossos WhatsApps 981010303 ou 981630302. Se você preferir, pode deixar o seu currículo aqui na recepção da RBA, tá bem? Então, venha fazer parte da nossa equipe, a equipe RBA, tá ok? RBA com você. Vamos lá, até às 11 horas da manhã você fica comigo, 991-62-2480, é o telefone que você participa. Daqui a pouquinho tem informações aí com o repórter Elvando Vale. Teve morte, mais uma morte em Marabá, hein? Mais uma morte aqui em Marabá. Daqui a pouquinho o repórter Elvando Vale participa comigo, trazendo aí os detalhes deste homicídio aqui na cidade de Marabá. E você continua mandando áudio, participando, 991-62-2480. A sua participação é importante aqui para nós, tá bem? Como está o trânsito aí, meu amigo Rodrigo? Me conta aí como está o trânsito na grande cidade de Marabá. Tá tudo tranquilo? Tudo beleza? Mandar um bom dia para o Ivan. O Ivan está lá em Palmas, operador de máquinas pesadas. E quando estava aqui em Marabá, era motorista aí pelo aplicativo. Agora está em Palmas. Alô, Ivan, bom dia para você. 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
1: Está chegando por aqui o Michel Garcia com os destaques do Diário de Carajás de hoje, terça-feira. Michel, bom dia.
2: Muito bom dia, Nonato. Bom dia a todos sintonizados aqui em nossa Clube FM. Para todos, uma excelente terça-feira. Hoje temos a edição, Nonato, do Diário de Carajás, que você já sabe, toda terça e sexta temos a nossa edição do jornal, que vem trazendo os destaques aqui de Marabá e região. E o destaque de hoje, Nonato, Sírio 2026, Diocese de Marabá lança o 46º Sírio de Nazaré aqui em Marabá. A cidade de Marabá já respira o clima de sua maior manifestação de fé. A Diocese de Marabá, em conjunto com a Diretoria da Festa de Nazaré, realizou na manhã do último sábado, lá no palco do Sírio, na Folha 16, a coletiva oficial do lançamento do 46º Sírio de Nazaré. O evento marcou o pontapé inicial para a festividade de 2026, revelando o tema que norteará as reflexões dos fiéis: Em Maria, Jesus veio morar entre nós. É o tema do Sírio deste ano, né? Isso.
1: Em Maria, Jesus veio morar entre nós.
2: Exatamente. Bonito,
1: tema,
2: hein?
1: Eu ia falar, né? Um tema, além de bonito, muito profundo, né?
2: Sim.
1: Porque Jesus veio para o nosso meio através de Maria.
2: Sim, exatamente.
1: Maria foi aí essa intercessora de Jesus para vir ao plano material. Muito bem pensado aí esse tema.
2: Verdade, verdade. E aí nós tivemos então uma reunião, uma reunião no último sábado lá no Santuário de Nazaré, na verdade no palco do Sírio do outro lado, onde o Bispo de Marabá então fez o lançamento oficial e destacou com certeza todos os detalhes, Nonato, dos preparativos para o Sírio de Nazaré. Aí você pensa, né, Nonato, mas nós estamos em maio ainda. O Sírio é só em outubro.
1: É, mas o Sírio começa quando um termina. Termina o Sírio,
2: sim,
1: tem o Recírio, após o Recírio, já começa todo o planejamento do novo Sírio. Por quê? Primeiro, os ajustes, o que não deu certinho 100%, eles vão ajustar para o ano seguinte dar tudo certo. E aí, no ano seguinte, tem outros probleminhas que surgem, porque aumenta a multidão, aumenta aí todo o trabalho. Então, o Sírio começa assim que termina um, já começa o outro Sírio. Mas se você for contar maio, nós já estamos praticamente no meio do mês de maio.
2: É, exatamente.
1: É. Aí, sim, tem junho, julho, agosto, setembro. Quatro meses para uma festa gigante dessa daí.
2: Sim.
1: O tempo para nós, assim, para quem está fora, imagino que seja, mas tem muito tempo. Para quem está na organização, reunião toda semana, está curtinho o tempo.
2: Já é contagem regressiva.
1: É contagem pra regressiva.
2: Para eles lá, com certeza. Inclusive, o mês de maio, né, Nonato, é o mês chamado mês mariano, que é o mês de Maria. Eu lembro muito bem, lá em Belém do Pará, mês de maio tem muita festividade relacionada exatamente a Maria. Primeiramente que é o mês, se não me engano, é amanhã, inclusive, o dia de Nossa Senhora de Fátima, que em Belém já tem uma grande manifestação, exatamente, acho que é no dia 13 de maio, se não me engano, Nonato. E fora os outros eventos que acontecem no mês de maio. Por exemplo, semana passada já teve em Belém exatamente a questão da divulgação da novena de Nossa Senhora do Perpétuo Socorro com o patrimônio imaterial do Estado do Pará, cultural do Estado do Pará. Então o mês de maio é muito festivo em relação a Maria.
1: Amanhã, dia 13, inclusive aqui a paróquia Nossa Senhora de Fátima, do quilômetro 2,
2: sim,
1: já está em festejo e vai até amanhã.
2: Sim.
1: Porque amanhã realmente é o dia de Nossa Senhora de Fátima.
2: Acertei, eu lembrei.
1: Acertou, dia de Nossa Senhora de Fátima. E a igreja lá do quilômetro 2, da Magalhães Barata, está em festejo e vai até amanhã. E esse mês, eu digo aqui, quando eu abri o programa, no primeiro dia do mês, é um mês muito importante, é o Dia das Mães.
2: Sim, né? Sim.
1: É o mês das noivas.
2: Sim.
1: Né? E o mês mariano. E o mês de Nossa Senhora de Fátima. Então, dia 13, amanhã é o dia de Nossa Senhora de Fátima.
2: Exatamente. Então, está aí o destaque do Diário de Carajás, trazendo para vocês informações dos preparativos do Sírio em Marabá. Para Gominas, Ministério Público obtém duas condenações em julgamento no Tribunal do Júri. Capacitação, Câmara Municipal de Marabá qualifica a gestão orçamentária de servidores. E ainda, agricultura familiar, Pará debate créditos de carbono com agricultores aqui da região de Carajás. Foi também o destaque aqui para você de nossa edição desta terça-feira do Diário de Carajás. Você pode acessar, Nonato, o nosso Instagram, @dolcarajás. Pode acessar também por meio do nosso portal, @dolcarajás.com.br. Clique ali em edição eletrônica e, se preferir, também aqui mesmo no Instagram da Rádio Clube, deixamos disponibilizados também para você o Diário de Carajás, Nonato.
1: @RádioClube de Marabá. Tá bem, é o nosso Instagram, @RádioClube de Marabá. Além dessas notícias que o Michel colocou em destaque, tem muito mais para você. Michel, muito obrigado pela sua participação.
2: Forte abraço, estamos à disposição.
1: E só deixando, você deu um spoiler aí.
2: Sim.
1: Nós estamos entrando, saindo de um clima, o clima do inverno, e entrando para o verão, período verão, e muda o clima.
2: Sim.
1: E com essa mudança de clima, muitas pessoas estão acometidas da virose, né?
2: Sim, sim.
1: Que provoca essa tosse, que provoca a irritação na garganta, não é isso? Então, todo mundo se proteger aí com muita vitamina C. Se você viu que o seu companheiro de trabalho já está assim, então você já se prepara por aqui, viu?
2: Olha, a vizinha, dedo, o vizinho... Dedo da mamãe.
1: Hã?
2: Dedo melado de, né, aquele mel de abelha, andiroba, esse que resolve.
1: É, romã, viu? Uhum. Então vai se preparando que a virose está aí. Já pegou muita gente, vai pegar ainda mais. É a mudança de temperatura. Michel, bom dia, muito obrigado.
2: Bom dia, grande abraço.
1: Agora são 9 horas 30 minutos em Marabá.
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0: 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Agora são 9h33 em Marabá.
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0: A FM 91 está chamando. Vamos lá para a conexão com o nosso amigo Frank D.
2: Beleza, vamos juntos, meu amigo.
0: Tudo tranquilo?
2: Você até 11 horas da manhã e eu vou até meio-dia. Tá tudo
0: legal,
2: na paz.
0: É, eu vou até... Até a hora que a Globo chia.
2: Eita, meu irmão.
0: Você sabe qual é a hora que a Globo chia? 11 horas.
2: É 11 horas.
0: 11 horas.
2: A panela de pressão.
0: Aqui, vamos ouvir a panela de pressão.
2: Vai,
0: aqui,
2: vai. Cadê? Ego, meu irmão.
0: Viu?
2: Tem aquela,
0: aí,
2: aquela caipira.
0: É, aí a hora que a Globo chia. Eu encerro e você vai até a hora do almoço.
2: Tá,
0: tá bom?
2: Certo, beleza.
0: E ele vai de manhã, vai de tarde, vai de noite, sabe tudo do bater das asas do Águia de Marabá. Por isso que eu falei que ele tá de manhã, tá de tarde, tá de noite aí. É o PH?
2: PH.
0: Repórter contínuo, isso. PH. Pode chamá-lo.
2: Olha, literalmente polivalente, hein? 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

0: Já estamos de volta com você, são 9 horas 43 minutos agora, 9h43, aqui na sua Rádio Clube de Marabá. Tem a Maria da Luz mandou aqui um vídeo do rádio dela, tá ouvindo? Ah, vamos lá, deixa eu ouvir aqui. Oi, Maria.
1: Aê, Nonato Dourado. Isso é eu e a Santinha aqui, ó. Ouvindo aqui. Bom dia, bom trabalho.
0: Bom dia para você, Maria da Luz. Bom dia para a Santinha. Estão no trabalho ali na Folha 32 no hotel, acompanhando a programação da sua Rádio Clube de Marabá. Muito obrigado, Maria da Luz e a Santinha, ouvindo a 100,7. E você, tá ouvindo a Clube aonde? Faz igual a Maria, manda aí um vídeo para mim, manda um áudio aí da nossa programação. Falar em vídeo, hoje pela manhã cedo, eu recebi um vídeo do meu amigo Raimundo da Marabá Pioneira, informando sobre a qualidade da água fornecida pela Águas do Pará na Marabá Pioneira. Meu amigo, você conhece assim suco de buriti? É. Tá mais amarela a água do que suco de buriti. Porque essa água ela sai direto do rio e vai para as torneiras dos consumidores ali na Marabá Pioneira. Ela não passa por nenhum tratamento ainda. Agora, a água está de péssima qualidade, completamente turva. É uma água escura. Se você tem a ideia, se você colocar essa água no arroz, cozinhar o arroz vai ficar igual uma gengibre, amarelo, só barro. Se você lavar roupas, pode ser roupa de cor escura, a roupa vai ficar só o barro, vai ficar amarela. Branca nem pensar. Imagine você consumir, beber esta água. Não pode, de maneira alguma. Água imprópria para o consumo é o que está sendo fornecido pela Águas do Pará, ali na Marabá Pioneira. Recebi o vídeo, está aqui comigo. Vou encaminhar para Águas do Pará, para que eles tomem ciência, porque o cidadão não tem como consumir uma água com essa qualidade. Não tem como consumir uma água com essa qualidade de maneira alguma. Então, Águas do Pará, ali na Marabá Pioneira, água completamente turva. É aquela turbidez, tá amarela, amarela, amarela. Se você colocar a água na vasilha e deixar ali umas 2 horas ao sol, vai virar tijolo. Eu vai virar tijolo, vai virar alvenaria, só não dá de fazer os furos. Mas está complicado a vida dos moradores aí da Marabá Pioneira, que dependem da água, da Águas do Pará. Então não tem condição. Quem tem poço, muito bem, quem não tem vai no chafariz. Mas quem depende da água do Pará e que precisa todo dia dessa água, hoje não dá para usar, não dá nem para lavar a casa, nem para passar o pano na casa. Passar pano na casa com essa água, der meia hora, tá levantando poeira. Agora são 9h46.
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0: Já estamos de volta aqui na Clube. São 9h57, agora tem ouvinte participando. Alô, bom dia.
1: E aí, meu amigo Nonato Torado, tô ouvindo seu programa, rapaz.
0: Que bom, hein?
1: Tô alôzinho aqui pra mim aqui na Vila das Bananas, que mora aqui bem pertinho da vila, é o Eugênio Pereira da Silva. Sempre eu gosto de ouvir seu programa. Dá uma luzinha aí pra gente aqui. Deus abençoe mais e mais seu programa, tá, Nonato Dourado? Esse programa abençoado por Deus.
0: Obrigado, meu amigo Gênesis, aí na Vila das Bananas. Bom dia, na BR-155, acompanhando a programação da Clube. Forte abraço a todos vocês ligados aqui em 100,7 Rádio Clube de Marabá. Aí o Gênesis, Vila das Bananas, ouvindo a 100,7 Clube. Brigadão, viu, Gênesis? E a todos vocês aí na Vila Sororó também, ouvindo o nosso programa, vai mandando áudio participando 991-62-2480.
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0: A FM 91 está chamando. Então nós vamos lá, mais uma conexão com a FM 91.
3: Um ícone da comunicação aqui de Marabá, meu amigo Nonato Dourado. Satisfação estar com você nesta manhã, Nonato.
0: Beleza, satisfação é toda minha, mais uma conexão, a última de hoje.
3: Isso,
0: né?
3: Meu irmão.
0: A última de hoje.
3: Amanhã, com fé em Deus, tem mais.
0: Tem mais. Então, pode chamar o PH.
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4: 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Um abraço, Nonato, um abraço para você, meu caro Frank Dias.

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0: Voltamos aqui na sua Rádio Clube de Marabá, agora 10 horas 16 minutos. 10 e 16, vá mandando áudio, vá participando, hein? 99162-2480, tá bem? Esse é o telefone que você fala comigo. O Edmilson mandou aqui uma mensagem. Alô, Edmilson, boa tarde. Boa tarde, não, bom dia, bom dia.
1: Bom dia, bom dia, bom dia.
0: Bom dia.
1: Sobre a virose, aí seu parceiro de trabalho, seu conhecido, tá tossindo, tá espirrando. Você tome uma com limão, pra espalhar o sangue.
0: É mesmo?
1: Que uma dosinha de pinga com limão é remédio. Aí o cara fica zerado, não pega gripe, fica com a imunidade forte e fica tranquilo. Bom dia, bom dia.
0: Bom dia, doutor. Agora eu vou... É doutor Edmilson, né? Doutor Edmilson. Ô, Edmilson. É, o limão é vitamina C, a mais pura vitamina C. Agora, a cachaça, por que que muita gente toma, coloca remédio, casca, frutos, sementes dentro da cachaça? Não, porque a cachaça com isso é bom. Não, na verdade, como é que a cachaça age no corpo? Ela só é um transporte para aquilo que você tomou, proveniente da, por exemplo, limão. Você toma ele com a cachaça tem álcool. Então o álcool ele penetra mais rápido, ele é o transportador daquela vitamina, seja para, eu acho que é semente sucupira, jatobá, essa coisa toda. Então o álcool é só o transporte para levar, para agir mais rápido. Agora tem uns que gostam de tomar mesmo, não, tem que tomar com cachaça, mas ele gosta, não é do limão, é da cachaça, não é isso? Alô, mais um áudio chegando aqui, bom dia.
2: Pode falar?
0: Pode.
2: Nona Dourado, bom dia, Nona Dourado. Aqui é o Francisco de Souza Lima, aqui da Vila Beté, da Vila das Bananas.
0: Certo.
2: Nonato,
0: oi.
2: Eu queria informação sua. Eu vou lhe falar aqui logo. Olha, eu sou aposentado pela idade. Depois que eu me aposentei, eu sofri um derrame, eu tenho uma banda paralítica. Só que eu ando é de bastão, Nonato.
0: Sim.
2: Aí um dia desses, eu tenho um rádio reamarrado todo de liga aqui, que tá só o bagaço. Mas eu assisto o seu programa todo santo dia que Deus me dá. Eu começo pelo encontro com o marido, 5 horas da manhã.
0: Certo.
2: Aí eu vi um rapaz, eu soltei um rapaz conversando com você do INSS. Ele falou, a mulher fez uma pergunta para ele, eu ouvindo no rádio. Se quem é aposentado pela idade, se pode aposentar por validade, pela validez, que nem eu tô doente de derrame. Que você me desse a informação, você podia me aposentar, porque eu já sou aposentado pela idade. Eu sofri um derrame. Eu sou aleijado de uma banda, só que eu ando de moleta, Nonato. E outro, Nonato, ninguém me conhece pelo meu nome, só pelo apelido. Se você chegar aqui na Vila Beto e perguntar pelo meu nome, ninguém dá notícia pelo meu nome, só apelido. Batata, meu apelido, é de Batata, aqui em toda a região do Pará que eu ando, onde eu sou conhecido. Ninguém me conhece pelo meu nome, só por Batata, apelido. E eu queria essa informação, se você podia me dar essa informação, se tem jeito de me aposentar por validez. Eu já estou bem velho, sou de 48, dia 2 de julho de 1948, Nonato. Eu ainda tenho força de um lado, eu ando bem, tenho uma mente muito boa, Nonato, graças a Deus. Sou fã do Águia também, nosso time aí. Meu time do Pará é o Águia, não tem outro time do Pará para mim, só o Águia mesmo, mas estamos conversados. Parabéns para você, desejo tudo de bom para você, Nonato. Boa sorte e quero sua resposta.
0: Ok.
2: Quero que você me ajude, Nonato, por esse lado.
0: Batata, eu vou encaminhar o seu áudio aqui para o gerente executivo do INSS, tá bem, o Fabrício, para que ele possa responder você se você tem direito ou não a outro benefício, tá bem? Assim que ele me responder, Batata, eu respondo você, tá legal? É o Batata aí da Vila das Bananas. Vou encaminhar agora, prontinho, já encaminhado aqui para o gerente executivo, o executivo do INSS. Ele vai dar uma resposta e aí eu passo a resposta para você, tá bom, meu amigo? 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

0: Já estamos de volta agora são 10 horas 29 minutos aqui na sua Rádio Clube de Marabá. Quem está ligado aí no programa é a minha amiga Joana. Alô, Joana, bom dia para você e a mãe da Joana, Arco Celeste. Eita, rapaz, grande abraço, está na folha 28 da Nova Marabá. Alô, Joana, bom dia para você. Muito obrigado pelo carinho da sintonia, sua querida mamãe, tá bom? Tem áudio chegando aqui. Alô, bom dia.
1: Bom dia, Nonato. Também vou te mandar o vídeo do meu rádiozinho, que mora em cima da pia, da bancada da pia, tá? Ouvindo o programa, dentro de 6 horas. Quando eu saio de lá, eu vou para a televisão, porque lá é o barra pesada, né? Pois é, é verdade mesmo. Aqui eu bebo da água lá do cabelo seco, chafariz do cabelo seco, e cozinho com água bem aqui da geleira, aqui da Z30. Porque a água do... Essa água que está chegando para nós aqui está mesmo lama. Está só lama mesmo. Vamos fazer trabalho com construção agora de tijolo, eu acho, né? Não, só que é daquele adobo. Não dá para fazer os furos ainda. Esqueci de te falar meu nome. Eu sou a Maria das Graças, aqui do bairro da Santa Rosa, bairro do Amor.
0: Maria das Graças, valeu Maria, bom dia para você, muito obrigado, tá aí acompanhando a programação da Clube, a Maria das Graças do bairro Santa Rosa, o bairro do Amor, hein? Bairro do Amor. Agora são 10 horas 30 minutos, eu já entrei em contato com a Águas do Pará, tá? Já tô aguardando uma resposta deles aí em relação à água, viu? Já responderam. Mas estou aguardando a informação oficial aí, o que será feito em relação à água turva que está sendo servida aos moradores aí do bairro da Marabá Pioneira, tá bom? Estou aguardando. 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
2: Bom dia.
0: Bom dia.
2: Aqui é a Maria, moro aqui atrás do posto Dominique. Queria agradecer essa rádio maravilhosa que me liga às 5 horas da manhã ouvindo esse programa maravilhoso. Essa rádio é boa demais, ah, Maria. Curto demais, meu rádio deu prego esses 2 dias, mas eu mandei arrumar. Tava era triste que não tava me ouvindo esse programa. Ele queria mandar um alô para todo mundo, curte essa rádio, que é a Maria, esposa do Aldir. Moro aqui na... indo aqui para Pinagés, na segunda fazenda, perto do posto, de fundo do posto. Dom Monique.
0: Certinho, Maria, valeu, um bom dia para você aí na fazenda, próximo do posto Dominique, estrada vicinal, quem vai... para o Apinagés. Bom trabalho para você, seu marido Aldir, a todos aí acompanhando a programação da 100,7 Rádio Clube de Marabá. Obrigadão, hein? Ouvindo a mais ouvida. Tem mais áudio chegando. Fala aí, meu amigo José Almeida, o J. Almeida.
3: Bom dia, bom dia, bom dia, meu bom irmão Morado, meu querido. Bom dia, por aqui, modulando, sai J. Almeida, aqui, sai Jardim. Nós agora até a denúncia que fazer aqui, mas... rapaz, essa cidade já está parecendo peneira, cheia de buraco. Essa Buriti e essa prefeitura é só mentira, rapaz. Dizendo que vai ajeitar a cidade de Jardim, eles só tampa aqui, um tampa buraco ali na principal. E a população que paga essas impostas aqui não tem direito de nada, rapaz. Tem que chamar o Chapolin Colorado, eu acho que vou resolver esse problema aqui, viu, Donato? Que eu vou te falar uma coisa, isso tá bagunçado demais, a cidade de Jardim tá um caos, meu irmão, caos. Fica com Deus, você, sua equipe, tua família e pra você também. Pra todos aí da rádio, ouvinte, tá? Um abraço, Donato.
0: Falou, J. Almeida. Bom dia a você e a todos aí no Cidade Jardim. 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

0: Já estamos de volta com você aqui na sua Rádio Clube de Marabá e o ouvinte participando. Alô, bom dia.
1: Bom dia, dona Dourada. Aqui é Irenice do PS Cadalto. Manda um alô para nós aqui. Um bom dia. Eu quero que me cadastre na promoção Brasil Rural. Deus abençoe, bom trabalho. É, a água realmente está parecendo suco de tamarindo, viu? A mina hora lá na Folha 15, nossa senhora. Esses dias lá chega, botou no balde, chega, tava só aquela lama mesmo. E vai fazer tijolo, é? Eita, meu Deus. Pois é, então tá bom. Tenha um bom dia. Manda um alô pra nós. Todo dia eu tô ligado aqui no
0: okay,
1: programa.
0: Ok, Irenice. Obrigado, bom dia.
2: Meu radinho. Fica ligado até às 11h30. Porque 11h30, Neto, aí eu vou buscar o Neto no colégio.
0: Certo.
2: Aí eu desligo.
0: E sempre que mandar a mensagem, manda aí o nome, tá bom? Porque aí eu não sei quem é a dona do rádio. Eu ouvi o rádio, vi o vídeo aí, manda o nome, tá legal? Notícias da hora. Tem notícias da hora. Um jovem identificado como Lucas Gabriel dos Santos da Silva foi assassinado a tiros no final da tarde de ontem, nas proximidades do campo Chachurita, na Folha 33, Nova Marabá. A vítima foi socorrida com vida pelo pai, William Pereira da Silva, mas não resistiu aos ferimentos e morreu a caminho do hospital. De acordo com informações, dois indivíduos chegaram ao local em uma motocicleta e efetuaram os disparos contra Lucas Gabriel

0: dos Santos da Silva. Essa foi a dinâmica do crime. O motivo, só a polícia, após a investigação, é que vai dizer o que motivou essa dupla tirar a vida do jovem Lucas Gabriel da Silva, ali nas proximidades do campo Chachurita, na folha 33, Nova Marabá. Ontem, mais um homicídio na grande cidade. Aqui na sua Rádio Clube, são 10 horas 53 minutos. Alô, bom dia.
1: Bom dia, Nonato. Aqui é Solon Formiga, moro no bairro da cidade. Fala, de Avento. Estou passando aqui na APA, UEBR, 155, sentido Marabá, Eldorado Carajás. Nonato, eu queria que você pedisse aí pelo menos o DENIT, para colocar pelo menos, já que eles não estão... Não chegou até aqui, as máquinas chegou até aqui, nos beijos estão tapando os buracos, mas não chegou até aqui, nesse buraco aqui, grande demais, num setor entre as bananas e o restaurante do Goiano. Tem um lugar aqui, Donato, não é buraco não, parece um rio. Pedir pelo menos o DENIT, que antes, né, que eles venham tapar, colocassem umas quatro caçambas de alguma coisa aqui, que está intrafegável e perigoso demais. Pelo menos esse é o local, o mais ruim, é só esse. O restante dá para a gente ir se virando, quem vem de Marabá e Eldorado. É depois da Vila das Bananas, entra a Vila das Bananas, no sentido Eldorado, uns 10 quilômetros. Vizinho ao restaurante goiano. O DENIT sabe com certeza quais são os buracos. Vê aí, Donato, vê se eles conseguem jogar pelo menos umas caçambas de barro, pedra, alguma coisa para amenizar a situação.
0: Vou encaminhar o seu áudio. Vou encaminhar o seu áudio, de nada. Vou encaminhar o seu áudio aqui para o DENIT, tá? Para o diretor do DENIT, para que ele possa amenizar a situação aí na BR-155.
2: Bom dia, Nonato Dourado.
0: Bom dia.
2: Aqui é o Rodrigo do Ubi. Hoje só descansando, Nonato.
0: Ah, tá de
2: trabalhei a noite
0: hoje,
2: toda,
0: hein?
2: Viu? Vou trabalhar aí até quarta-feira só de noite. E eu mandar um alô aí pra aquela galera lá da PH Transporte, que tá ligado lá no seu programa, viu? O Evan, o meu amigo Merivaldo e toda a galera lá, viu? Que tá ouvindo o Índio, beleza? Falou, Nonato, forte abraço.
0: Um grande abraço para você. Solon, acabo de enviar o seu áudio aqui para o diretor do DENIT, para ele que tome conhecimento e possa resolver o problema, amenizar o problema aí para vocês. Já está lá com ele, tá bom, meu amigo? Obrigado, bom dia. Nonato Dourado Clube.

0: George Benson, para você, Give Me Tonight. 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
2: Bom dia, Nona Dourada. Aqui é o Nona Foi 16. Sim, Nona Dourada, me informa aí por que os aposentados e os beneficiários não fazem empréstimo consignado mais. Por qual o motivo foi, os povos estão dizendo, foi o INSS bronqueou, foi?
0: Foi, porque tinha gente fazendo empréstimo pelos aposentados e gente grande, meu amigo. O desvio foi grande. Do dinheiro dos aposentados. Então o INSS bloqueou. Mas você pode fazer esse desbloqueio. Tem o 135, onde você pode desbloquear. E tem também, você pode ir na agência do INSS e fazer o desbloqueio. Ou então, pelo aplicativo Meu INSS. Você vai fazer o desbloqueio, reconhecimento facial, desbloqueia para poder pedir aí empréstimo, tá bem? O INSS bloqueou automaticamente todo mundo e quem precisar do empréstimo vai solicitar o desbloqueio, aí sim ele desbloqueia, porque tinha gente faturando muita grana, mas muito, milhões, em cima do dinheiro dos aposentados, tá bom, meu amigo? Grande abraço, tá na hora de ir embora, ponto final, hein? 11 horas em Marabá, por aqui eu vou encerrando o programa Clube da Manhã, eu volto amanhã, com fé em Deus, às 8 horas da manhã, tá legal? Daqui a pouco você tem um encontro marcado comigo no Barra Pesada, às 11h50. E eu encerro o programa de hoje com o seguinte pensamento. Pessoa de fé é aquela que não vê e mesmo assim não desiste. Sou eu. Nonato Dourado. Mulheres, considerem-se beijadas. Minha irmãzinha, a fé que me faltar eu vou buscar em você.

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0: 11:45.
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0: Brasil!
1: Salve, salve, amigos do rádio! Aquele abraço pra você ligado no Timão Campeão. Tô chegando aqui no Som da Clube com o nosso Clube na Bola. É o Clube na Bola no ar pra você que tá ligado aqui no Timão Campeão do Rádio. Muito obrigado pela escolha de sintonia, pelo carinho, pela companhia. Tamo junto, hein? Bom demais estar com você que prefere a nossa companhia. Vai mandando o áudio aí, Zap Clube liberado. Hoje eu vou ouvir todo mundo, ouvir a galera. Hoje é terça-feira, é dia de ouvir a galera aqui no Clube na Bola. Manda pra mim, Zap Clube liberado, 991-62-2480. Que legal. Tá com você no som da melhor, da mais ouvida de Marabá. Legal demais, né, gente? Vamos junto. 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Está no ar o nosso Clube na Bola.
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1: Azulão tem semana cheia para embate com o Tuna Luso no próximo domingo em Castanhal pelo Brasileirão Série D. Águia Guerreira se prepara para receber o Azulão com a corda no pescoço. Ou ganha ou pode até sair do G4 no grupo da competição. Clube do Remo enfrenta amanhã o Bahia com uma vantagem na Copa do Brasil. A ordem é pé no chão para tentar avançar à próxima fase da competição nacional. Paysandu viaja para o Rio de Janeiro, onde enfrenta o Vasco da Gama amanhã às 7 da noite em São Januário. Lobo está perdendo o confronto pelo placar de 2-0. Terá que derrotar o gigante em São Januário para avançar de fase.
3: Paysandu.
1: Copa do Brasil, os clubes brasileiros se preparam para a rodada decisiva que começa hoje. Amanhã e depois de amanhã também tem jogo pelo torneio segundo mais importante do país. Tudo isso e muito mais, a pré-lista de Carlo Ancelotti da seleção brasileira. Chegando a Copa do Mundo, você fica sabendo dos nomes aqui agora no nosso Clube na Bola.

0: junto, hein? Bom demais estar com você, ligado no Timão Campeão do Rádio. Hora certa, não vá perder a hora. Meio dia e 11, galera. Olha só pra lista do Carlo Ancelotti, já saiu. Aí pra dia 18 agora ele vai fechar a lista, né? Com jogadores que vão estar. Essa primeira lista, manda uma pré-lista, né? Pra poder ter os nomes, por exemplo, pra substituir. Aí depois ele convoca os jogadores que vão para a Copa, né? Aí, se desses jogadores, um deles machucar, sim, sofrer alguma lesão séria e não poder jogar o torneio, aí ele tem que substituir jogadores dentro da pré-lista, entendeu? É por isso que existe a pré-lista aí de jogadores, são 55 nomes, e desses 55, 26 serão convocados no próximo dia 18, agora do mês de maio, né, para representar o Brasil na Copa do Mundo dos Estados Unidos, do México e do Canadá. E existe uma polêmica aí na mídia, sempre tá essa polêmica aí, né, assim, a questão do Neymar, né, Neymar vai, Neymar não vai para a Copa, muita gente levaria, a pesquisa, eu vi uma pesquisa aí no programa de Mesa Redonda, deu 60 a 40, 60 levaria, 40 não levaria, né? A turma tá todo mundo aí nessa dúvida se o Neymar deve ou não deve ir para a Copa do Mundo agora, um mês e pouco, tá? Para começar aí o Mundial dos Estados Unidos, do Canadá e também do México. Ou seja, a pré-lista já saiu, o Brasil já sabe pelo menos os jogadores que estão nessa pré-lista, tá todo mundo divulgando, e aí o Neymar está na pré-lista. Agora, vai estar na lista de 26? E você, se fosse o Carlo Ancelotti, você levaria o Neymar para a Copa do Mundo ou não levaria? Você é daqueles que acredita que o Neymar é um jogador diferenciado e que ele pode entrar em jogos e ajudar o Brasil a vencer jogos complicados, ou você acha que o Brasil precisa ter um coletivo forte para poder tentar vencer mais um Mundial na sua história gloriosa de campeão mundial? E aí, o que você acha? Você pode participar do programa, obviamente, mandando aí a sua resposta. Eu já falei aqui sobre esse assunto, né? Eu acho que o ciclo do Neymar, apesar de ser um jogador diferenciado, ele fisicamente ele não está entregando 100%, né? Pelo nível de jogos que a gente espera acompanhar na Copa do Mundo, eu digo nível técnico e físico mesmo, então... Se você levar o Neymar para a Copa do Mundo, é simplesmente para, obviamente, ali numa hora ou outra, que estiver precisando e tal, colocá-lo no jogo. Ele não tem condições de jogar no nível que se joga o futebol europeu, no futebol de Copa do Mundo, no nível de jogar 90 minutos. Ele não tem esse nível ainda, fisicamente falando. Agora, todo mundo sabe que é diferenciado. Eu falei já que não levaria, porque eu acho que quem tem que ir para a Copa é quem tem que estar 100%, tanto físico quanto tecnicamente. Os melhores dos seus clubes, na minha opinião, tem que ir para a Copa em todos os sentidos. Sentidos de físico e técnico, né? Então, você vai levar o Neymar para a Copa por causa do nome, né? Vai levar ele para a Copa. Não, aqui o jogador é diferente. Quem é o Neymar? Bota para jogar. Ele não tem mais aquele aptidão física da outrora por causa das lesões que o acometeram aí nos últimos anos da sua carreira. Então... eu já falei aqui que eu não levaria, porque eu acho que tem que se fazer uma seleção mais, digamos, coletiva, né? Quando você tem um cabo aqui no Neymar, é difícil até de deixar no banco, né? Essa que é a verdade. Difícil até de deixar o Neymar no banco. A gente fala, leva o Neymar, depois bota ele no banco lá, bota ele para jogar de vez em quando. Eu acho que não seria fácil, né? Não seria fácil deixar o Neymar no banco de reserva. Mas tem gente que fala isso. Se eu sou o Carlo Ancelotti, eu não levaria, mas quem sou eu, né, para ser o dono da razão? Não sou ninguém, apenas uma opinião, assim como você deve ter a sua. Se você quiser passar para a gente qual é, pode mandar aí o áudio, que a gente vai ouvir você. Olha só, a pré-lista, 55 nomes foram divulgadas aí. São eles, os goleiros: Alisson, do Liverpool, o Bento, do Al Nassr, o Ederson, do Fenerbahçe, lá da Turquia, o Hugo Souza, do Corinthians, o John, do Nottingham Forest, e o Everton, do Grêmio. Desses goleiros vão três goleiros. Eu aposto que vai o Alisson, o Ederson e o Hugo Souza. Eu aposto que vai esse aí ou o Bento. O Bento ou o Hugo Souza, né? Vai esse aí junto com o Alisson e o Ederson, né? Tem muita gente que não levaria mais o Alisson, né? Mas Eu não entendo por que não levar o Alisson, né, cara? Assim, não entendo. Mas tem gente que fala que ele não ajudou muito, não sei o quê, mas é um bom goleiro, né? Então eu acho que desses goleiros aí vão três: Alisson, Ederson e Hugo Souza, mas eu coloco aí o Bento também nessa dúvida. O Bento tá mal lá no time, foi mal na seleção nos últimos jogos também. E o Hugo Souza tem uma moral danada lá. Defensores: Alexandre do Flamengo, tá dentro da Copa, na minha opinião. Brenner, correndo por fora, que é o zagueiro da Juventus. O Danilo, já foi inclusive garantido pelo Ancelotti na última data FIFA, tá dentro. Douglas Santos também, eu acho que tá dentro, lateral esquerdo do Zenit. Gabriel Magalhães está dentro, é o melhor zagueiro do Brasil hoje. Ibanez está dentro, porque o Militão não vai. Se o Militão fosse, talvez ele não estaria. Mas eu acho que o Ibanez do Al-Ahly está dentro. Fabrício Bruno, corre por fora, acho que vai ficar na lista de espera. Kaique Bruno também acha a mesma coisa. Eu acho que o Léo Pereira está dentro. Léo Ortiz vai ficar fora. Luciano Juba vai ficar fora. Marquinhos está dentro também. Acho que a dupla de zaga, inclusive, é Gabriel Magalhães e Marquinhos, do Paris Saint-Germain. O Thiago Silva está na lista, vai ficar esperando. O Vitinho do Botafogo está na lista, vai ficar esperando também. E o Wesley da Roma também está dentro, na minha opinião, da Copa do Mundo. Os meio-campistas: Andrés Pereira vai ficar esperando. Andrei Santos, muito querido pelo Carlo Ancelotti, acho que está dentro. Bruno Guimarães também está dentro. Casimiro é o dono do time, inclusive convoca e desconvoca, né? A entrevista que ele deu aí falando do Endrick, né? Então ele inclusive pode dar esse tipo de opinião que ele deu. Então é o dono do time, tá dentro, Casimiro. O Danilo do Botafogo, acho que ganhou a vaga nessa última data FIFA, na minha opinião, tá dentro. O Ederson da Atalanta vai esperar. O Fabinho do Al-Ittihad, na minha opinião, tá dentro, porque segundo o Ancelotti é o cara que substitui o Casimiro melhor, então ele tá dentro. Gabriel Sara vai esperar, Gerson vai esperar, João Gomes vai esperar, Lucas Paquetá está dentro e o Matheus Pereira também vai esperar, o Matheus Pereira do Cruzeiro. Então aqui, jogadores de meio campo, eu acho que está dentro: Andrei Santos, Bruno Guimarães, Casimiro, Danilo do Botafogo, Fabinho, o Lucas Paquetá. Eu acho que esses jogadores estão estão dentro aí, né? Vamos ver os atacantes que estão na pré-lista? Vamos ver aqui quais os atacantes estão na pré-lista. Anthony do Betis vai esperar. Hendrick. O Hendrick é uma grande incógnita. Eu não pensaria duas vezes. O Hendrick estava, se fosse o técnico, o Hendrick estava na minha seleção. E eu explico por quê, né? Porque o Hendrick, ele é diferente, né? Ele entra e resolve a parada. Essa aqui é a verdade. Ele tem uma estrela, ele tem um brilho. Vou prestar atenção. Ele entra, ele vai para cima, ele não tem medo de jogo grande, né? Então, um jogador que pode te ajudar a definir. É um jogador que está no auge da forma física, muito forte. Está, né, matando a pau lá no Lyon, então não tem por que o Hendrick não ir para a Copa. Agora, eu não sei, né? Ele é essa dúvida aí, né? O Gabriel Martinelli do Arsenal, na minha opinião, está dentro. O Igor Jesus vai esperar. O Igor Thiago, assim como o Hendrick, o Igor Thiago é o centroavante do Brentford, da Inglaterra, que teve na última convocação, é o vice-artilheiro da Premier League. Então eu também o levaria, mas não sei o que o Ancelotti está pensando. Igor Thiago, que é um centroavante que a gente não tem, nessa seleção brasileira. A gente precisa de um centroavante como o Igor Thiago, né? Se não for titular, mas para entrar de vez em quando aí, quando a coisa precisa daquele cara grande na área, bola cruzada, enfim. Quando a coisa começa a apertar, eu acho que tem que ter um atacante assim. Então eu acho que o Igor Thiago está mais que preparado pelo campeonato que ele fez lá na Inglaterra. João Pedro do Chelsea está dentro. Caio Jorge, na minha opinião, vai esperar. Luiz Henrique do Zenit está dentro, ex-Botafogo. Matheus Cunha está dentro. Inclusive, tem até uma história que a CBF entrou em contato com o Manchester United, que é o time do Matheus Cunha, para ele não jogar os últimos jogos, já que o Manchester United já tinha conseguido seus objetivos lá no campeonato, que era chegar na UEFA Champions League e tudo mais. E o Matheus Cunha está dentro, né? Está dentro. Está jogando bem o Matheus Cunha. Neymar também é essa incógnita. Eu acho que ele deve esperar, mas eu não sei o que o Ancelotti vai fazer. O Pedro, na minha opinião, vai esperar também, mas pode estar dentro. O Ancelotti andou vendo os jogos do Flamengo nos últimos duelos aí do Mengão, e o Pedro está fazendo gol, né? Então, o cara é diferenciado. Apesar dele jogar só no Brasil, né? assim, e ter ido na Europa, passado 2 meses e voltado para o Brasil de novo. Aqui ele joga muito. Fazer gol contra os zagueiros que jogam aqui no Brasil, o Pedro é especialista, né? Mas talvez que pese a favor do Igor Jesus, do Igor Thiago, por exemplo, contra o Pedro, é que o Igor Thiago está jogando numa liga em que os zagueiros que o Igor Thiago enfrenta todo dia estarão na Copa. Ou seja, o Igor Thiago tem mais, digamos que, bagagem para jogar com zagueiros do porte em que, dos zagueiros que estarão na Copa do Mundo. Mas enfim, não sei, né? Pode até ser que o Pedro esteja também. Rafinha também está dentro, o Rayan do Bournemouth, que era jogador do Vasco da Gama, esse também é uma incógnita, pode estar dentro também, assim como pode não estar, pelo que ele vem fazendo, e a última convocação ele estava. O Richarlison, né? O Richarlison do Tottenham na pré-lista. O Ancelotti gosta muito dele, mas não convocou nas últimas convocações, né? Ele foi convencido por alguém que tinha jogadores melhores do que o Richarlison, entregando mais, mas o Richarlison está aqui na pré-lista. Pode ser uma surpresa aí para muita gente. Tem muita gente achando que ele não vai, mas pode ser uma surpresa. Samuel Lino do Flamengo. Eu não sei nem o que ele está fazendo nessa pré-lista, mas está aqui. E o Vini Júnior do Real Madrid. Vini Júnior do Real Madrid é outro que está dentro aí. Então, realmente, meus amigos, poucas vagas aí. Na minha opinião, são 26 nomes. Espera aí, deixa eu pegar um papel aqui. Para a gente anotar aqui, pelos jogadores que eu acho que está dentro, quantas vagas ainda restam, né? Vamos ver aqui em termos de... Espera aí, deixa eu somar aqui. Deixa eu somar aqui com a mão mesmo, já que não tem o papel aqui. Vamos ver aqui. Goleiros, são 3, né? 3 goleiros. Eu já falei, são 3 goleiros. Alisson, Ederson e Hugo Souza, na minha opinião. Defensores, Alexandro, Danilo, Douglas Santos, Gabriel Magalhães... Alexandro, Danilo, Douglas Santos, Gabriel Magalhães, Ibanez, Léo Pereira, quem mais aqui? Marquinhos, né? E aí já vão 10. E 11 com o Wesley, 11. Aí com o Andrei Santos, 12. Com o Bruno Guimarães, 13. Com o Casimiro, 14. Com o Danilo do Botafogo, 15. Com o Fabinho, 16. Com... deixa eu ver quem mais aqui dos meias. O Lucas Paquetá, 17. Aí atacantes, que na minha opinião estão garantidos sem essa incógnita, sem essa dúvida. 17, né? Gabriel Magalhães, 18. João Pedro, 19. Luiz Henrique, 20. Matheus Cunha, 21. Rafinha, 22, e Vinícius Júnior, 23. Restariam aí 3 vagas, desses que eu acho que já estão garantidos aí, restariam 3 vagas, né? Eu acho que são atacantes, eu acho que está aí entre o Igor Thiago, né? Entre o Neymar, o Endrick e também aí o Rayan, né? Então aí são 4 jogadores que vão disputar, na minha modesta opinião, de ver a lista e baseado naquilo que o Ancelotti vem fazendo dia a dia, nas suas convocações, eu acho que são 23 já garantidos, e 4 jogadores, Neymar, Rayan, Igor Thiago e o Endrick, esses 4 jogadores, na minha opinião, brigam pelas últimas 3 vagas que faltam. Um desses 4 vai ficar fora da lista. Né? Um desses 4 vai ficar fora da lista, ou pode até ter uma surpresa como o Richarlison ou o Pedro do Flamengo, enfim, pode ter alguma surpresa aí, mas eu acho que é mais ou menos isso que vai acontecer dia 18 agora, quando o Carlo Ancelotti divulgar a lista dos 26 jogadores convocados nessa primeira leva aí. Se ninguém machucar, são os 26 que vão ficar na Copa toda até a participação do Brasil. Se alguém machucar, e dentro da lista dos 55, ele tem que convocar outro jogador. E a galera tá aqui, né? Participando comigo. Vamos ver o que, a galera acha.
1: Boa tarde, Rádio Clube. Boa tarde, meu amigo Rogerão. Boa tarde,
0: fala,
1: todos os
0: meu
1: ouvintes.
0: Ídolo.
1: Pois é, Rogério. Essa polêmica aí é grande do Neymar aí, mas eu tô torcendo pra ele ir, porque, moço, se o Neymar não for pra essa seleção, não for convocado, ele vai até adoecer, entendeu? É muito perigoso uma depressão, uma ansiedade, seja lá o que for com ele. Mas eu acredito que o Ancelotti vai convocar ele, sim. Vai. É, mas vamos ver. Tô de orelha em pé aqui. Tô nas expectativas. Torço pra ele ir. Né? Aí o Ancelotti vai dar essa Copa pra ele aí. Com alegria, porque ele nunca ganhou uma, né? Quem sabe, né? Se nós não vamos levar essa esse ano. E com Deus, meu amigo, tem um bom trabalho aí, Zé Neto, diretamente aqui da Vila Ponta de Pedra.
0: Valeu!
1: Essa é a minha opinião.
0: Zé, um abraço, meu irmão. Obrigado.
2: Boa tarde, Rogério Brasil. Sidney Paiva, do Barra Laranjeira, ligadíssimo aqui no Clube da Bola.
0: Sidney Paiva.
2: Complicado, lenda. Né, Rogério Brasil? Né? Questão do Neymar. Se leva ou não leva? A minha opinião. A minha opinião. Não levava, não. Porque Neymar, ele é muito marrento, não tá 100%, entendeu? Tá jogando esses jogos aí, forçado, entendeu? Mas é complicado, né? Complicado deixar um rapaz aí 100% pra levar o Neymar, né? Mas quem sabe é o Ancelotti, né? Treinador é ele. Mas não levava, não. Valeu!
0: Valeu, amigão! Um abraço aí, ó. Como é que tá aí dividido? Um levaria, outro não levaria.
3: Meu amigo,
0: a torcida tá dividida.
3: Brasil. Aqui é Raimundo. Opa. Do Bairro Laranjeira. Rogério, Raimundo. Olha só.
0: Manda.
3: Hoje no Brasil, um camisa 10, igual o Neymar, não tem no futebol nacional. Né? Porém, a seleção, quando não tem o Neymar, todo mundo joga. E com o Neymar, existe um holofote muito grande em cima dele e todo mundo quer passar para ele a bola. Consequentemente, o cara não consegue fazer um bom jogo, porque a marcação em cima do Neymar é acirrada, entendeu? Agora, se voltar o Neymar para a seleção, mas trabalhar de uma forma que não fica centralizado somente nele, possa ser que dá certo.
0: Valeu, meu amigo! É isso aí, a galera dando seu palpite aí sobre a ida ou não do Neymar para a Copa. Né?
1: E aí, chega meu patrão, boa tarde, boa tarde. Eu tô ouvindo aqui. Eu concordo com você. Naquele tempo, ele tava 100% e não conseguiu ganhar a Copa, né? Agora é que não tá. Como já tá fisicamente já a coroa, cansado, não aguenta mais correr no batidão da galera nova e o negócio vai embaçar. Só tá certinho. Eu, se fosse eu, o doidinho lá também não levava, não. O Ancelotti. E é isso aí, manda logo pra nós ficar a ponta de pedra. LL Moço. Tchau.
0: Valeu,
1: obrigado.
0: Amigão. Obrigado aí pela sua opinião, pro seu palpite aqui dentro do nosso Clube na Bola. Mais gente comigo.
4: Boa tarde, cadê meu amigo Rogério Brasil. Aqui é o Edmar do Bairro Araguaia.
0: Fala,
4: a minha opinião aí sobre a convocação do Neymar pra Copa do Mundo. Cara, eu também não levaria, não. Neymar tem muita qualidade, mas no decorrer dos últimos anos caiu muito, sofreu com muita lesão, já é um jogador de 34 anos, com a idade avançada, né? Então não tem como tu deixar um moleque de fora, por exemplo, deixar o Endrick de fora para levar o Neymar. O Endrick é um menino novo, que todo mundo sabe quando entra, arrebenta, incomoda o zagueiro, tem velocidade, tem um físico muito forte, né? Consegue arrastar a marcação, então não tem como, cara, levar o Neymar só pelo nome. E se ele levar o Neymar hoje é só pelo nome. Porque futebol hoje, o Neymar, em comparação com os outros, está muito abaixo. O Neymar não consegue fazer a diferença contra o time fraco aqui do Brasil, contra aquele time paraguaio que o Santos empatou duas vezes, o tal do Recoleta. Vai conseguir fazer a diferença na Copa do Mundo contra essas seleções fortes? Contra a Espanha, contra Portugal, França, então Inglaterra, Alemanha. Então, cara, não tem condição. Se ele levar o Neymar, vai ser só pela pressão mesmo de alguns. E pelo nome, porque futebol não tem como ele deixar um cara hoje que tá jogando bem na Europa para levar o Neymar.
0: É isso, é o palpite da galera. O Watson tá dizendo oi, boa tarde. Se eu fosse Neymar, não ia pra Copa. Muito pé de rato aí nesta pré-listra. Não tem condição nenhuma de estar vestindo a camisa da seleção. Neymar foi o último craque que a seleção teve. Concordo contigo, Neymar foi o último craque que a seleção brasileira teve. Assim, o último cara diferenciado, assim, o cara que é fora da curva. O Brasil tem muitos bons jogadores. Eu não concordo quando dizem que o Brasil, a geração é muito fraca. Eu não acho. Assim, eu acho que tem bons jogadores que dá para fazer uma boa seleção. Essa aqui é a minha opinião. Fazer uma boa seleção. E outra coisa, se você que é antigão assim como eu, assim, passou dos 40, se você lembra toda a Copa que o Brasil ganhou, que o Brasil foi campeão, antes da Copa, era do jeito que está acontecendo agora. Todo mundo desacreditado, ninguém botava fé. O Brasil sofria para conseguir chegar na Copa. Tinha polêmica, né? Em 2002 foi na polêmica do Ronaldo, mas não vou nem comparar o Ronaldo com o Neymar, porque aí já tem gente que fala que o Neymar é melhor do que o Ronaldo, mas essas pessoas são meio fora da... Assim, pensamento muito, né? Não tem comparação, né, cara? Pelo amor de Deus, você comparar o fenômeno com o Neymar em termos de jogando futebol, não tem. Na minha opinião, né? Agora cada um tem a sua opinião. Mas enfim, sempre teve polêmica. Em 1994, o Brasil quase não consegue se classificar para a Copa. Teve que chamar o Romário, que era brigado lá com não sei quem. O Romário voltou, fez 2 gols contra o Uruguai no Maracanã, levou a seleção para a Copa. A seleção chegou desconfiada, perdeu a dupla de zaga. É, entrou 2 zagueiros que eram reservas para jogar a Copa do Mundo, que a dupla titular era os Ricardos, né? Ricardo Gomes e Ricardo Rocha, os dois se machucaram, aí foi Aldair e como é o nome, rapaz, do outro lá, eu esqueci o nome do outro agora, Aldair e... lembro o rosto do cara, tá aqui na minha frente, mas o nome eu esqueci, Márcio Santos, né? Márcio Santos e Aldair, se eu não tô enganado, mudou tudo. E o brasileiro descendo a lenha, isso aí só tem pé de rato, o time não vai ganhar nada e o Brasil foi campeão. Sempre é assim, sempre é assim. Tomara que esse ano seja também, né? É o que a gente espera. Vamos pro intervalo, depois eu termino de ouvir a galera aqui. Tem muita gente mandando mensagem, já a gente vai ouvir você depois do intervalo. Segue mandando aí, eu volto já. 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Tá na Clube, tá na boa. 12:32.

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3: Volta, daqui a pouco tem um PH com as últimas do Azulão Marabaense, já já também tem um pitaco do Rui Guimarães. A gente segue ouvindo a galera aqui, tem a turma falando com a gente aqui no microfone do Timão.
4: Os amigos, boa tarde, meu amigo. Não tem condição, Rogério Brasil, do Luciano Juba não ir. Não tem condição, se não for realmente... Aí a coisa é complicada mesmo.
3: O Juba tá jogando muito bem. Eu também concordo assim, em termos de futebol, aquilo que eu falei ainda há pouco, os melhores dos clubes e tudo. Mas o Juba, ele foi chamado uma vez para a seleção, né? Uma vez só. É por isso que eu não coloquei na lista principal, mas enfim, pode surpreender, sim. Que é um bom jogador, né? O Brasil não tem lateral,
5: tarde,
3: essa que é confiável.
5: Tudo bem, meu amigo Lobão.
3: Tudo bem, Lobão?
5: Rapaz, a falta aí do Esteve aí, esses jogadores que machucou na seleção aí, né? É complicado, né? E na minha opinião, acho que a seleção, hein? Sei não se ela vai passar mesmo da segunda fase, tomara. E contratasse o Neymar, né? Mas também chamasse o Neymar pra seleção. Pra mim, o Neymar é um craque. Isso aí, meu amigo. Se o Neymar aí, não sei não. Porque 3-4 caras marcando o Neymar aí, em cima do Neymar, sobrando pros outros. Não sei, é complicado. Tá bom, já tô aqui ligado, viu?
3: Valeu, Lobão! Obrigado pela sua opinião.
6: Boa tarde, Brasil.
3: Opa!
6: Tô ligado aqui, negócio da Copa. Mano. Brasil, pra mim, na minha opinião, Neymar não é jogador de seleção, Neymar é jogador de clube. Ele foi gerado pra jogar no Santos, que é o único clube que ele manda. Que ele é muito polêmico, quer mandar no juiz, pra mim, é uma vaga perdida se levar Neymar. Boa tarde, eu falo que é Domingo do Museu, meu senhor.
3: Valeu, Domingo!
7: Boa tarde, Jair Brasil. Opa. Aqui é o Nelson Félix, ligado na Rádio Clube. Rapaz, Rogério Brasil, se fosse eu, colocaria o Endrick, ó. O cara tá jogando demais, tá matando a pau lá, jogando demais da conta. É igual tu falou, o moleque tem estrela, né?
3: É.
7: Pode fazer a diferença lá. Entendeu? Com certeza levaria o Endrick. Isso é minha opinião, Rogério Brasil. Então, boa tarde.
3: Valeu, amigão. É nóis. E depois
8: boa
3: é nóis
8: tarde, Rogério Brasil.
3: Opa, boa tarde, amigão.
8: Eu estou ouvindo o seu programa, como quase todos os dias que eu posso, eu estou ouvindo o seu programa, assim como o programa do que o PH apresenta pela manhã também. E nesse debate aí que nos últimos dias é o que a gente vê falar, né? A pré-lista do Ancelotti e se o Neymar vai ou não estar nessa lista do Ancelotti ou vai ou não ser convocado para a Copa do Mundo. Eu levaria. Eu levaria. Se eu fosse o técnico, eu levaria o Neymar, mesmo ele não estando 100%. E eu acredito que ele vai convocar para a Copa do Mundo, porque os principais jogadores da seleção, pelo menos o Rafinha já tem essa questão também, né? Que os companheiros dele querem ele no grupo que vai para a Copa do Mundo. Então, eu acredito que o Ancelotti vai convocá-lo. Outro ponto que eu queria destacar aqui é o Zinho Oliveira. Eu tenho acompanhado os jogos do Águia desde o Campeonato Paraense, Copa Norte, Copa do Brasil e agora o Campeonato Brasileiro da Série D. E uma coisa que eu acredito que vocês, né, a maioria dos torcedores, né, ficam decepcionados com isso, é que quando não é Remo ou Paysandu que vem jogar aqui, o estádio ali tem no máximo 1.500 pessoas. Nesse último jogo, por exemplo, é um exemplo que eu quero citar, tinha quantas pessoas ali? Umas 500, 600 pessoas no jogo do Águia e Oratório. Eu já fui crítico ferrenho de todos os prefeitos que já passaram por Marabá, que nunca construíram um estádio de futebol. Mas ultimamente, eu vendo o público presente no Zinho Oliveira, eu fico pensando, será que o prefeito, olhando para isso, quer mesmo investir na construção de um estádio de futebol? Se constrói um estádio de futebol para 10 mil, 15, 20 mil pessoas e não se coloca 2 mil pessoas só quando vem Remo e Paysandu jogar aqui? Ou lá, uma vez que vem um time grande pela Copa do Brasil jogar com Águia? Porque para se manter um estádio é um gasto muito grande. E o Zinho Oliveira, com aquela capacidade ali, não coloca 1.500 pessoas quando não é jogo do Remo ou Paysandu? É uma coisa a se pensar nisso, viu? Obrigado pelo tempo e bom programa. Um abraço para você e todos da Rádio Clube do Pará.
3: Valeu, amigão! Tem que olhar também pelo outro lado, né? A questão do estádio de Oliveira, por exemplo. Realmente o torcedor tem deixado a desejar, não tem ido nos jogos, né? Motivo só ele sabe, né? Assim, porque o Águia tá numa muito boa fase naquilo que o Águia se propõe a disputar, que é o Campeonato Brasileiro da série D. Agora, a questão de um estádio com o maior número de vagas, de capacidade, tem a ver também com a exigência da CBF, né? Por exemplo, o Águia, por exemplo, na Série D, o Águia vai até uma certa fase jogando aqui. Se o Águia passar de uma certa fase, que eu não me recordo qual é agora, existe uma exigência que o estádio tem que ter capacidade acima de 10 mil. Pode ter duas pessoas lá dentro, mas o estádio tem que ter capacidade para 10 mil pessoas, no exemplo. E aí o Águia vai ter que jogar fora de Marabá, porque não tem esse estádio. E aí entraria na questão de ter um estádio aqui, mesmo que o torcedor estivesse com birra, mesmo o time em boa fase não vai para o estádio, como é o que está acontecendo agora. Entendeu? Por exemplo, Copa do Brasil, se o Águia vai, avança aí. Por que o Águia jogou com o Fluminense fora daqui? Por que o Águia jogou com São Paulo fora daqui? Por causa disso. Então, se nós tivéssemos aqui um estádio para 10 mil, esses jogos tinham sido aqui em Marabá. Entendeu? Então existe esse outro lado da moeda. Não está dando o público. Mas a questão de ter um estádio, às vezes é porque a CBF exige que o estádio tenha capacidade de 10, de 15 mil para poder realizar os jogos de certos campeonatos. Então é por isso que o pessoal que administra o Águia quer que Marabá tenha um estádio com essa capacidade, mesmo vendo o torcedor aí no estádio em Oliveira deixando de comparecer. Beleza? Vamos ao Pitaco do Rui Guimarães. Depois do Pitaco do Rui, tem aí a participação da galera. Daqui a pouquinho tem o PH trazendo as últimas do Azulão Marabaense no microfone da Clube, depois do intervalo. Aliás, intervalo não, depois do Rui Guimarães. Vamos lá, alô Rui! Fala, garotinho!
9: Olá, amigos! Hoje, terça-feira, 12 de maio, e evidentemente de que assunto é o que não falta. Vamos deixar para a gente conversar mais atentamente amanhã sobre os jogos de Remo e Paysandu. Hoje ainda tem treinamento. O Paysandu treinando no Rio de Janeiro, o Clube do Remo treinando em Belém, para enfrentar Vasco e Bahia, jogos que serão muito importantes para as duas equipes. A gente sabe que o Paysandu tem um jogo dificílimo contra o Vasco no Rio, está na desvantagem porque perdeu de 2 a 0. E o Remo, um jogo um pouco mais ameno, jogando em Belém, ganhou de 3 a 1 e vai administrar a passagem para a outra fase da Copa do Brasil. Bom, mas o que interessa, e aliás o que interessa também, é que o interior está tendo uma grande notícia de ontem para hoje. É muito possível, muito provável, que a cidade de Capanema, o nosso município de Capanema, com o prefeito Cláudio Honor Moreira, ofereça para o nosso futebol mais uma praça de esporte. Pelo menos ontem foi dada a informação de que a Federação de Futebol vai ajudar a prefeitura de Capanema a erguer um estádio, ou pelo menos a melhorar o estádio que tem. E isto é muito importante porque serve de incentivo para todos os outros municípios que têm estádio, que precisam preparar uma equipe para que possam colocar no Campeonato Paraense de Futebol Profissional. Olha, vocês não sabem o que interessa, o que é bom para o município, aqueles que não têm, um representante no Campeonato Paraense, seja até da própria segunda divisão do campeonato. Mas a elite já é boa. O campeonato da segunda divisão é muito bom também, além do que você pode ter outro tipo de diversão, entretenimento, com uma praça de esportes estruturada, bem colocada pela prefeitura. Eu estou dizendo isso porque serve de incentivo para todos os que tomam essa iniciativa. A iniciativa lá de Capanema vai ser espetacular. Nós estamos também incentivando Tucuruí, Parauapebas, a Dona Lusa Brasileira agora está usando um campo de futebol lá de Augusto Corrêa, Bragança agora foi repaginada, o campo de Santarém vai agora tomar uma feição diferente, vai ficar pronto. Já há uma promessa para que Marabá também tenha o seu campo, não só o Zinho Oliveira, mas um outro campo. A gente precisa realmente de outras praças de esporte no nosso futebol. Precisa exatamente para que a gente tenha um futebol mais amplo, umas competições que a gente possa realmente interferir. E quando a gente diz que é interferir, é programar, ver o que os clubes podem fazer, ver o que a gente pode fazer, nós que estou dizendo da imprensa, para que lá na frente a gente possa discutir e até torcer de uma maneira mais ampla pelos nossos clubes. Será muito interessante a presença, por exemplo, de equipes de Paragominas, de Tucuruí, de Parauapebas, próprio Marabá, que já tem uma participação boa, mas precisa aquela parte outra ali de Cametá, nós precisamos dessa participação. Então fica o nosso incentivo, fica o nosso apelo até para que outros municípios que têm essa possibilidade de melhora dos seus estádios, que tentem fazer o que Capanema está fazendo agora. Parabéns ao prefeito Cláudio Honor, parabéns a todos que participam dessa iniciativa, que a gente vai esperar aplaudindo desde já. Tomara que tudo dê certo, tomara que nós tenhamos isso aí como um incentivo bacana para o futebol do nosso interior.
3: Rui Guimarães no microfone clube, hora do intervalo, volto já. 12 para 1.

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0: Beleza! Vamos lá falar do Azulão. PH chega com as últimas do Águia de Marabá. E aí, PH?
1: Aquele abraço, boa tarde pra você, meu caro Rogério Brasil. Zil, zil, zil, zil. Falando do Azulão Marabaense, que agora pensa na Tuna Luso Brasileira. Venceu 5-1, lidera o grupo 5, vai ficar então agora, até que enfim, né, tirando uma semana cheia de trabalho, podendo inclusive respirar um pouco para que possamos voltar a 100% já contra a Tuna Luso Brasileira e a Tuna, que também está meio que remando para a beira, mas isso, cada jogo é uma história e a gente sabe das dificuldades, viu, senhor Rogério Brasil? Eu já estou aqui então com ele, Júlio César Nunes, o comandante Aguiano. Júlio, como você vê essa situação? Para a Tuna vai ser um divisor de águas, para o Águia é administrar, porque não pode vacilar nesse momento para que continue aí com a esperança de chegar nas primeiras colocações e lá na frente ganhar, inclusive, vantagem para jogar em casa na partida decisiva no mata-mata. Não estou dizendo que o Águia está classificado, não estou dizendo que a gente já chegou, não estou no oba-oba, só estou prospectando a trajetória do Azulão Marabaense. Boa tarde.
2: Boa tarde, PH, ouvintes da Rádio Clube. A gente tem que levar com muita seriedade jogo a jogo, até porque cada rodada vai mudando, né, a tabela de classificação. Nós ainda não estamos classificados, estamos momentaneamente na liderança. Isso quer dizer que dos 4 jogos que faltam, 3 são fora de casa. Então vejam como a dificuldade vai ser grande nessas partidas. O próprio jogo da Tuna Luso vai ser, além de um clássico e toda a atmosfera que se tem numa partida dessa, a Tuna, você bem disse, vai jogar esse jogo como se fosse uma final, porque será um divisor de águas. A Tuna tem apenas 6 pontos, precisa somar uma vitória para entrar na briga e sabe da importância que esse jogo decide, né, muita coisa. Então nós temos que encarar com muita seriedade, sabendo que vai ser um jogo duro, um jogo onde nós vamos ter que competir muito. Sem a bola nós vamos ter que correr, vamos ter que marcar, e com a bola jogar, que é o que a equipe vem fazendo muito bem. São pequenos ajustes, a equipe sempre teve bons desempenhos. A cada jogo que vai passando a gente vai consertando uma coisa aqui e outra ali. Esse é o papel nosso como treinador, mas estamos muito focados aí para trabalhar essa semana, semana cheia, e chegar forte para domingo.
1: Júlio, questionamento de torcedor, inclusive depois do jogo, o pessoal me cercou ali, a gente conversou com um, com outro torcedor. Antes de terminar esta fase, o Águia ainda pede contratação, aliás, você ainda pede contratação para essa equipe aí, você pede mais reforço, mais gente?
2: Estamos conversando diariamente com a diretoria, né? A diretoria também sabe da importância de a gente conseguir reforçar. Não vamos trazer por trazer. Se for trazer, serão reforços pontuais, dentro daquilo que a gente imagina que está faltando ainda na equipe. A gente está observando muitos jogos até dos próprios adversários e das outras chaves, porque jogadores que sobrarem, né, de equipes que não classificarem para a segunda fase, podem virar reforços, né, para as equipes que passaram de fase. Então, a gente está atento, né, de repente...

0: um jogador ainda no setor de ataque, mais um jogador de lado, outro 9. Temos apenas o JP, né? Kaique vem fazendo bem a função improvisado. O Alex, mas o Alex, ele é beirada, né? Ele é o escape bom ali para nós do lado do campo. Então a gente está de olho no mercado, né? Juntamente com a diretoria, sempre em sintonia, né? Conversando bastante, para a gente se trazer de forma bem assertiva.
1: Júlio, eu queria falar em especial ao menino que entrou aí, aliás, dois, né? Primeiramente ao Diogo Carlos, que fez uma belíssima pré-temporada, mas depois teve uma contusão, prejudicou bastante a trajetória dele. Mas aos poucos ele vem entrando, vem correspondendo, você o colocou, ele já fez um golaço de falta, ele já fez gol aí, ia fazendo um golaço, um chutaço no jogo, se não me falha a memória, contra o Remo, foi um chutaço, aquela bola passou riscando ali, ou seja, foi uma reação dele depois do que ele passou ali. A gente tá aqui, a gente conhece o dia a dia, como tem um próprio Jailson, que está aí no estaleiro, está se recuperando. O Jailson está vindo aí, está, né, no estaleiro, a gente está sabendo que é um bom jogador, mas vai ter o seu momento para entrar, né, com você. Apesar de estar terminando ainda esta fase, mas acredito que o Águia vai muito longe. Fala um pouquinho dessa situação do Diogo Carlos.
0: Então, o Diogo Carlos é um jogador que a gente conhece desde o Manaus, que tem muita qualidade. Um jogador... já jogou em grandes clubes, já mostrou o seu potencial. E quando a gente tem um jogador desse nível, a gente tem que continuar acreditando nele. Porque oscilações, elas podem acontecer. Alguns vão oscilar um pouco mais, outros menos. Alguns vão conseguir manter uma regularidade. Mas ninguém é igual a ninguém. Cada jogador tem o seu momento. Nós temos que entender que muitas vezes o jogador é um ser humano. Ele tem suas preocupações, seus medos, seus anseios. Cabe ao treinador perceber isso, conversar, dar confiança, dar oportunidade. Claro que também é um momento delicado, às vezes, porque você precisa dar oportunidade, mas também respeitar o espaço de outro que também está esperando. Mas o Diogo, nós sempre acreditamos, né? E eu passei muita confiança e ele está conseguindo retomar, e a gente percebe isso nos treinamentos. Um dia antes desse jogo eu falei para ele no treinamento: treina falta que amanhã vai ter falta. E aconteceu, isso nos deixa felizes. Ele fez uma assistência pro Kaique num um lance de transição, que é um treinamento que a gente treina de transição, de 2 contra 1 em velocidade, né? Refletiu o trabalho do campo. E o próprio Felipe Pará é um jogador que foi muito questionado no início e nós demos confiança. Então às vezes a gente precisa acreditar, dá o tempo, cada jogador tem o seu tempo. Hoje o Felipe Pará é um jogador unanimidade, né? Nós trocamos ele devido ao cansaço, né? Ao desgaste físico, até com receio de daqui a pouco ter uma lesão no segundo tempo, a gente oxigenar, entrou o Cacaroto muito bem. Então a gente precisa estar dando oportunidades a todos e rodando, né? O próprio PH também sentiu um pouco o cansaço, a gente trocou. E o Jailson, deixar claro que o Jailson está no DM ainda. O Jailson está fazendo uma transição com os fisioterapeutas, com o preparador físico, porque ele teve uma lesão. Então, ele precisa sanar essa lesão para quando ele estiver apto, ele estar treinando conosco. Aí sim ele vai começar a virar uma opção para a gente colocar de forma gradativa nos jogos.
1: Perfeitamente. Olha, você falou brilhantemente aí do Diogo Carlos, que para mim está se recuperando naquela situação de que conseguiu o seu espaço nesse time. A gente já viu que é uma realidade. O outro jogador que eu ia falar é o próprio Cacaroto, que já contra o Remo, você inclusive falou em entrevista passada, contra o Paysandu, perdão, ele entrou bem, entrou muito bem nessa partida agora, que teve um tempo maior. E isso mostra que você tem opção. Agora entra com aquela confiança, você já sabe então quem colocar ali. Isso já aconteceu quando você adiantou o próprio Kaique lá para Centro Avância. E isso foi importante. E parabéns pelo trabalho que você vem fazendo de alternância dentro desse time.
0: É importante a gente estar percebendo os momentos, né? Futebol é muito um momento. Eu vinha conversando com o Cacaroto e observando os treinamentos dele, muito bons. Muita seriedade, muito foco dele no trabalho, interessado, perguntando sempre o que precisava melhorar. E essa seriedade dele, esse foco, refletiu nos jogos. Ele entrou num jogo em Porto Velho, um jogo muito difícil, nós estávamos atrás do placar. Ele entrou bem. Depois, ele acabou entrando no jogo do Paysandu, mesmo que o jogo já estava praticamente decidido a favor do Paysandu, mas ele entrou, fez algumas jogadas boas pelo lado direito, individuais, com personalidade. E aí, no treinamento que antecedeu ali na sexta-feira, ele fez um treinamento muito bom de conclusão, estava muito focado. Eu chamei ele e perguntei se ele já tinha feito a meia. Ele me passou que sim, ele era meia de origem e ele joga tanto pelo lado como por dentro. Então, ele nos deu essa abertura para testá-lo numa função que é de origem dele, meia, e por sinal deu muito certo. Ele entrou por dentro, entrou armando, dando velocidade, distribuindo o jogo, personalidade. A hora que pegou a bola com marcação em cima, ele carimbou, não fez nada de diferente. Ele fez o simples quando tinha que fazer o simples, fez a jogada um pouquinho mais ousada quando poderia fazer essa jogada ousada. Ou seja, ele foi muito inteligente nas suas ações, nos deixa muito feliz, porque é um jogador que pode entrar do lado e por dentro, assim como é o Wendel, né, que vinha ganhando oportunidade tanto do lado como por dentro também, mas agora a gente precisa ler o momento, e o momento está se desenhando para o Kakaroto. Não que lá na frente o próprio Wendel também não possa entrar, né, mas é importante a gente ter opções para aquela função do Felipe, para um desgaste do Felipe, para um desgaste, para um momento que daqui a pouco dá uma baixada. Assim. A gente precisa mudar o jogo, precisa oxigenar o jogo. E isso para o treinador é ótimo, você tem mais opções.
1: E você já tem que ir logo buscando aí alguém para cumprir a função do Cucri ali, né? Ou seja, brevemente não vai ter ele.
0: Essa função, a gente, eu posso falar que todas nós estamos bem servidos, mas essa função de volante a gente sempre teve muito bem. Porque o próprio William Daltro tem sido um pilar na equipe.
1: Isso, né? É indiscutível.
0: Marca e joga, se posiciona bem, dá uma sustentação no meio campo. Quando nós precisamos substituí-lo e colocar o Iago, o Sapinho, ele respondeu à altura, inclusive fez um jogo brilhante. Eu utilizo esse adjetivo porque foi um jogo impecável dele contra o Porto Velho. Marcou, jogou, encurtou, marcou em cima, subiu a linha, parou o jogo, distribuiu, deu passe curto, deu passe longo, fez saída de três, ou seja, ele foi muito bem. Então prova que ali nós temos dois primeiros volantes, dois volantes de marcação, que dão conta. Na segunda função, que eu gosto de usar essa nomenclatura, nós temos o Cucri e o Carlos Maia. Então nós temos quatro volantes que se completam ali, cada um na sua característica, e o Cucri e o Maia fazendo uma função mais de sair para o jogo, de chegar como um meia com a posse de bola, de voltar para marcar sem a bola, mas saindo com liberdade, com passe vertical. Cucri é um pouco mais intenso, porque é mais jovem, tem essa movimentação, pega de um lado, pega do outro, consegue ter essa capacidade física, e o Maia mais lúcido, em alguns momentos, com aquela tranquilidade para jogar, com um passe mais curto, um passe entre linhas, um passe para frente, um lançamento longo, nas costas da defesa adversária. Ou seja, nós temos quatro bons volantes, mesmo se o Cucri acabar saindo ali na frente, a gente vai ter opções para colocar, e o Kaique pode fazer ali, e também de 9, né? Que aí a gente faz do limão uma limonada, coloca ele lá na frente, e ele tá entrando e tá ajudando a equipe.
1: Perfeito. Júlio, eu gostaria de conversar muito mais com você, você daqui a pouco também tem um compromisso, agora eu te digo, me diz aí como é que está a programação pro Águia até a viagem. Águia viaja na sexta, né? Mas me diga aí como fica essa programação, e depois tem um convite para ti.
0: Nós vamos trabalhar na quarta-feira à tarde, né? Hoje já trabalhamos, a quarta à tarde no Zinho Oliveira, e é um trabalho tático, já avisando o jogo da Tuna Luso, pensando na equipe, na estratégia daquilo que a Tuna pode oferecer, e a gente está atento, então é um trabalho bem tático, estratégico. Na quinta também, um trabalho onde é ajustes, né? De jogadas, de combinações ofensivas, mas na quarta-feira vamos trabalhar muito o time sem a bola, que é o que falta, na minha opinião, ser um pouquinho mais dedicado sem a bola. A gente é um time que joga muito com a bola, mas sem a bola a gente precisa melhorar. Então, na quinta a gente tem esse treino, na sexta nós temos a viagem, E aí nós vamos fazer um trabalho no sábado, também tático, lá em Castanhal, de bola parada, que a gente vem nessa batida de jogos, acabamos não conseguindo mais fazer esse trabalho, e é importante, com a chegada de alguns jogadores, o próprio JP que está entrando na equipe, a gente ajustar alguns posicionamentos de bola parada para fazer um grande jogo no Clássico no domingo.
1: Te convido na quinta-feira, neste programa Clube na Bola, do meio-dia até uma, né, você está presente no estúdio da Rádio Clube e na RBA TV.
0: Então, quinta-feira estaremos lá, vai ser um prazer. A gente sempre está disponível aí, porque a gente sabe o trabalho que vocês fazem, é um respeito muito grande sempre pela imprensa, todos os veículos de comunicação, essa é uma identidade minha, de dar atenção a todos, e porque vocês são o elo de ligação ao nosso torcedor, que está sempre ouvindo, atento ao que está acontecendo aqui no Águia de Marabá.
1: Obrigado, tá aí então, quinta-feira, no estúdio da Clube, nosso querido Júlio César Nunes, tá bom, Rogério? Um abraço, meu irmãozinho, boa tarde.
2: Valeu, PH, muito obrigado aí, Júlio César, obrigado a todos, porque tá chegando agora o Evandro Vale, quero até pedir desculpa, a gente entrou um pouquinho no programa aqui do Evan, entrevista do PH com o técnico Júlio César, mas o Evan chega agora com todas as informações da área policial, dá aquele seu pitaco no meio tradicional aí, é o grande Evandro Vale, com a audiência total agora na programação Clube. Valeu, Marabá, fiquem com Deus, hein? A gente se fala amanhã, meio-dia, no Clube na Bola. Tchau!

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1: Sou eu, aqui na Clube, sempre fazendo o que gosta com seriedade. É, rapaz, tamo junto de novo. Em Marabá, agora 13 horas, mais 18 minutos. Tá no ar, Rota 100,7 no seu rádio.
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1: É, rapaz, o tempo passa rápido, nós estamos no mês de maio. E hoje você vê aí como é que tá, né? Já passamos, aceleramos, já é 12 de maio. Já passamos do Dia das Mães, né? 12 de maio de 2026. Hoje é terça-feira. Ontem nós tivemos aqui, porque em virtude da paralisação da estrada BR-222, não tinha como a gente passar, né? Então foi o jeito a gente ficar por lá. Mas lembrando, meus ouvintes, né, que eu tenho um carinho especial. Tenho um compromisso com vocês todos os dias aqui. Então eu prefiro vir todos os dias trabalhar. Todos os dias, faço com prazer. É como digo aqui, fazendo o que gosta com seriedade. Tá certo? Então, é assim que eu sou, sempre, né? E você aí tem uma importância pra mim muito grande. Muito grande. Tá certo? Bom. Eu digo sempre para você todos os dias aqui no Rota: não maltrate os animais, não maltrate as crianças, não maltrate os idosos e nem maltrate as mulheres. Caso você seja empulseirado e cair aqui no xilindró, seu nome também sai no Rota, viu? Aqui não tem isso não.
3: E não adianta depois esse negócio de mememê, não.
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1: Mas se você for gente boa...

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1: O considerado da galera.
2: Vamos lá, valendo.
3: Vamos lá, vamos aos destaques do Rota de hoje. Delegacia de Polícia. Polícia Militar apresenta elemento acusado de tráfico de drogas. Aliás, foram duas apresentações em situações diferentes, né? Aliás, uma não, duas não, três situações e um mandado de prisão. É nós aqui. Depois do intervalo, depois da música, essa aí pediram. Avanto, botou três dias seguidos. É, hino evangélico. Tá na hora de tu botar uma oração também do padre. Tá bom. Pois eu vou. Era pra botar ontem, vou colocar hoje. Vocês merecem. Eu volto já. Padre Zezinho, oração pela família. Hora do almoço. Hora da família reunir. E levar seu pensamento àquele, o nosso Criador, o nosso arquiteto do universo. Tudo é maravilhoso com ele, hein? Vamos ouvir.
4: Que

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1: Sou eu, aqui na Clube, sempre fazendo o que gosta com seriedade. 13h27 é o Rota no seu rádio, obrigado pelo carinho.
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1: Tamo junto aqui. Você quer interagir comigo, manda áudio 9162-2480. Nós estamos aqui, não tem placar do jogo, mas você pode mandar áudio, falar como é, onde é que você está, falar que está apaixonado, pedir uma música aqui de paixão, né?
3: Meu Deus!
1: É, faz parte do jogo, né, rapaz? É. Tá esse problema, rapaz.
3: Isso é problema, hein?
1: Tem. Mas aí é o seguinte, veja bem, não é desmérito pro camarada que tá ouvindo o programa, pedir uma música, eu procuro atender, né? De qualquer forma, é, na medida do possível, às vezes tem música que eu não consigo, a gente não tem, não encontra música aí, pra mim ficar procurando, aí vai embora o programa, né? Então aqui, quando manda com antecedência, eu vou ali na produção, peço pro pessoal da produção procurar a música e dá tempo pra gente colocar. Às vezes aqui é muito fácil da gente achar também, encontrar a música aqui, tá certo? Aí, pedindo com antecedência, aí dá certo, tá bom? Ah, vamos nessa, galera. Tamo junto aqui, todo dia na Clube, rapaz. Ontem, eu já expliquei, vou falar de novo. Ontem teve uma manifestação na estrada e não teve como eu passar, né? Eu não ia só eu chegar lá e meter a cara, né? Até que a gente tem que ter esse discernimento de quando a população, ela tem a força, né? A gente tem que aceitar, tá certo? Vamos colocar áudio por aqui. Primeiro áudio que mandou, João Alexandrino, esse aí ouvinte fiel, só ouve o Rota, ele é a filha dele, o netinho. Boa tarde, amigão. Tudo bem, João?
4: Boa tarde, Evandro Vaz. Dá um alô aí pro João Pedro, meu neto, a Nelly, o Darlan.
1: Olha aí, rapaz, o Darlan, o João Neto, a Nelly, a filha dele. Olha quem apareceu, rapaz, Lobão, de vez em quando ele me visitava lá na minha casa, nunca mais apareceu. Lobão, boa tarde.
5: Boa tarde, Evan, boa tarde, meu amigo, tudo bem, Evan, com você, meu amigo?
1: Tudo bem.
5: É o Lobão, tudo em paz?
1: Tudo em paz.
5: Faz sobre a polêmica do Neymar aí, Evan, sei que não. Falaram aqui no Rota, mas, rapaz, Neymar pra mim é um craque, meu amigo. Geração sem Neymar, vou te falar, viu? Vai ser complicado. Aqueles jogadores que estão na seleção lá, aquele ali não, meu amigo. Tem que ter um craque diferenciado ali na seleção. Graças, Evan, tô aqui ligado.
1: Rapaz, já que o Lobão tocou nesse assunto, deixa eu falar uma coisa aqui. Eu, Evan do Vale, não é opinião da rádio. Opinião minha. É, me diz uma coisa. Eu queria saber dessa seleção, desse Ancelotti aí, quem é o cara que joga mais que Neymar ali? E qual foi o... Ele é o melhor treinador do mundo, né? Por isso que ele veio pra cá. A CBF tá pagando uma fortuna pra esse camarada. Fortuna. Você que tem assistido o jogo do Brasil, o que ficou, o que tem de diferente nessa seleção dos treinadores antes dele aí? Vinícius, não, Diniz, aquele o menino lá do Vasco, lá, que tava lá há pouco tempo, o Dorival Júnior. Me diz, o que tem de diferente nessa seleção? Não vi, cara. Olha, a seleção pode até ganhar a Copa do Mundo com esse senhor aí, esse Ancelotti. Pode até ganhar. Porque eu não estou vendo também, sinceramente, nenhuma seleção do mundo com superioridade assim extraordinária. Mas as seleções são entrosadíssimas. Entrosadíssimas. Não tem um craque diferenciado lá, não sei. Lá na Argentina ainda, o Messi ainda é o cara. É o Mbappé lá na França, tá? É aquele Hunter, lá onde ele joga lá. Também que ele joga, parece que é na Inglaterra. Também é um cara artilheiro, entendeu? Faz muito gol, o cara tem uma estatura boa. Agora, eu vou te falar aqui uma coisa.
2: Esse Alisson que ele tá levando aí, esse goleiro aí, o cara tá até machucado, rapaz. Tá levando o cara para uma posição extremamente importante. Tá entendendo? Eu vi esse jogador, esse goleiro do Grêmio, jogando contra o Flamengo. O cara pega muita bola. É que tava recentemente, jogou no Palmeiras, muito tempo, né? E esse atual goleiro do Palmeiras, o cara é muito bom, esse Miguel. Tá entendendo? E tem outros jogadores no Brasil jogando melhor. Aí eu acho uma injustiça. Por exemplo, eu levaria tanto o Neymar como levaria o Endrick. Rapaz, ali tem um jogador na seleção ruim de bola. Quer dizer que o cara tá levando o jogador que ele gosta. Não é o jogador que faz a diferença, não. Na seleção é os escolhidos, rapaz. Não liga ao vivo que eu não atendo. Tá? Você tem que levar, seleção tá dizendo, seleção, é pra você escolher os melhores. Não é o jogador que o cara leva que gosta. Ele tem que levar o que é de melhor que tem. É? Aí, meu amigo, eu vou ficar a tarde toda falando aqui, não, mas a minha opinião é essa. Ele deveria levar tanto o Endrick como o Neymar. É o cara que o adversário respeita o Neymar. Lá não tem nenhum que o adversário respeita. Me diz quem é que o cara respeita lá. Se for falar de idade, o Casimiro tem mais velho do que o Neymar. E esse Marquinhos, zagueiro, que é um furão danado, também tem a idade superior do Neymar. Alô, boa tarde.
6: Boa tarde, meu amigo Evandro Vale, rapaz. Aqui é o Adriano Marabá, rapaz.
2: Certo.
6: Estamos aqui ajeitando, asfaltando aqui, como São Domingos, São João aqui, moço. Muito trabalho. Então, tá querendo chover, Evandro Vale. Como é que tá, meu amigo? Abração pro seu amigo aí. Depois coloca a música aí do Zé Ramalho pra nós. Qualquer uma.
2: Tá bom, Adriano, rapaz. Cuidado com a chuva, rapaz. Aí. Mas é bom, deu calor, chove, é assim. Meu amigo Robert do Coquetel, tá por onde? Tá em Belém, ligado no Rota. Obrigado, Robert. Olha, ainda hoje eu falei, uma pessoa reclamando, que 2 dias, 3 dias fazendo um calor insuportável, não sei o que, reclamando da vida. Falei, cara, deixa eu falar uma coisa aqui. Até um dia desse, você reclamava que tava chovendo. Muita chuva. E agora tá fazendo sol, você tá reclamando, pô. Pô, isso é a natureza de Deus. Reclamar de Deus, você tá reclamando de Deus. Porque precisa do sol, precisa da chuva. A chuva para florescer, para brotar, e o sol precisa para, né? Tudo nós precisamos do sol. É calor, sim, é calor, pô. E aí? Rapaz, eu não reclamo, sinceramente. Nós temos que reclamar de Deus, não, nós temos que agradecer a Deus por tudo que Ele faz com a gente, rapaz. Nós temos aí uma abundância. Tá certo que tá cheio de gente ruim também no mundo, mas não é Deus que botou esse pessoal ruim no mundo, não. Isso aí é o cara que se transformou, que tá ligado ao capeta na vida dele. Entendeu? A oportunidade é dada, você tem que segurar. Meu amigo Luiz Pontes. Boa tarde, amigão, da Oficina do Povo.
7: Boa tarde, Evandro do Vale, aqui é o Luiz Ponte, aqui do Bar da Amapá, da Oficina do Povo. Estou ligado no teu programa, meu parceiro. Bom trabalho para você, Luiz Ponte, Oficina do Povo.
2: Obrigado pelo seu programa, todo mundo. Obrigado, amigão. Meu amigo Carlos, motorista de aplicativo, me diga como é que está a cidade, como é que está o trânsito da cidade, amigão. Diga aí, boa tarde.
8: Boa tarde, Evandro do Vale. É Carlos Alves, motorista de aplicativo.
2: Certo.
8: Rodando pela cidade, ligado na 100,7.
2: Certo.
8: Rapaz, o trânsito tá tranquilo demais, tá demais.
2: Bom,
8: depois,
2: rapaz,
8: passou o Dia das Mães, né? Hoje meu tá parecendo feriado, mano. Tranquilo. Tranquilo, quase ninguém na
2: que
8: rua.
2: Que bom, rapaz.
8: Um abraço, meu amigo. Fique
2: obrigado, amigão Carlos. Valeu, rapaz. Vamos à Ponta de Pedra falar com o Zé Neto, botafoguense. Fala, Zé Neto, boa tarde.
9: Boa tarde, Rádio Clube. Boa tarde, meu amigo Evandro Vale. Boa tarde a todos os ouvintes. Pois é, eu quero aproveitar aqui a audiência do programa para mandar uma alusão para a nossa seleção de amigos. Raimundo da Eletrônica, Lázaro, Rei do Frango, Janari da Folha 12, Juscelino Corintiano, Luiz do Milho, Poeirinha da 33, Manuelzinho do Alho, o Melhorzinho, Luiz Antônio, Mingolo, Serra Negra, Poeirinha. Já falei da 33, Chico Binga, né? Janari, Luiz, Manuelzinho do Vale, já falei.
10: Aê,
9: também.
10: Um abraço a você, garoto!
9: Meu primo Josiel e meu amigo Eni do Vale, lá em Itupiranga. Portanto, meu amigo, tem um bom trabalho aí. Zé Neto, diretamente aqui da Vila Ponta de Pedra.
2: Essa música aí, quando o Zé Neto ouve, ele chora, dos Folha. Tempo que a gente dançava coladinho, lá na Santa Rosa. Diz aí, Zé Neto. Ela, o Zé Neto, ela também é a loura do carro branco. Aê, loura do carro branco. A Louraide, lá na Cajazeira. Eita, rapaz.
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2: Quem viveu, viveu, né, Zé Neto? Um momento romântico aqui do Roda.

0: É, música linda, né, rapaz? Vou te contar.
1: Bem. Eita, Giovanni de Souza, o Giovanni Bebê. Boa tarde, Giovanni.
2: Boa tarde, meu amigo. É o Van do Vale, o fera do rádio. Uma ótima terça-feira pra você, meu amigo.
1: Certo.
2: E hoje o Fluzinho joga, né?
1: Joga.
2: O Fluzinho joga hoje contra o Operário. Será que o Fluzinho passa de fase da Copa do Brasil?
1: Espero.
2: Na minha
1: que
2: opinião,
1: passe.
2: O Neymar merece ser convocado pra seleção brasileira.
1: Isso aí, Giovanni.
2: Porque no Brasil ele é o melhor camisa 10 do Brasil. É o Neymar. Então, ele na seleção, a maioria dos jogadores vão pra marcar ele. E aí dá espaço para os outros jogadores para fazer os gols. Então, na minha opinião, o Neymar merece ser convocado para a seleção brasileira. Sou Giovanni Souza Barrangeiros.
1: Valeu, Giovanni. Loura do Carro Branco. Você tá chorando, Loura?
3: Boa tarde, meu amigo Ivan do Vale. A Loura por cá ligadinha, hino lindo, maravilhoso. Nossa, mãe. É, transmite uma calma para quem está ouvindo, eu tenho certeza. Esse hino é muito lindo.
1: É, realmente, muito lindo mesmo. Eita, rapaz. Alô, Manuel, boa tarde.
4: Olá, Elvan, boa tarde. Tudo bem?
1: Tudo bem.
4: Em primeiro lugar, quero agradecer a Deus, né? Primeira vez que eu estou participando do seu programa, né? Acho que é a primeira ou a segunda vez.
1: Acho que é a segunda.
4: E é muito emocionante, muito gratificante ouvir música de Deus no seu programa. Né?
1: Obrigado.
4: Muito obrigado. Né? Às vezes a gente está no dia agoniado, atribulado ali, e a gente ouvindo uma música maravilhosa dessa, isso aí é para abrir mais os nossos corações e deixar que o Espírito Santo possa agir em nós. Muito obrigado por você ter essa oportunidade de nós ouvir a música, que é a palavra de Deus. Deus abençoe a você, Deus abençoe a todos. Uma boa tarde.
1: Ô, rapaz, Manuel, obrigado pelas suas palavras. Eu fui... recebi essa sugestão de uma ouvinte, né? Ela pediu para não nem falar nada do nome dela e eu prontamente acolhi a sugestão. A gente toca música de todos os níveis aqui, brega, tudo, toca tudo. Por que não tocar uma música, né? Ou evangélica, né? Da igreja evangélica ou da igreja católica. Aqui eu toco cada para agradar todo mundo, né? O pessoal pede, às vezes eu... E às vezes não dá certo colocar naquele dia, mas no outro dia a gente já coloca. Eu pedi sugestão. Quem tiver uma música, um hino aí, da igreja do padre, da igreja do pastor, possa enviar para nós aqui, para a gente anotar direitinho e mandar procurar. Tá bom? Mandando um abraço aqui para o Adson, para o funcionário lá do Secreta Moto, na Vila São José, do núcleo da Cidade Nova. Ele disse muito lindo esse hino. Boa tarde, amigão. Valeu, Adson. Alô, boa tarde.
5: Boa tarde, boa tarde, Evandro Vale. Aqui é o Nelson Fez, ligadeza aí na Rádio Globo. Concordo contigo, Evandro Vale. Rapaz, eu não levaria aquele aço goleiro, nunca ganhou nada. Três Copas, ele e esse Marquinhos.
1: Sim.
5: Marquinhos também, esse zagueiro aí. Esse cara enrola
1: aqui, ouro. Marquinhos,
5: moço. Que não dá pra jogar na seleção brasileira,
1: muito
5: não.
1: Muito ruim.
5: Tanto zagueiro mais bom do que ele, moço. Entendeu? E eu levaria o Henrique, sim. Então é doido, é melhor que esses atacantes que temos aí.
1: Com
5: que
1: certeza.
5: 10 vezes o Henrique tá jogando
1: verdade,
5: demais,
1: verdade,
5: meu
1: irmão. Verdade, é.
5: Moleque tem talento, tem estrela. Parte pra cima mesmo. Se os caras não pararem, ele é com pênalti, mas ele faz o gol.
1: Só para na porrada.
5: Moleque é bom de bola, moço. E parece que o lançamento não levar o cara. Entendeu? Eu sou a favor de levar o Henrique, sim. Eu acho que se não levar, vai ser complicado, Evandro Vale, ó. E tem goleiro mais bom do que esse, o Alisson aí mesmo.
1: Tem. Só aqui no Brasil tem. Do Palmeiras, do Grêmio hoje.
5: Essa é a minha opinião, Vavá. Boa tarde.
1: Boa tarde. Ó, eu não sei se eu vou decepcionar alguém, mas pelo o goleiro que eu vou falar. Deixa eu falar. Alô, boa tarde.
6: Fala, Evandro Vale. Bota a música do Luan Santana. Deus, muito bom. Todos os ouvintes.
1: Deu pra mim ouvir direito, não, vou já ouvir aqui no telefone que música que ela pediu do Luan Santana. Jaciana Kelly, rapaz, uma das mulheres aqui, tá ligada comigo. Ela nunca manda áudio, ela só dá o boa tarde. Juvenal Gremista, tá tudo certo, amigão? Tá ligado comigo lá na Folha 13. Diga, Zé Neto, o que você falou agora, rapaz?
7: Então tu parece que adivinha, né? Que isso aí... Aí mexeu com a gente, lá no fundo do baú, rapaz.
1: Vamos à Holanda, vamos a Rotterdam. Não, vamos pedir a música, que eu tô no intervalo, senão não dá, né? Já eu falo com Lereca.
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1: Sou eu, aqui na Clube, sempre fazendo o que gosta com seriedade. Agora 13h49, é o Rota no seu rádio. Tamo junto, galera, aqui é nós. Todo dia com você,
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1: né?
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1: Muito bem. Amanhã eu coloco a música do Zé Ramalho aqui. Vou colocar a música boa que eu gosto demais. Vamos nessa. E atenção! Mandado de prisão. Paulino Silva Souza, policial civil. Trabalhando ontem, ele cumpriu o mandado de prisão. É, ele trabalha no NAI, né? Núcleo de Inteligência da Polícia Civil. Eles foram ver a situação dessa prisão, desse mandado de prisão contra, lá do Tribunal de Justiça do Tocantins, Leonardo Lázaro Pereira Landi. Ele foi avistado em via pública, próximo a seu endereço, na Avenida São Pedro, no bairro São Félix 2. No momento em que foi abordado, recebeu voz de prisão. Foi necessário o uso da pulseira do Roberto Carlos e levado para a prisão. E atenção, GR Adriane Martins da Silva, sargento da Polícia Militar do Estado, trabalhando ontem. Ele apresentou na delegacia João da Silva Lima. Ele foi conduzido por ter sido encontrado de sua posse 7 petecas de crack. O policial disse que era 2h10 da tarde, fazia ronda na Avenida Getúlio Vargas, ali na entrada da Vila Canaã, local conhecido por diversas denúncias de tráfico de drogas, e viram ele conduzindo, transitando em uma motocicleta, ocasião em que ele demonstrava um nervosismo, atitude suspeita para os policiais, que foram em cima. E lá encontraram com ele a droga, além também de uma quantia em dinheiro. Por isso ele foi levado para a Delegacia de Polícia Civil. Uma musiquinha. Não, primeiro vou mover o meu amigo Lereca, direto de Rotterdam. Alô, Lereca, boa tarde.
3: Fala, Evandro Vale, boa tarde, meu amigo. Estamos por cá, Rotterdam, na Holanda, ligado nesse programa aí, 100,7, Rota Cidadã. Ei, é isso aí mesmo que tá falando aí. Ser humano é assim, entendeu? Nós, ser humano, às vezes somos ingratos com o tempo, né? Que é uma coisa da natureza. Se tá calor, a gente reclama, e quer a chuva, quer o frio. Se tá frio, a gente reclama, entendeu? Aqui eu não reclamo não, cara, já me acostumei com o clima aqui, hoje tá 10 graus, mas tá sol, né? Graças a Deus tá um solzinho, mas tá frio. Então temos só que agradecer pelo dia, entendeu? E pelo tempo que Deus nos dá e nos abençoe. Forte abraço, Evandro Vale, fala aqui o Lereca de Rotterdam, na Holanda, ligado na Clube 100,7.
1: Obrigado, amigão, é isso aí. Olha, até porque, né, Lereca, situação é o seguinte, quando você foi para a Holanda, você sabia que, como era o clima aí, né? Então não tem o que reclamar, né? Tem que aceitar a situação, né? É isso aí, tá certinho, também concordo. Rapaz. Meu amigo Luiz do Milho, como é que tá a nossa Folha 16, hein, Luiz? Como é que tá aí? Passou uma chuva rápida, como é que tá? Boa tarde.
4: Boa tarde, Alvando Vale. Mandando um alô para todos os nossos amigos ligados na Clube, neste momento no Roda. É o Alvando Vale, que pela 16, tá assim, uma hora venta, outra hora some, mormaça. Eu acho que deve cair chuva mais tarde. Um alô aí pro Zé Netão, todos os nossos amigos. Forte abraço, Alvando Vale.
1: Obrigado, Luiz. Luiz, um cara maneirão demais, cara. É. Muito maneiro. Ele e os irmãos dele são meus amigos demais. Zé Filho, o Zé. A galera, e o Luiz também, um cara maneiro. Já fui na casa do Luiz, rapaz. Já estive na casa do Luiz, se você não sabia. Fui da casa do Luiz. É maneirão demais, cara. Meu amigo Zé,

0: Jota Rodrigues, rapaz, apareceu. Faz tempo que eu não via ele por aqui. Ó, ele mandou a mensagem, apagou? Aí não tem jeito, né? Minha amiga Silene Nabate, boa tarde.
1: É, mano, tu não quer me ver que é tu que tá lembrando dessa música, né? Tu quer dançar racoladinho, né? Rapaz, fala a verdade.
0: Também, é claro que eu dançava. Zé Neto sabe, nós tivemos infância, graças a Deus. A gente teve infância. Hoje os caras quase não têm mais infância, essa garotada de hoje aí, viu? Alô, Lindalva, boa tarde, minha amiga. E aí, concorda ou não?
2: Boa tarde, Evandro Vale. Evandro, falando sobre a seleção brasileira.
0: Sim.
2: É o seguinte, esses caras hoje não querem mais mostrar futebol, não. Eles querem mostrar só beleza. Quem faz mais tatuagem, bonita. É brinco na orelha. Enfim, o que eles têm que mostrar, eles não mostram, que é o futebol, né? Mas fazer o quê, né? E sobre a respeito do Neymar, Neymar já deu o que tinha que dar. Pra mim, acho que não vai render nada não na seleção.
0: Eu respeito a opinião da Lindau. Embora não concorde em relação ao Neymar, mas eu respeito. Ela diz, a Loura do Carro Branco, que lá no bairro do Amor, que tem história com o Paulinho da Transbrasiliana. Você lembra dele? E Loura, rapaz. Boa tarde, João Gomes.
3: Boa tarde, meu amigo Evandro Vela. Evandro Vale, o fera do rádio, que é o João Gomes do bairro da Liberdade, o homem de oito.
0: Certo.
3: Quando vai na minha avaliação, acho que o Neymar não é para ir para a seleção, não. Se for por nome, leva Ronaldinho Gaúcho, que tem nome. Ronaldinho Fenômeno. Leva até o Zico. Se for por nome, né? Porque momento mesmo de futebol mesmo não tá tendo, não. Tá tendo muita lambança, batendo até os próprios parceiros lá do Santos lá. Para ir para a seleção, o cara tem que ter moral dentro de campo e fora de campo. Igual o Ronaldo, o CR7. Aquele dali sim. O cara é exemplo dentro e fora de campo.
0: É, cada um, eu respeito todos. José, boa tarde.
4: Boa tarde, Evandro Vale. Eu mando um abraço lá pro meu primo Zé Neto. Tô aqui ligado, Evandro Vale.
0: Certo.
4: Linda essa mensagem aí desse hino aí. Muito lindo. Gostei demais. Parabéns, Evandro. Um abraço lá pra toda a galera da Ponta de Pedra, São João do Araguaia, todos.
0: Obrigado, José. Um abraço. Olha, o Ricardo Pereira Isoton, policial militar, trabalhando ontem, ele apresentou na delegacia os elementos Watson Nilson Pinto e Elton Bezerra da Costa, vulgo Cabeça. Os conduzidos foram apresentados quando estavam realizando comercialização de entorpecente na rua São Jorge, no bairro Jardim União. Foram presos e autuados em flagrante. E atenção! O GR também prendeu. Aí nós já demos essa notícia, já? Já. Então tá bom, já demos essa notícia. Bom, galera, faz parte. Torcedor brasileiro, tá, cada um tem uma visão, é um treinador, né? Cada torcedor é um treinador. É, a gente que vive o futebol, já viveu, já jogou, tem um pouquinho de conhecimento. Você lembra quando o Brasil estava em situação difícil para se classificar no Brasil? E ninguém queria chamar o Romário, foram obrigados a chamar o Baixinho, ele meteu 2-0 no Uruguai, dentro do Maracanã, e classificou o Brasil. O Ronaldo foi para a Copa também machucado. Chegou lá, se tornou o artilheiro da Copa. Tá? Então, já levaram o Zico também machucado. E outra coisa, se você olha para o jogador da seleção hoje, eu não vejo ninguém melhor que Neymar ali, sinceramente. O Vini Júnior, que é um cara que todo mundo achava que os holofotes iam em cima dele, até hoje, na seleção, ele nunca rendeu. Nunca rendeu. Outra coisa, jogar com o time brasileiro, outra coisa é jogar com o time europeu. Cara, os caras não respeitam mais o Brasil. Acabou. Antigamente, os estrangeiros, quando jogavam com o Brasil, Ué, os caras tinham respeito pelo Brasil danado. Hoje não tem mais nem respeito. Tá? Naquela seleção que tinha o Fenômeno, o Ronaldinho Gaúcho, tinha o Rivaldo. Quando um tava mal, o outro resolvia. Quando um tava mal, o outro resolvia. Era assim, e essa aqui? O Neymar tá mal, quem é que resolve? Não, me responde. Eu quero saber quem é que resolve ali. Quem é que chama a responsabilidade dele para ele? Quem é que pode fazer a diferença nessa seleção? O Vini Júnior, até hoje, nunca fez. Um garoto que jogava bem ali no Real Madrid, aquele Rodrigo, está machucado, acho que não vai na Copa. É. O Estevão, que era um moleque que tinha muita esperança, que era cracão de bola, acho que também não vai na Copa. Então, tem essas coisas, cara. Então, o Neymar, ele não está mais. Tem umas atitudes do Neymar que eu não gosto. Mas, olha, esses jogadores aí, todos já tiveram problema extra-campo. Ronaldinho Gaúcho, um cara que eu sou fã dele, o Bruxo, teve problema extra-campo. Ronaldinho Fenômeno teve problema extra-campo. O único que eu não vi com problema extra-campo que foi chama-se Zico. Mas até o final do Sócrates tinha problema com álcool. É. Então, o Fenômeno teve envolvimento aí com problema de travesti lá no Rio de Janeiro. Tá? Rapaz, não vamos falar de defeitos. Porque o cara, quando tem dinheiro, ele faz do dinheiro dele o que quiser. O problema, cadê o Romário? Criticava o Romário, não ia nem em treinamento, chegava atrasado. Mas na hora que chegava dentro de campo, ele resolvia a situação. E aí? Era assim, o futebol sempre foi assim, não vai mudar não. Então muita gente fala do Neymar, do comportamento do Neymar, porque ele tem iate, que ele tem avião, que ele curte, ele... Ah, e aí, pô? O cara batalhou pra caramba pra ter o que tem, e ele tem que morrer pra curtir o dinheiro dele, ele tem que curtir quando tá a vida, pô. O problema é resolver. Bom, fim de programa, galera. Falamos já pra caramba, já tá na hora. 14 horas pontualmente, termina o Rota de hoje. A apresentação é nossa, é o Vando Vale.
5: Essa fera do rádio.
0: A direção geral é de Naldo Antônio. Não desligue o rádio não, hein? Vem aí Zeca Moreno e o Clube da Tarde. Eu fico por aqui, de olho na grande cidade. Você curte aí, Pablo da Rocha, rapaz. Eu volto amanhã. Até amanhã, galera. Fui!

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2: E aí, meu povo? Cheguei por aqui.
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2: Olá, boa tarde. Chegando nesta terça-feira para te fazer feliz, para te deixar mais feliz. Você está na Rádio da Família, a 100,7 Clube FM, a mais ouvida. Muita música boa, informação de qualidade, claro, a sua participação aqui pelo 94-91-62-2480, é o zap da Clube. Vamos junto até às 18 horas e é hora de dar o play.
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2: A edição do Clube da Tarde desta terça-feira, 12 de maio de 2026.

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1: Alô, encontrinho. Ian, Vitor Lima, encontrinho, que honra.
2: De nesse propósito.
1: Obrigado pela presença de vocês e pela voz de vocês aqui nesse momento.
2: Salve.

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8: Vamos!

0: 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Murilo Huff, Deixa Eu. Canção Moda Bonita aqui na Clube 100,7. Começando muito bem a tarde desta terça-feira ao seu lado. Vamos até às 18. Vamos agora ali na 91 falar com a Isaura Cabral, Conexão Clube 91, para as nossas chamadas ao vivo, promoções do dia. Como é que você tá por aí, Isaura Cabral? Boa tarde.
1: Tudo de bom nesta terça-feira, viu? Uma ótima tarde para você e para os ouvintes da Clube.
0: Ah, muito boa tarde para todos. Vamos saber das novidades. Vamos lá, Isaura, juntinhos.
1: Vamos sim, vamos acionar o Natan Souza. Oi, Natan, boa tarde. Conta as boas aqui pra gente.
2: Oi, Isaura. Boa tarde para você, pro Zeca Moreno.
1: Beleza, vamos aguardar aqui, Zeca, o Natan, né, reconectar beleza, aqui a sua participação, é porque ele tá num local especial, viu? Normalmente nesse local tem ondas aí que vão e que vêm e acaba que a nossa assinatura deu aqui uma leve baixa, mas já está tudo normalizado, né, Natan?
0: Vamos lá. Cadê o Natanzinho? Natanzinho Souza, por onde você anda, menino? Oh,
1: ainda não, vamos aguardar então o Natan reconectar, né? 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E é de lá que o Natan Souza traz as super novidades, né?
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1: 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Então, nós estamos reconectando aqui a participação do Natan Souza, que fala ao vivo, né, deste local. E vamos fazer o seguinte, então. Vamos um rápido break musical, né, o Zeca?
0: Beleza,
1: e logo que estiver tudo ok por aqui, eu volto a te acionar, pode ser?
0: Beleza, tchau,
1: beleza.
0: Tchau.
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0: vamos lá falar com Isaura Cabral. Fala, Isaura e Nathan Souza.
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0: Clube da Tarde, Diego e Vitor Hugo, depois de Tubarões, agora tá na boca do povo, Beijei a Cura.
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0: Clube Volare. Estamos juntos aqui com o sucesso da Dolce Vita. E vamos direto na FM 91. É hora de flashes ao vivo aqui no Clube da Tarde, Clube 91. Fala, Natanzinho.
1: Você está muito bem sintonizado.
2: Muito bem, é o Flash 91 em conexão com a Clube, com o Zeca Moreno. Fala aí, Zeca.
0: Aqui tá tudo certinho, que tá Natan, mandando? Tudo certinho, tarde maravilhosa aqui em Marabá,
2: é,
0: né?
2: Rapaz,
0: chegamos já naquele clima já de verão, né?
2: Isso.
0: De vez em quando chove, mas o tempo continua bastante quente, temperatura elevada e todo mundo já torcendo pra praia aparecer, né?
2: É, a galera já tá na expectativa.
0: A gente curtia ali pela Orla, Sebastião Miranda. Quero mandar um abração, aproveitar Sim. essa conexão, a galera lá na Orla, né? Lá no bar do Orlandão e a Ana Barros fica ali, sabe aonde, Natanzinho?
2: Aonde?
0: Vou te levar lá, viu?
2: Vamos lá.
0: Lá no Encontro dos Rios, viu?
2: Ei, eita, rapaz, ali demais. É uma paisagem muito bonita, viu?
0: Ah, você conhece voador, que você é maranhense, aquele peixinho voador,
2: sim,
0: né?
2: Sim, sim.
0: Só o Orlandão sabe fazer, viu?
2: Ei, rapaz, pois nós vamos lá mesmo, viu?
0: Tá marcado,
2: tá
0: vamos
2: marcado.
0: Lá.
2: Vamos lá falar com a Isaura Cabral, direto da Frutaria da Loira, a original, tá bom, pessoal? 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
3: Opa, muito bom, menino. 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Já tem areia, né? A praia ainda oficialmente não foi aberta, mas já tem areia já. Tem muita gente já aproveitando esse pré-início de verão, né? O forte da chuva já foi. Então vamos começar aproveitando essa tarde. Eu pedi pro Michel Garcia dar um tempinho aqui, viu, Michel? Daqui a pouquinho eu te retorno. Tá podendo brincar perfeito aqui. Tá tudo certo aí, Zeca, Natan?
2: Tudo certo, Isaura. Tudo certo.
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0: Isaura Cabral, direto da Frutaria da Loira Original. Um abração pra todos aí, viu? Quem tá ligadão aqui na programação da Clube, participa comigo pelo Zap. Oi!
6: Bora, Zé Camarena, manda um alô aí pra mim aí. Eu tô ligado na rádio aqui.
0: Beleza, é o Jefferson do Assadão do Jefferson, lá do Bairro da Paz, ali na Cuiabá. Tá ligadão na Clube. Todas as buscas pra você, Jefferson. Um grande abraço. Brigadão aí pela audiência. Yeah.

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8: Olha, prepare o seu bolso, viu? Petrobras indica novo aumento da gasolina nos próximos dias. O presidente da estatal afirma que reajuste está em análise e cita impacto do mercado internacional. Nesta terça-feira, 12, a presidente da Petrobras, Magda Chambriardi, afirmou que a estatal prepara novo reajuste no preço da gasolina e indicou que a alta deve acontecer já já. Sem informar valores ou uma data oficial, a executiva explicou que a empresa acompanha o comportamento do mercado internacional e a concorrência com o etanol antes de definir qualquer mudança. Segundo Magda, a recente queda no preço do etanol no Brasil influenciou a análise da Petrobras sobre os combustíveis. Como o biocombustível compete diretamente com a gasolina, principalmente por causa da grande frota de veículos flex no país, a estatal avalia os impactos no consumo na participação da empresa no mercado nacional. A presidente destacou que a Petrobras mantém uma política comercial que evita repassar imediatamente aos consumidores todas as oscilações dos preços internacionais do petróleo e derivados. Mesmo assim, a companhia segue monitorando diariamente as variações do mercado externo.

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7: Estamos de volta aqui na Clube 100,7, mandando um alusão para o DJ Leno Mix. Fala, DJ Leno Mix. Companhia do Brega, um grande abraço. Lindalva Gomes, Silene Nabate no quilômetro 7, Luiz do Milho, Zé Neto na Ponta de Pedra, o Raimundo Filho na Marabá Pioneira, tá na sintonia. Jaciana Kelly na Folha 28, brigadão pela audiência. E tá aqui também o Bruno, ligadão na 100,7. Fala aí, bebê.
8: Alô, Marabá! Alô, Marabá! Alô, Marabá! Alô, Zeca Moreno! Solta a bola, Zeca Moreno! Solta a bola, Zeca Moreno!
7: Beleza, um abração pra vocês. Vamos aí. Bem. Agora tem Nanda Redes. Um amor.

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2: Aqui, a rádio que você gosta de ouvir, tem música, tem notícia também aqui na 100,7. E agora a bola está com a Gabriela Almeida, que vai nos trazer os destaques do Jornal RBA desta terça-feira, semana ainda começando. Jornal RBA logo mais às 18 horas. Não é isso, Gabriela? Boa tarde, bem-vinda.
3: É isso, Zeca. Boa tarde. Boa tarde aos ouvintes da Clube. Uma ação de combate ao tráfico de drogas termina em prisões em Marabá. Se confere mais detalhes logo mais no jornal às 18 horas. E denúncias de violência sexual contra crianças crescem quase 50% em 2026 em relação ao mesmo período do ano passado. Por conta disso, e também por conta do Maio Laranja, que é uma campanha que reforça o combate ao abuso e exploração sexual infantil. Então, a polícia de todo o Pará e também de Marabá estão numa força-tarefa, digamos assim, para o combate, né, ao abuso de crianças e adolescentes. Não só o abuso que acontece geralmente, na maioria dos casos, dentro de casa, mas também no ambiente cibernético. É muito importante a gente falar disso, dessa questão da pedofilia, né? Então a polícia vem reforçando o combate a isso. E por último, e não menos importante, né? A gente vai falar sobre um projeto que usa madeira descartada e os jovens acabam fazendo arte e comercializando e aprendendo mais sobre empreendedorismo.
2: Beleza, então hoje no Jornal RBA, fique atento que é importante você saber os canais para denunciar esse tipo de abuso, né? Que acontece muitas vezes de forma silenciosa dentro da própria residência do menor. E que bom, né, que as autoridades estão se unindo para combater esse mal. E qualquer coisa também, você liga logo no Disque Denúncia, 3312-3350, que lá você já fica sabendo lá os encaminhamentos para outros órgãos que estão aí conjuntos, né, no combate à exploração sexual. E muito cuidado aí com o celular, né? Criança não pode ficar o tempo todo no celular, que é aí onde acontece também muitos crimes, né, e abusos também.
3: Os pais devem ficar atentos. Essa é sempre a orientação do Ministério Público, do Conselho Tutelar, para os pais ficarem atentos às crianças e os adolescentes no celular, na internet, porque acontece muita coisa também no ambiente virtual, né, Zeca?
2: Esse mês de maio é importante, né? É fundamental aí durante esse Maio Laranja quebrarmos o silêncio, protegermos nossas crianças e fazer a denúncia, né? Que é o nosso maior escudo contra a exploração sexual infantil. Tem o Disque 100, né? Que é um canal nacional gratuito e sigiloso, disponível 24 horas. Conselho Tutelar nós temos aqui em Marabá, né? Temos uma unidade na Cidade Nova, outra aqui na Nova Marabá. Procure as unidades para as orientações, denúncias. Delegacia especializada, caso de violência, deve ser reportado imediatamente às autoridades competentes. Então, fique atento hoje no Jornal RBA, tocando nesse assunto importante. Obrigadão, Gabriela.
3: Obrigada,
2: Zeca. Uma boa tarde
3: para
2: você. E obrigadão aqui pela participação. Boa tarde.

0: você tem café?
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0: Tem.
1: Você quer uva?
2: Está na hora de tomar aquele cafezinho quentinho. Boa tarde, vamos para o intervalo, já já eu volto. Clube FM 16h44 agora na Clube
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7: De volta no Clube da Tarde. Já são 16 horas e 49. Você no trânsito, você em casa, você na construção civil, padreiros, mecânicos, eletricistas, você trabalhador, na sintonia da Clube, boa tarde. Pessoal do comércio, das mercearias também, um abração para você que tá aí trabalhando, se virando como pode. Seu Antônio e Dona Veronila, lá na Cuiabá, na mercearia. Pessoal do Açaí, Ponta de Pedra, tá na sintonia. O Denilson, a Edneia. E ainda lá no Açaí da Cuiabá, um abração. O Ouro Preto, né? Quem sintoniza é o seu Pio e a Sara. Aqui tem também a notícia dos famosos. Diogo Nogueira vai ter que dar uma pausa na carreira, viu? O sambista Diogo Nogueira é internado em estado grave e diagnóstico é revelado. Já está no dol.com.br. O cantor Diogo Nogueira foi diagnosticado com laringite bacteriana grave e está internado, precisando pausar seus shows para cuidar da saúde e preservar a voz. Essa pausa vai ser essencial para o sambista, especialmente durante a turnê Infinito Samba, que celebra os 20 anos de carreira de Diogo Nogueira. 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
1: 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Na Clube, 17 horas e 3.

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0: Clube, Alanzinho Coreano e Zé Vaqueiro, Mil Anos. Felipe Rodrigo gosta de rua.
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0: Já já a gente volta. Vamos fazer companhia para você até às 18.
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0: Se liga aí, 17 e 15.

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9: Na Clube, 17 horas e 18 minutos. Aqui no dol.com.br, aconteceu, tá no Dol Carajás, notícia da segurança pública. Lula lança plano para combater crime organizado no país. O programa contará com um investimento de 11 bilhões e será estruturado em 4 frentes principais. Confira todos os detalhes, né? O pacote foi apresentado durante cerimônia que reuniu várias autoridades. A UEPA divulga novas repescagens do Procel 2026. Convocados devem realizar pré-matrícula online entre os dias 12 e 13 de maio. Chamadas contemplam candidatos em Belém, Ananindeua, aqui em Marabá e Santarém. A Universidade do Estado do Pará, a UEPA, segue com o calendário de chamadas subsequentes dos processos seletivos de 2026. Hoje, terça-feira, a instituição divulgou novos editais de repescagem para o curso de graduação, ampliando as oportunidades para candidatos que aguardavam a convocação. A UEPA publicou a 5ª repescagem do processo seletivo Procel e a 4ª repescagem do curso de tecnólogo em gastronomia. Ao todo, mais de 50 candidatos foram convocados para cursos ofertados nos municípios de Belém, Ananindeua, Marabá e Santarém. Não perca a oportunidade. 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Você participa aqui da nossa programação pelo 94-91-62-24-80. Seja bem-vindo aqui à Clube 100,7. Tem aqui a última notícia, que não é nada boa para o setor da agropecuária, para o agronegócio. A União Europeia veta a carne do Brasil por descumprir normas sanitárias. Comissão Europeia retirou o país da lista de exportadores autorizados a vender produtos de origem animal por descumprir regras sobre o uso de antimicrobianos. A União Europeia retirou hoje, terça-feira, o Brasil da lista de países de fora do bloco autorizados a exportar produtos de origem animal por descumprimento das regras sobre o uso de antimicrobianos. Trata-se, minha gente, de qualquer substância que iniba micro-organismos como bactérias, vírus, fungos e parasitas. A comissão confirma que o Brasil não está incluído na lista, o que significa que deixará de poder exportar para a União Europeia mercadorias, tanto animais vivos destinados à produção de alimentos como produtos e derivados, tais como bovinos, equinos, aves de capoeira, ovos, aquicultura, mel e envoltórios, com efeitos a partir de 3 de setembro, disse a agência de notícias Lusa, a porta-voz da Comissão Europeia responsável pela área de saúde. Para retornar à lista, o Brasil deve garantir o cumprimento dos requisitos da União relativos à utilização de antimicrobianos durante todo o ciclo de vida dos animais dos quais provém produtos exportados, disse a porta-voz. Segundo o órgão, o país não deu garantia sobre a não utilização destes produtos na pecuária. Assim que a conformidade for demonstrada, a União Europeia poderá autorizar ou retomar as exportações, esclareceu, acrescentando que o órgão tem colaborado estreitamente com as autoridades brasileiras sobre o tema. Até o momento, porém, o Ministério da Agricultura não se manifestou.
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9: 17:23 e a música está de volta com Zé Neto e Cristiano, quase todo dia.

0: Clube para quem tá no trânsito, em casa, em qualquer lugar, curtindo Tárcio Vilares, Beijo de Verão, Viviane Batidão, Surreal, Manu Batidão, Vinho Branco, aqui na melhor programação da tarde.
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0: Pai d'Égua. É uma beleza.
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3: Na Clube FM, 17 horas e 38.
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6: No piano, Dudu Borges.

0: Pra Simone na Marabá Pioneira, pra Sandrinha na Folha 33, Traia Véia, os corações não são iguais.
1: Oh, meu Deus!
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0: Comunicando pra quem tá em casa, pra quem tá no carro, no trânsito. Lembrar mais uma vez aqui que o Maio é Amarelo, né? Maio Amarelo, que é um movimento internacional de conscientização para redução de acidentes de trânsito que ocorre em maio. O objetivo, minha gente, é chamar a atenção aí para você e toda a sociedade, né? Sobre a segurança no trânsito, a segurança viária, preservação de vidas, né? Mobilizando todo mundo, sobretudo o poder público, empresas e a sociedade para promover educação, fiscalização, né? Incentivando a mudança de comportamento de motoristas, ciclistas, pedestres, né? O Maio Amarelo foi escolhido por ser a cor da sinalização de advertência no trânsito. E o mês de maio foi definido pela ONU para ações de segurança viária. Então, para você que está aí no trânsito, nosso abraço, muito obrigado pela audiência. Reduza a velocidade, dirija com atenção, também colocando os itens de segurança, você que é motociclista, capacete, né? E você que está no trânsito, dirija respeitando a sinalização, reduzindo a velocidade. Uma boa tarde para você, motorista, caminhoneiro, a você do táxi lotação, meus amigos também que dirigem aí no táxi por aplicativo. Obrigado pela audiência.
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0: 17 horas e 42.

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segue agora, 17 horas e 48. E agora é a vez de Amado Batista, vida de solteiro para o Ilídio e a Divina, lá da Ideal Tecidos, uma boa tarde. O Ilídio que gosta muito de Amado Batista e para você que é fã também.

0: comunicador de todas as emoções, Zeca Moreno, comunicando.
1: Hoje vou embriagar-me na Clube Bruno e Marrone, a dama de vermelho. Beijão.
2: Aquele abraço.
1: Obrigado pela audiência. Tá na hora de dizer bye bye, um abração, obrigado mesmo pela sua participação. Mais uma edição aqui do Clube da Tarde, encerrando aqui na sua terça-feira.
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1: Amanhã tem mais, a partir das 14 horas. Te convido para estarmos juntos aqui no Clube da Tarde. Aqui na coordenação, Michel Garcia, na direção-geral, Inaldo Antônio. Participou aqui comigo com o Esporte, Rogério Brasil. Toda a equipe da Clube, obrigado pela participação. E você que é o nosso ouvinte, obrigado sempre pela sua audiência, pela sua atenção. Vamos agradecer a Deus por mais esse dia, por mais esse programa e também pela sua audiência. Vamos orar comigo. Senhor, neste dia eu entrego em Tuas mãos tudo o que vivi hoje. Receba minhas alegrias, minhas preocupações, meus medos e também minhas esperanças. Acalma meu coração, silencia minha mente, derrama sobre mim a Tua paz. Que eu tenha um descanso tranquilo e renovador, confiando que o Senhor está conduzindo minha vida. Protege minha casa, minha família e todos aqueles que amo. Amém? Que Deus te ilumine, te proteja. E até amanhã aqui na Clube. Já já tem cartaz esportivo. Antes tem a Hora do Ângelo com o Bispo Dom Vital.

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0: anjo do Senhor anunciou Maria e ela concebeu do Espírito Santo. Eis aqui a serva do Senhor, faça-se em mim segundo a vossa palavra. E o Verbo se fez carne e habitou entre nós. Rogai por nós, Santa Mãe de Deus, para que sejamos dignos das promessas de Cristo. Oremos. Infundi, Senhor, a vossa graça em nossas almas, pela encarnação do vosso Filho, pela sua paixão e morte, cheguemos à glória da ressurreição por Cristo nosso Senhor. Desça a bênção de Deus Todo-Poderoso, Pai, Filho e Espírito Santo. Amém.
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0: Alô, amigos do esporte, carinhosamente boa noite. São 18 horas mais 2 minutos em Belém. 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Está no ar o cartaz esportivo desta terça-feira, 12 de maio de 2026. Vamos conferir os destaques em cartaz.
1: Paysandu.
2: Treinou nas Laranjeiras ainda há pouco e retorna neste momento para o hotel. Zagueiro e goleiro seguem em recuperação no departamento médico. Paysandu segue direto para o sul do Brasil e Júnior com dúvida no ataque para encarar o Vasco.
3: Remo para o Cacheado.
4: Clube do Remo encerrando neste momento a pronto visando Bahia amanhã à noite no Mangueirão, é Copa do Brasil. Técnico Condé trabalhando a mesma formação de domingo, aquela que empatou 1-1 com o Palmeiras. Venda de ingresso está regular, com a tendência de aumentar a venda amanhã. 23 jogadores relacionados vão concentrar logo mais à noite no Hotel Sagres.
5: Casa do Futebol.
6: Tuna Luso vence e está na decisão da Copa Sub-20. Árbitra paulista amanhã no jogo bicolor pela Copa do Brasil. Quinta-feira tem jogo de semifinal na Copa Nordeste. Paysandu vence a primeira na Série B.
7: Jerônimo Bezerra.
2: Goleiro brasileiro falha e adia título do Al Nassr. Botafogo corre o risco de perder 6 pontos no Brasileirão. 3 jogos hoje pela Copa do Brasil, quinta fase. Londrina e São Bernardo fecham esta noite a 8ª rodada da Série B.
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0: No Cartaz Esportivo, com a produção e edição do Saulo Zaire, na Secretaria Marinete Azevedo, no áudio Roberto Mixi Menezes e o Cleiton Aires. É isso? Gleidson. Tá bom, Gleidson conosco a partir de agora também. Um abraço pro Gleidson. Fábio Cebolinha no YouTube. E daqui a pouco toda a equipe aqui na nossa resenha. Teremos o tri da bola de ouro, Carlos Castilho, ao lado dos eletrizantes, no nosso bate-papo esportivo, na nossa resenha de fim de tarde, início de noite, aqui na Rádio Clube do Pará, 106.9, definitivamente FM, e em todas as plataformas digitais. 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

0: Estamos de volta com o Cartaz Esportivo, são 18 horas e mais 10 minutos em Belém. 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Amanhã tem rodada dupla, tem dose dupla de Copa do Brasil para o futebol paraense. Começando às 19 horas, com Vasco e Paysandu em São Januário. E na sequência, 21h30, no Mangueirão, Remo e Bahia, quinta fase da Copa do Brasil, a mais democrática competição da Confederação Brasileira de Futebol. O Paysandu precisa de uma superação absoluta. Vai na desvantagem de 2 gols para este confronto contra o Vasco, no momento especialíssimo da equipe vascaína. Também é justo que se diga um momento especialíssimo da equipe bicolor. Mas o Vasco tem a vantagem, uma vantagem significativa, joga em casa e, sem dúvida, é o favorito para seguir adiante na Copa do Brasil. O Paysandu vai fazer o seu papel, vai lutar bravamente por uma participação importante e honrosa neste jogo. E o futebol é mágico, o futebol surpreende. Claro que aqui não temos como, não podemos negar, em hipótese alguma, a vantagem significativa que o Vasco tem. Como tem o Clube do Remo no outro jogo. O Remo recebe o Bahia com esta mesma vantagem que o Vasco tem no confronto contra o Paysandu. O Bahia claudicante. E o Remo, num momento forte, emocionante, deixando o seu torcedor confiante, só para rimar. E o Remo pode até perder por 1 gol de diferença, porque tem a vantagem de 2 gols construída fora de casa, na vitória por 3-1. E vai para este confronto sabedor que o Bahia é um time forte, respeitando o Sport Clube Bahia, mas convicto de que tem todas as condições do mundo para passar para a próxima etapa da Copa do Brasil. Expectativa de um grande público em São Januário, de um grande público no Mangueirão, e amanhã vamos viver esta dupla emoção. Começando a resenhar aqui com Bola de Ouro, Carlos Castilho, com o Dinho Menezes, com o Paulo Cacheado, com o Paulo Sérgio Pinto. Paulo Sérgio Pinto agora em áudio e vídeo, rapaz. Só falta o Jerônimo Bezerra em áudio e vídeo, mas já está sendo providenciado. Carlos Castilho, vamos girar esta Copa do Brasil de amanhã. Hoje, claro, teremos partidas hoje, mas as que mexem conosco são as 2 de amanhã, com o Paysandu em São Januário e o Remo no Mangueirão. Boa noite, Cacá.
1: Boa noite, Guerreiro. Boa noite, companheiros aí do Cartaz Esportivo. Realmente, uma quarta-feira cheia, né? Jogo em Belém, jogo no Rio de Janeiro, circunstâncias parecidas. Quando eu digo parecidas, é para o Vasco e para o Remo. O Vasco tem uma vantagem de 2 gols, 2-0 em cima da equipe do Paysandu. E o Remo tem uma vantagem de 2 gols em cima do Bahia. Hoje, conversando com um torcedor do Papão, a gente até discutia se Marcinho tivesse feito aquele gol no início do segundo tempo, quando teve uma grande oportunidade e chutou lá para as arquibancadas do Mangueirão, até poderíamos ter uma situação diferente. Não há como negar que o Vasco é favoritaço. Afinal de contas, são 2 gols de diferença. O Vasco vem num momento muito bom com o Renato. O Renato, para mim, é um grande coach, né? É um grande coach. Ele sabe usar bem essa verborragia dele. Ele é realmente um indutor de emoções e é um bom treinador. Porque ninguém chega treinando grandes equipes, como o Renato, chega, não tendo competência. Daí o Vasco, né? O Vasco teve um bom começo, depois deu uma queda e agora está em ascensão, procurando as primeiras colocações, querendo vaga para Libertadores. Joga em São Januário, vem de um bom resultado em cima do Atlético Paranaense, então é o favorito para esse jogo. Agora, como você lembrou, Guerreiro, futebol são 11 contra 11 e tudo pode acontecer. De vez em quando eu uso aquela expressão, é possível? Sim. É provável? Não. No caso do Remo, o Remo chega com uma aura excelente, positiva, vendo de dois bons resultados, né? A vitória em cima do Botafogo, que estava bem na competição, vinha de jogos invictos, era o favorito, jogo também no Rio de Janeiro, isso pode até servir como analogia para o jogo do Paysandu com o Vasco, né? Que o Botafogo aparecia diante do Remo como favorito, por tudo que ele vinha fazendo até então, e o Remo foi lá e ganhou o jogo por 2-1. Então, a equipe do Remo vem para o jogo em Belém com uma grande vantagem. Pode perder por um gol, se perder por 2, ainda vai para as penalidades, e só fica fora se perder por 3. Se levarmos em consideração a campanha do Remo nas últimas partidas, né, os bons resultados que o Remo conseguiu, a boa condição que o Léo Condé conseguiu dar para o Leão Azul, o Remo tem tudo para sair com essa vaga. Mas futebol é futebol.
2: É.
1: Futebol se decide nas quatro linhas. E o Bahia, que vem de 2 resultados negativos diante do Remo, levou de 4 aqui, levou de 3 lá, está vindo com a faca nos dentes. Não admite outro resultado, que não a vitória com até 2 gols de diferença ou mais.
0: Caxias, a gente pode dizer que o Remo é tão favorito quanto o Vasco, na comparação pelas vantagens que as duas equipes levam para este confronto da volta, para este segundo tempo da decisão em 2 jogos da Copa do Brasil?
1: Eu diria que quase, Guerreiro. Porque o Vasco diante do Paysandu, o Vasco é uma equipe da Série A. O Paysandu é uma equipe da Série C.
0: Certo.
1: No caso do Remo, o Remo é da equipe da Série A emergente, eu sempre saliento isso. E o Bahia é candidato, já disputou este ano as preliminares da Libertadores. Decepcionou, mas estava lá. Poderia estar disputando a Libertadores até agora. Perdeu a vaga até para a Sul-Americana. Mas eu diria que é quase similar, um pouco menos. Eu acho que o favoritismo do Vasco é maior do que o favoritismo do Remo.
0: Mas cabe dizer que o momento do Paysandu, claro, guardadas as devidas proporções, é um momento superior ao momento que vive o Bahia?
1: Se nós formos analisar pelos números, sim. Porém, situações diferenciadas, Guerreiro. É difícil você fazer. O Bahia está disputando uma competição que tem grandes nomes. O Paysandu está no nível de Série C e de Copa Norte. Há uma diferença que a gente não pode deixar de levar em consideração.
0: É isso mesmo. Bom, eu queria, antes da gente colocar aqui o Dinho, o Cacheado, o Sensa e o Gel no papo, queria fazer um registro muito especial. Hoje, Carlos Castilho, está aniversariando o nosso amigo e irmão Jorge Portugal. Só para vocês terem uma ideia, né, do empreendedor que é Jorge Portugal, a sua empresa, as lojas Portugal, estão conosco com a Rádio Clube há mais de 30 anos como patrocinador master do futebol da Clube. E o nosso querido Jorge Maria Portugal dos Santos, ele hoje tem um prestígio nacional como presidente da Aspas, Associação dos Supermercados do Estado do Pará, e é uma figura humana extraordinária, além de um empresário vitorioso e renomado. Então, ao nosso irmão Jorge Portugal, o nosso abraço, o nosso carinho e os parabéns pelo dia de hoje. Sem dúvida alguma, um dia muito especial para a família Portugal.
1: Olha, guerreiro, posso acrescentar alguma coisa?
0: Claro, deve.
1: A gente tem um prazer extraordinário de ter o Jorge Portugal no rol dos nossos amigos. Além de tudo isso, dirigente da Aspa, dirigente nacional, empresário de sucesso, pai de família extraordinário, parceiro de todas as horas, é uma figura humana extraordinária. E um grande gestor do futebol da Assembleia Paraense.
0: Verdade, verdade. Uma liderança incontestável. Daqueles,
1: Cartola, do mais alto nível.
0: Cartola,
1: né?
0: Respeitadíssimo, agregador. É uma figura humana grande extraordinária. Líder.
1: Grande. Como é meu amigo, como é seu amigo, eu mando um abração. Jorge Portugal, um abração fraterno, amigo.
0: Muito bem, vamos seguir aqui, Dinho Cacheado, Paulo Sérgio. Eu quero até olhar aqui, Cebolinho, Paulo Sérgio, diz que o visual dele é diferente, rapaz. Hein? Que coisa, rapaz. E o do Jerônimo, já está pronto aí, ainda não? Jerônimo está sendo preparado também.
2: Paulinho é que orienta ele.
0: O pai. E aí, quem quer começar hoje? Dinho, Cacheado, quem fala primeiro?
2: Vê lá, guerreiro. Te vira aí, guerreiro. Vê aí.
0: Eu vou começar com o Cacheado. Já, o treino do Remo chegou mais cedo, né? Já temos imagens da movimentação do Remo aqui também, nesse bate-papo com o Cacheado. O Remo treinou, fez o seu apronto, Cacheado. Sim. E vai com o mesmo time amanhã, o mesmo time que venceu o Botafogo, que empatou com o Palmeiras, é o time que começa o jogo amanhã contra o Bahia a partir de 21h30 no Mangueirão, com uma expectativa de um bom público. Pode não ser casa cheia, Mangueirão lotado, mas será um bom público, sem dúvida, né, Caxi? Boa noite.
2: É verdade, guerreiro. Um abraço a você, um abraço ao Cacá, um abraço ao Dinho, um abraço ao Paulo Sérgio, todos aí. Um abraço, o grande Portugal, que acima de tudo remista e acabou, filho. Essa que é a grande realidade. Ele faz parte do fenômeno azul e acabou, né? Isso é importante. Guerreiro, olha, o técnico Condé, vou deixar tudo essa bola para o Cacato, só vai colocar na mão dele, guerreiro, para ver se ele se aguenta. O Condé, ele está lutando, está tentando montar o time para ser vencedor.
0: Certo.
2: Eu gostei quando você disse no Bola na Torre, que o Remo agora é cara a cara com as maiores equipes do futebol brasileiro. É o que se vê.
0: É isso.
2: É cara a cara, tá? E eu perguntei para o Zé Edson, ele vai responder. Por que está faltando para os três pontos? O Remo vem bem nos jogos, vem fazendo frente. Fez frente, olha aí. Fez frente para... Não vou nem falar Mirassol, o Mirassol ainda não está no rol dos grandes clubes, apesar de ter um potencial financeiro muito grande, né? Não tem torcida como tem o Clube do Remo, que tem a maior torcida do norte do Brasil. Fenômeno Azul, não sou eu que falo, são os números que estão mostrando aí, guerreiro. Não sou eu que estou falando, não. Os números estão mostrando aí. Então, mas fez frente para Atlético Mineiro, não ganhou por pouco lá na Arena do Galo, não ganhou por pouco lá na Arena Gaúcha do Grêmio, perdeu até pênalti. E também outro jogo foi contra a equipe que eu deveria falar, que também, qual foi um time grande que o Remo também passou quase... Bom, esses aí...
1: Os Santos, né?
2: Não, não, só esses aí, Cacá. Se tivesse ganho esses aí, o Remo não estava nessa situação, eu não teria feito uma pergunta também para o Zé Edson, que sobra de produção nesse meio de campo do Clube do Remo, e para ele responder. Se o Remo está jogando bem, está com equilíbrio, está criando situações, e não consegue ganhar por quê, né, guerreiro? Então, pergunte ao Cacá, por que o Remo no cara a cara, o Remo está jogando bem e não está ganhando? O Condé está agindo corretamente, guerreiro?
0: Eu vejo que o Remo tem adversários de um nível gigante. Então, o Remo está no enfrentamento e...
1: Mas o Remo ganhou, né, guerreiro?
0: As vitórias vão surgindo. O Remo já ganhou do Bahia, já ganhou do Botafogo, né?
2: Aí incomoda que não sai dessa situação.
0: Mas... Há uma defasagem também que a gente tem que compreender, né? Não é fácil. O Remo, no início, claudicou porque estava remontando o seu planejamento. E esta defasagem, esse déficit, ele fica aí. Você tem que fazer uma campanha gigante. O Remo tem que buscar vitórias, e muitas vitórias, para escapar dessa situação. É uma caminhada árdua, difícil, pesada, mas o Remo está, como eu poderia dizer, absolutamente maduro para este enfrentamento. Acho que cabe bem essa expressão. E este time sendo repetido também é uma demonstração inequívoca do crescimento. Então, o Remo amanhã, Marcelo Rangel, Marcelinho, Marlon, Chamba e Mike, Zé Edson, Zé Ricardo e Patrick, Pikachu, Aleph Manga e Jajá. Está ficando fácil agora repetir a escalação do Remo, Cacá.
1: E com tempo maior para que o Léo Condé trabalhe a equipe. O Condé pegou um avião com um mecânico de voo dentro do avião. Sabia que a qualquer momento podia ter uma pane que ele tem de resolver. Agora, o Remo já tem um padrão com Dé. Pode acontecer qualquer coisa amanhã. Mas a grande realidade é que o Remo, nos últimos jogos, tem feito grandes partidas. É só olhar.
0: Exatamente.
1: Tem o Botafogo domingo, dentro lá do estádio do Atlético Mineiro, foi lá e buscou o empate. Bateu duas vezes o Bahia. Foram 7 gols contra 2. Então, isso aí são números expressivos. Agora, futebol é momento. Eu acho que o Condé está certo quando mantém o time que vem jogando. Afinal de contas, se vai dando certo, você vai mexer. Ah, mexeu, o time não rendeu. Para que mexeu? Então, você tem hoje uma equipe definida e altera em função do adversário, da evolução do jogo e com as características que você possa ter no seu banco.
0: E esse Bahia, o Saulo Zaire está nos bastidores acompanhando os adversários da dupla Repá e traz informações do Bahia. Fala, Saulão, é você? Fala, Saulo.
3: Quero ouvir. E amigas do Cartaz Esportivo, o papo agora é Esporte Clube Bahia, que já está em Belém. Hoje de manhã em Salvador fechou a sua preparação a partida de amanhã e está desfalcado do William José, centroavante, saiu machucado no último jogo contra o Cruzeiro. O Caio Alexandre também segue em tratamento e o zagueiro Canu é dúvida em recuperação plena de uma conjuntivite. Sendo assim, a provável formação inicial do técnico Rogério Ceni deve ter inicialmente Léo Vieira no gol, Acevedo na lateral direita, a zaga com David Duarte e o Ramos Mingo, sem esquecer o selecionável Luciano Juba, que está entre os 55 pré-convocados pelo Carlo Ancelotti. No meio de campo, Eric, Jean Lucas e o Everton Ribeiro, mais adiantados, Sanabria, Eric Pulga e o Ademir, ou simplesmente o Christian Oliveira. Uma outra possibilidade é o Everaldo, também está entre os 11 iniciais, o mesmo EV que esteve aqui no Paysandu no ano de 2015. Galera do Cartaz Esportivo.
0: Valeu, Saulão. Tá aí o Bahia, que vem com este peso gigante. Estou recebendo até aqui do Thiago Gonçalves. Ele diz o seguinte: Guerreiro, estou em Salvador a trabalho, aqui no chat ao vivo, hein? Por aqui a pressão sobre o Rogério Ceni está imensa. A imprensa dá como certo, em caso do Bahia não conseguir reverter o placar, o tchau do Rogério Ceni. Então, é dada como certa a saída do Rogério Ceni e a chegada do Dorival para dirigir o Bahia, caso o Tricolor de Aço não siga na Copa do Brasil. Só para a gente ter uma ideia do tamanho da pressão que o Bahia está sofrendo, o Rogério e seus comandados, para este jogo de amanhã contra o Remo, Cacá.
1: Olha, é só olhar o investimento do Bahia, o histórico do Bahia, a expectativa que foi criada com o Bahia, para saber que realmente essa situação do Rogério Ceni é complicada. Eu acompanhei aí nas redes sociais os torcedores 99% do torcedor do Bahia diz que o Ceni não se segura mesmo. E acho que não dá para segurar.
0: É, o Bahia vem para este jogo com a faca nos dentes, né, como você disse, mas vem também com a cabeça baixa. É bom que a gente coloque esse ponto também. Mas que o Remo não fique achando que está resolvida a situação. Tem que resolver jogando. Vamos acompanhar estes preparativos do Leão, inclusive de concentração, os 23 relacionados, porque o Condé tem dito isso, é jogo a jogo, é cada um mais importante que o outro, é sempre uma decisão. Se é no Campeonato Brasileiro, é na Copa do Brasil, não há dúvida, porque ainda tem o reforço de caixa que garantem, né, na Copa do Brasil sempre cotas interessantes, né? A Copa do Brasil garante cotas interessantes e o Remo já vai para uma cota mais significativa aí de 3 milhões, o que seria bem interessante para o Leão Azul. Tem o Paysandu que treinou nas Laranjeiras, né? O Paysandu treinou ainda há pouco nas Laranjeiras, encerrando os preparativos para o jogo contra a equipe do Vasco amanhã em São Januário. E o Papão também vai com a mesma equipe, não tem mistério. O Júnior Rocha pode ter uma dúvida no ataque ali, o que é Thalisson ou Tylon, sei lá. Mas normalmente, pela linha conservadora e prestigiando o time que começa, o Júnior Rocha vai sempre mantendo a equipe, né, Bola de Fogo? Aquele abraço, Dinho, boa noite.
4: Exatamente, Guerreiro, um abraço para você, para o Cacá, para o Cachado, para toda essa rapaziada em todo lugar desse Brasil, em qualquer cidade, em qualquer estado do Brasil, em qualquer lugar do mundo, ouvindo o Cartaz Esportivo para ficar antenado e atualizado. É isso aí. Ele não costuma mexer muito. Acho que a grande dúvida mesmo, já que ele precisa de um tempo para trabalhar e ensaiar o que ele está pensando em fazer, que é colocar Juninho e Ítalo no time do Paysandu como titulares, os dois como titulares. Mas tem um detalhe, o Juninho, ele é centralizado, e o Ítalo também é centralizado, eu acho que aí reside esse pequeno problema, tanto que ele quer esse tempo, espaço, que é para ensaiar mais com os atletas. E aí, acredito que o Thalisson, porque quando o Thalisson passou a ser titular e quando ele entrava, quando não era titular, o Edilson começou a produzir mais ali.

0: Marcelo, a diretoria, a comissão técnica acharam melhor nas Laranjeiras, porque inclusive já estava tudo acertado, tudo encaminhado. Então não teve nenhum problema não, o pessoal do Paysandu agradeceu e o trabalho foi feito nas Laranjeiras, com posicionamento, a saída, essa posse de bola meio de campo, o ataque do Paysandu faz muito bem isso, e acionando sempre as beiradas para chegar com rapidez. É roubar a bola e chegar com rapidez no campo do adversário, nesse caso é o Vasco da Gama, e fazer o que tem que fazer. Paysandu, no jogo contra a Portuguesa, saiu para o intervalo perdendo de 2-0. E quando voltou, virou para 3-2. Aí você diz, mas é o Vasco, mas é Luso também, né, Guerreiro?
1: Fala aí, Vasco. Saulo Zaire está de novo aqui nos bastidores para trazer informações.
0: Será que é ele, Guerreiro?
1: É, rapaz, é ele. É você, Saulo?
2: Sim, sou eu, galera do cartaz. Vamos falar do Clube de Regatas Vasco da Gama, time comandado pelo Renato Gaúcho, que ajeitou a equipe na Série A do Campeonato Brasileiro. Já pensa grande, inclusive, se fala em Libertadores, e agora o foco é trocar o chip, virar a chave para confirmar a classificação amanhã diante do Paysandu Esporte Clube às 7 horas da noite em São Januário. O time deve ter algumas pontuais alterações e uma formação bem especulada, principalmente pela imprensa do Rio de Janeiro. Deve ficar muito próxima aí de Léo Jardim no gol, na lateral direita o Paulo Henrique, outro que está na lista de 55 pré-convocados da seleção brasileira. Meio da zaga, possivelmente com o Carlos Cuesta e o Lucas Freitas, além do Lucas Piton, lateral esquerdo. Meio de campo, talvez com o Hugo Moura e o Thiago Mendes, sem esquecer o Johan Rojas, mais adiantados aí. Uma possibilidade do Adson pela direita, o Andrés Gomes pela esquerda e talvez o Cláudio Spinelli no centro-ataque. Outros atletas que podem aparecer no time principal, o atacante Nuno Moreira, o Brenner, que também joga no ataque, e a tendência é, até pela vantagem, digamos, confortável, o Vasco fazer algumas experiências e administrar essa classificação virtual junto ao Papão amanhã em São Januário, com ampla cobertura de todo o grupo RBA de comunicação, amigos e amigas do Cartaz Esportivo.
1: É isso, o Vasco com o time mesclado para este jogo de amanhã, entendendo que encaminhou a classificação, mas olha, muitas vezes a bola pune também, né, Cacá?
0: Olha, Vasco!
3: Sem dúvida nenhuma. Mas, olha, eu acho que o Renato, ele não é de menosprezar competições como essa. Você viu que quando ele foi jogar pela Sul-Americana, ele mandou um time misto, tá fora. Nem sei qual foi o adversário.
1: Mas quando veio para cá,
3: uma força máxima.
1: É, exatamente.
3: E o Vasco está em ascensão. É confortável a vantagem do Vasco? Ninguém discute. Né? Mas esperar que o Paysandu realmente se agigante. Você não me perguntou, e deveria até ter me perguntado.
1: Então pode puxar minha orelha.
3: Eu não concordo, eu como analista,
1: certo,
3: colocar o Ítalo e o Juninho.
1: Perfeito, mas não é para agora, Cacá. Ele até explicou na coletiva, ele conta os dias para ter uma semana cheia, para que ele possa ensaiar, treinar. Até fez uma analogia com músicos, com dançarinos. Você precisa ensaiar. Ele nunca ensaiou o Ítalo centralizado e o Juninho mais na beirada. Ele precisa trabalhar isso. Então, é uma possibilidade, mas não é uma coisa para já. É para daqui a pouco ou até para mais tarde, se for o caso.
3: Principalmente no jogo com essas características.
1: Sim, não. Não é,
3: ele vai ficar.
1: Ele não fará isso agora.
3: Com dificuldades de marcação, acho até que por méritos, no momento, quem deveria ser titular era o Juninho. Pelo que tem feito. Nos últimos jogos, ele tem sido mais eficiente, mais produtivo que o Ítalo. Mas também entendo que o Júnior Rocha, até porque a equipe.

0: equipe vem bem, conseguindo bons resultados. Só perdeu para o Vasco nos últimos tempos.
1: Verdade.
0: Então, ele vai manter essa equipe com o Ítalo lá na frente, com os jogadores que vêm, o próprio Thales ou o Tylon ali pela direita.
1: E o Pego pela esquerda.
0: Pego pela esquerda.
1: Exatamente. Paysandu segue viagem, né? Na quinta-feira à tarde já vai para Caxias, vai trabalhar sexta e sábado lá no CT do Juventude. E o Remo programa também a sua viagem para Chapecó. O Remo joga no domingo, 18h30. Paysandu joga domingo, 4 da tarde, contra o Caxias, do Centenário. E o Remo joga domingo, 6h30 da tarde, 18h30, contra a Chape, lá no tapetinho da Arena Condá. Jogos das séries C e A do Campeonato Brasileiro. Mas a Copa do Brasil é o destaque deste meio de semana para os nossos clubes. Paulo Sérgio, tá tudo bem aí, Sensação? Tá com áudio e vídeo aí, tá bacana?
2: Tudo na paz, graças a Deus.
1: Tá, tô te procurando aqui. Você hoje, você tá na véspera do evento isso. Extraordinário. Não esqueça de mandar para nós aqui pelo menos um vale refeição, tá certo, Sensação? É isso, Sensação, ontem já falamos da arbitragem.
2: Sim.
1: Mas você, num dos destaques, você falou árbitra paulista em jogo do Papão.
2: Isto. Esclareça. É, Copa do Brasil.
1: É?
2: Cadê aqui? Tá aqui. Tá aqui. Copa do Brasil de futebol feminino, segunda fase, amanhã, no estádio Aníbal de Toledo, em Aparecida de Goiânia, Planalto e Paysandu, será a Jéssica Aparecida Milani de São Paulo.
1: Não deixa de ser Copa do Brasil, né?
2: É Copa do Brasil feminino.
1: Pois é. Não deixa de ser Sim. Copa do Brasil. Continuamos Sim. falando de Copa do Brasil.
2: Exatamente.
1: E você, mas quem é que vai estar num jogo? Tem uma árbitra também numa das escalas aí. Eu acho que é árbitra de vídeo, né?
2: É, árbitra de vídeo no jogo do Remo. Remo Bahia é a Charlie Wendy Straubet Derit, de Santa Catarina.
1: Muito bem. Sensa, você destacou também a Tuna na final da Copa Pará Sub-20?
2: Isto, hoje pela manhã a Tuna ganhou do Clube do Remo por 1-0 e está classificada para a final da competição. Vai esperar agora o vencedor de quinta-feira entre Paraense e Tesla. Lembrando que pela competição, Remo e Paysandu já estão fora da Copa São Paulo de Futebol Sub-20 2027.
1: E o Paysandu venceu a primeira no Brasileiro Sub-20.
2: Sub-20, Série B. Venceu hoje à tarde de 2-0 do Sport Recife. Jogo realizado no estádio da Curuzu. É a primeira vitória. O Paysandu conquista os 3 primeiros pontos, mas mesmo assim continua na última colocação nesta competição. E vai jogar na próxima quarta-feira, também na Curuzu, 16 horas, contra o Atlético Goianiense.
1: Queria abraçar o doutor Eduardo Barleta, promotor de justiça, bicolor de quatro costados, o homem do bandeirado que o Castilho tanto adora. Ao Barleta, o nosso abraço, a nossa saudação. Júlio Costa.
2: Castilho, isso é pavulagem, ele é bandeirado, palhada, né?
1: É, vou te contar. Júlio Costa também nos acompanhando e aplaudindo esse momento especial, né, da dupla Repar. Aplaudindo os nossos clubes aí, que estão performando. Paulo Balesteiros, Marcílio Júnior, Pop, MacGyver. Olha o MacGyver nos acompanhando. Ailton
0: Pedro
1: Lima.
0: Pedro
1: Simit Neto, um abraço para ele. Ailton Lima, lá em Juruti. Queria abraçar o A1, rapaz. Irmão do Pop, que vai completar 70 anos amanhã. É remista, está acompanhando também o cartaz esportivo.
2: Taru, lá em Oriximinato, também sempre acompanha aqui no cartaz.
1: Com certeza, um abraço pro Taru. É, deve estar lá na orla do Iripixi agora, saboreando.
2: Preocupado com os boletos.
1: Saboreando um curimatã. Já pensou, rapaz? Nem me fala nisso. Dá logo água na boca. O Jerônimo, que foi que o Bento aprontou, hein?
3: Presente.
1: Que foi que o Bento aprontou, rapaz?
3: O Bento foi o seguinte: houve uma cobrança de lateral do clube adversário, obviamente do Al Hilal. E a bola veio de lá, ele tentou dar um soco. Em vez da bola ir para frente, foi para dentro do gol, já no acréscimo da partida. E com isso foi Al Nassr 1, Al Hilal 1. O Al Nassr estava ganhando o título por antecipação com 1-0 e o Bento aprontou essa aí.
1: Ah, Bento. E ele está aí, né?
0: O pior é que vamos ter de aguentar o Bento.
1: Porque ele será convocado, né?
0: Sem dúvida.
1: Agora, ele só adiou o título do Al-Nassr, na minha opinião.
3: Só adiou, com certeza absoluta.
1: O Al-Nassr vai ser campeão. Eu acho que ele quis dar um gostinho de... quero mais. Não, ele errou.
3: O Al-Nassr tem 83 pontos, o Al-Hilal tem 78. Só que o Al-Nassr tem só uma partida para fazer e o Al-Hilal ainda tem duas.
1: Tem duas, exatamente. Mais uma vitória. Repete aí a pontuação, 80 e...
3: A pontuação é 83 para o Al-Nassr e 78 para o Al-Hilal.
1: Ou seja, o Al-Nassr vencendo o jogo que falta para ele, acaba mesmo que o Al-Hilal vença as duas partidas.
3: Sim,
1: por que o Botafogo pode perder 6 pontos?
3: Transfer ban, né?
1: Não, o transfer ban sim, mas...
3: Sim, hoje, portanto, o Botafogo corre o risco de perder 6 pontos, tem 90 dias para pagar o Atalanta United lá dos Estados Unidos, naquela transação ainda do jogador, qual foi o jogador, rapaz, que tu trouxe de lá? O Almada, né? O Almada.
1: Ainda é a bronca do Almada.
3: Ainda é essa bronca.
1: Abraçando também o Ricardinho, da Polícia Civil. Está mandando um abraço para você, Sensação. Está ligado aqui também.
2: Quem?
1: Ricardinho, rapaz.
2: Esse Ricardinho está... deixa eu ficar até quieto.
1: Ele vai estar no evento amanhã, Sensa?
2: Deve estar.
1: É, né?
2: Deve estar.
1: Muito bem, vamos aguardar. Ai, ai, ai, ai, ai. Ô Jerônimo, quais são os 3 jogos de hoje da Copa do Brasil?
3: Às 21... Primeiro tem às 19h30, Internacional e Atlético, 2-1 para o Internacional, partida de ida. E depois os dois às 21h30, Cruzeiro e Goiás, 2-2 primeiro jogo, Fluminense e Operário do Paraná, 0-0.
1: O Paulo Cacheado, o que é que você está sentindo aí com relação a essa venda regular até hoje para Remy Bahia amanhã? Você está imaginando 25 mil torcedores? No Mangueirão,
0: Guerreiro, eu hoje, a informação que eu tive, de 10 mil, né? Vamos aguardar até mais tarde, que quando fecha tudo...
1: 10 mil ingressos vendidos até agora.
0: Mais ou menos, caminhando para 10 mil. Não posso dizer se 7, se 8, se 9, caminhando para 10 mil. De repente pode passar, Guerreiro, porque o ingresso é barato, né?
1: Pois é.
0: O ingresso é barato.
1: O resultado foi bom.
0: E à noite, sempre as pessoas do shopping aproveitam quando estão por lá e antes de fechar as lojas, evidentemente, compram o seu ingresso. E tem amanhã o dia todo para comprar. Eu acredito que deve chegar, Guerreiro, amanhã, numa parcial de manhã que eu quero dar logo, eu faço logo um cálculo se passa dos 20 mil ou não no Mangueirão. Eu acredito que sim, Guerra.
1: Castilho, por que esse freio? É o horário, é, Cacá?
0: O horário.
1: Isso.
0: Primeiro, eu acho o horário. Guerreiro, uma quarta-feira, jogo 21h30, no Mangueirão, sabe que horas você vai chegar em casa? 1h da manhã.
1: Eu sei bem, porque eu fiz o jogo Paysandu e Vasco, que foi na terça-feira, no feriado de 21 de abril, né? Terça-feira, 21h30. Eu cheguei em casa 1h30 da manhã, fui dormir umas 4 horas, porque você fica ainda com toda a energia, né? A adrenalina do jogo. E
0: tem uma
1: é
0: outra
1: fácil,
0: agravante,
1: não.
0: Guerreiro. Quanto o torcedor gastou para ver o Palmeiras aqui?
1: É, exatamente. Tem um investimento.
0: Ainda tem isso.
1: Tem o um investimento do jogo contra o Palmeiras.
0: Mas eu, assim como a gente conhece o torcedor do Clube do Remo, quando vê com o torcedor do Remo, eu conheço com uma palma da minha mão, Guerreiro. Sabe como é que é? Se o jogo fosse às 19 horas, duvido eu domo. Podia passar de 20 mil, 25 mil, com certeza, com esse preço aí.
1: Ô, Dinho, qual é a situação do Bispo? Na transição, é isso?
4: Continua Bispo em recuperação. Olha, pareceu uma simples contusão, mas não é não. A turma está tendo trabalho e está fazendo ele e o Drosny, né? Os dois fazendo o reforço, o acompanhamento do departamento médico. Acredito que lá para o dia 13 ele fica à disposição na volta do Paysandu a Curuzu.
1: É mesmo, rapaz? Porque na nota da assessoria, né, no jogo de sábado, já dizia o Bispo liberado em transição.
4: O Drosny, sim. É a transição, né, Guerreiro? A parte física. O Bispo, tudo bem, né? Bora colocar, porque podem ser relacionados, mas jogar...
1: E pelo critério do Júnior Rocha, O cara não volta assim, né? Vai recuperar a parte física e tudo. E o Droz ainda é mais demorado, porque ele ainda está lesionado, né? O Droz ainda está...
4: Exatamente.
1: E a situação do Quintana, hein?
4: Vou te dizer, rapaz.
1: Qual é a situação do Quintana?
4: Lesão muscular não é fácil. O grau 2 aí é complicado.
1: O Quintana, Dinho, afinal, fica, vai...
4: Rapaz, eu conversei com o presidente. Presidente, ele vai ou não vai? Olha...
1: Como é que é aquela
4: ainda
1: música,
4: tá, Dinho? Está em negociação a possível ida dele. Possibilidade dele ficar... Sim, sim, possibilidade dele ficar. Então, o Paysandu acho que está aguardando. Agora, o Matheus Vargas, eu acho que está rolando aquele novo contrato, porque o contrato dele termina agora em maio.
1: E se ele não abrir mão do que vem recebendo, não baixar a base, ele não
4: Guerreiro,
1: fica.
4: Guerreiro, eu acho difícil ele,
1: não
4: ele fica. Baixar, viu?
1: Ele não fica. Então,
4: difícil ele baixar.
1: Se ele não vai baixar, pode ter certeza que ele não ficará. Né? Aí tem aquela música de não sei se vou, não sei se fico, se fico aqui, se fico lá, se estou lá, tenho que vir, se estou aqui, tenho que voltar. Esse Cachado canta muito no karaokê, né, rapaz?
4: Eu sou de Araqueto pra cá, Guerreiro.
1: Muito bem, tá certo. Quem é seu convidado, Dinho?
4: Ah, é o garoto Tadisson.
1: E o seu, Cachado?
0: Estou aqui com José Zé Wellison.
1: Zé Wellison. Você primeiro, Cachado. Vamos lá.
0: Então vamos lá. Zé Wellison, você está me ouvindo aí, né, Zé Wellison aí? Mas o Remo fazendo frente com os grandes times, Zé Wellison aí. Mas está faltando vencer. Está faltando os 3 pontos. Pontuar, né, Zé Wellison?
5: Realmente a gente joga sempre em prol de buscar os 3 pontos, que é o mais importante, né? Mas, infelizmente, tem jogos que a gente não consegue o resultado positivo. Mas... Independente da circunstância do jogo, creio que do jogo do Palmeiras, a gente começou a partida vencendo. E isso é muito importante para a gente, porque você não se desgasta tanto depois para correr atrás do resultado. Mas logo em seguida, depois, tomamos um empate. Mas conseguimos suportar ali a pressão da equipe do Palmeiras, que é uma equipe muito qualificada. E ao decorrer do jogo, aconteceu... algumas situações do Zé Ricardo ser expulso e graças a Deus ali conseguimos neutralizar a equipe do Palmeiras, porque foi um abafo final ali que eles se lançaram com todos os jogadores, com um jogador a mais, e conseguiram dessa pressão, mas a gente conseguiu suportar e conseguir esse resultado que é muito importante, um empate também em casa diante de uma equipe que é vencedora e uma equipe que compete muito como a equipe do Palmeiras, e a gente fica feliz com esse ponto. E agora a gente tem um jogo que é muito difícil também, depois que é a Chapecoense fora de casa.
0: O Remo tem um jogo amanhã, é de uma outra competição, né? Competição do mesmo nível, eu diria, do Campeonato Brasileiro da Série A, que está se afunilando, né, Zé Edson? E a gente percebe isso aí. Neste jogo, o Remo entra mais tranquilo ou é a mesma preocupação como se fosse... um jogo da Série A, hein, meu caro? Até porque o adversário também já enfrentou vocês na Série A.
5: Bom, não é que a gente vai entrar tranquilo, é uma competição totalmente diferente, é uma competição de 180 minutos, foram os primeiros 90 e 95 minutos, creio eu, e a gente sabe que tudo pode acontecer durante esses 90 minutos, 95 minutos, e a gente não pode... se descuidar de maneira alguma, de poder dar essa brecha para a equipe adversária, que é a equipe do Bahia, porque a gente sabe como funciona o futebol, então a gente não pode relaxar de maneira alguma, a gente tem que estar com a concentração o mais alto possível para poder conseguir o nosso objetivo, que a gente está próximo, e a gente não pode jamais tirar o foco desse jogo, porque é um jogo de suma importância para nós e para a torcida do Remo também.
1: Daí o Zé Wellison. Atenção, hein? CBF ainda não oficializou, mas Remo e São Paulo vai sair do sábado, dia 30, do Baenão, para o domingo, dia 31 de maio, às 19 horas, no Mangueirão. O Remo solicitou e a CBF vai acatar. Ainda não está publicado, mas será publicada esta alteração. Remo e São Paulo sai do Baenão no sábado, dia 30, para o Mangueirão, no domingo, dia 31 de maio, às 19 horas. Uma grande vitória do Remo, no meu modo de ver, Castilho.
0: É, irracional, Guerreiro.
1: Sim.
0: Afinal de contas, passar de sábado para domingo só é problema de grade de televisão, né?
1: É, esse é o ajuste final que a CBF está fazendo. É, mas já está decidido.
0: É, mas você vai ver que São Paulo também aplaudiu.
1: É, com certeza, né?
0: Jogar no Mangueirão com o São Paulo é muito melhor do que jogar no Mangueirão.
1: Sem
0: para
1: dúvida.
0: O Remo é ótimo.
1: Sem dúvida. Dinho, agora é você, bola de fogo.
4: Ah, deixa eu conversar com o Thalisson. Um jogo muito difícil, mas o Paysandu tem que ser o Paysandu na partida de amanhã, né, Thalisson?
6: É, sabemos que vai ser um jogo difícil, né, aqui contra a equipe do Vasco, uma equipe bem qualificada. A gente sabemos que tem possibilidade da gente passar, da gente fazer os nossos jogos que a gente vem fazendo aí, no do máximo aí, do começo ao fim do jogo aí. Espero que amanhã, né, a gente esteja bem concentrado no jogo e, se Deus quiser, a gente fazer uma boa partida e segue essa vitória, que é muito importante para cada um de nós, e sair classificado.
4: Tadson, nos últimos 5 jogos, 5 vitórias, e 4 delas elásticas, com placares elásticos. Só não contra o Anápolis, que teve um pouco de emoção no finalzinho. A que se deve esse momento do Paysandu, essa sequência de vitórias do Paysandu nessa temporada?
6: Cara, a gente vem trazendo, né, esses jogos aí como uma final. É, todos os jogos que a gente vem enfrentando aí, a gente sempre dando o nosso máximo, né, nossa garra aí dentro de campo. Então a gente encara todos os jogos aí como uma final. E esse não vai ser diferente contra o Vasco. Sabemos que, como eu já falei, é um jogo difícil, mas espero que a gente esteja bem concentrado e, se Deus quiser, a gente fazer esses jogos que a gente está fazendo aí contra o Vasco, sair vitorioso.
4: E essa dobradinha ali pela direita, você e o Edilson, parece que vocês casaram, né? Tá dando muito certo.
6: Cara, a gente já vem se conhecendo bem, né? Desde o ano passado, eu e o Edilson. Então, graças a Deus, a gente está se dando bem dentro de campo, se comunicando bem, eu e ele. E a gente está podendo se entrosar. Se entrosamos já. E, se Deus quiser, a gente consegue bem dentro do campo e conquistar mais coisas aí.
4: Tadson, Paysandu está bem na Série C, está liderando a competição, está fazendo um bom papel na Copa Norte, fez um bom papel no Campeonato Paraense, tem a Copa do Brasil amanhã, o técnico Júnior Rocha rodando o elenco, né, para fazer esse controle de carga. Está fazendo certo o técnico do Paysandu, desse jeito que tem que seguir até o final?
6: Nosso grupo é muito unido, né? A gente é muito trabalhador, então cada um corre por cada um, então graças a Deus aí a gente está unido aí, está firme e forte aí, se Deus quiser na caminhada a gente vai conquistar mais coisa pelo Paysandu. E sobre o grupo aí, todos estão de parabéns aí pelas oportunidades que estão recebendo, né, cada um, os que estão entrando, os que estão começando titular, estão tendo oportunidade, estão mostrando. Então espero que no decorrer da temporada aí a gente possa fazer uns belos jogos aí e conquistar o objetivo do clube.
1: Tá aí o Thalisson. Bom, quanto ao pedido do Paysandu junto à CBF para antecipar o jogo contra o Floresta do dia 25, segunda-feira, para o dia 23 de maio, sábado, a CBF ainda não se manifestou, mas já confirmou a mudança do local do jogo, saindo da Curuzu para o Modelão. Então, ou no sábado, dia 23, ou na segunda, dia 25, Paysandu e Floresta no Modelão. Carlos Castilho, estourei o tempo, estou no acréscimo com você para a coalhada, Cacá. Um abraço.
0: Já prontinha.
1: Pronto.
0: Esperando.
1: Tá certo, um abraço.
0: Uau.
1: 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A última do Papão, Dinho.
4: Opa, agora daqui a pouquinho uma palestra com vídeo em cima do que o Vasco veio mostrando ao comando do Júnior Rocha. 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Fala, Goldei.
1: Última do Leão, Caxi.
7: O mesmo time para amanhã contra a equipe do Bahia, já falamos aqui, e a mesma relação, Guerreiro, com certeza, que jogadores, ainda até que não foi divulgada, mas vai ser divulgada daqui a pouco, vão concentrar no hotel para o jogo de amanhã, com a clube acompanhando tudo amanhã. É Copa do Brasil! 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
1: Federação Sensa.
2: Saiu a arbitragem para os jogos da Série C e Série D, dou detalhes à noite no, nas últimas do esporte. Lembrando que amanhã tem a abertura da quarta rodada do futebol paraense em sua Série A. A2, Isabelense Independente, PFC Paragominas e Atlético do Marajó. E amanhã, pela Copa Centro-Oeste, segunda fase, jogo único, 19 horas, lá no Estádio Obo, em Goiânia, Vila Nova e Anápolis, com arbitragem paraense de Delson Fernando Freitas da Silva.
1: Ô, Sensa,
2: sim?
1: Quem apita o Caxias e Paysandu? Só essa informação.
2: Caxias e Paysandu, é o Wagner Francisco Silva Souza. Ele é da Bahia.
1: Muito.
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9: Olá, uma boa noite.
8: Boa noite para você que nos acompanha em todo o país.
9: Quarta-feira, 12 de maio de 2026.
8: Vamos ao destaque do dia, mais de 11 bilhões de reais no combate ao crime organizado.
9: O governo do Brasil lança plano com foco na desarticulação financeira e operacional de facções criminosas.
8: O presidente Lula destaca a união com estados e municípios para enfrentar a violência e garantir a segurança de todos os brasileiros.
10: O território será devolvido ao povo brasileiro de cada cidade e de cada estado.
9: E ainda, o governo do Brasil zera impostos de importação sobre compras internacionais, as chamadas taxas das blusinhas.
8: O imposto vale para importação de produtos de até 50 dólares, cerca de 250 reais.
9: E você vai ouvir também prevenção e controle aos incêndios florestais.
8: Novos equipamentos foram entregues para reforçar a ação no Cerrado e Pantanal.
9: Um investimento de 150 milhões de reais do Fundo Amazônia, Gabriela Noronha.
11: Os equipamentos entregues vão fortalecer a atuação em áreas de difícil acesso e reduzir o tempo de resposta aos incêndios no Cerrado e Pantanal.
8: Hoje, na apresentação da Voz do Brasil, eu, Luciana Vasconcelos e Nazi Brum.
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8: Um plano para combater o crime no país.
9: O programa Brasil contra o Crime Organizado conta com investimentos e financiamentos que ultrapassam os 11 bilhões de reais.
8: Entre as ações previstas está a asfixia financeira do crime organizado para atingir fluxos ilícitos e lavagem de dinheiro.
12: O programa Brasil contra o Crime Organizado conta com quatro eixos. O primeiro mira a estrutura financeira das organizações criminosas, como, por exemplo, a lavagem de dinheiro. Para isso, o país vai ampliar as forças integradas de combate ao crime organizado, que farão operações interestaduais de alta complexidade, como explicou o secretário nacional de Segurança Pública, Francisco Veloso.
13: O crime organizado, diferente de outros tipos penais, tem um objetivo muito claro. Ele quer ter lucro. Para isso, nós temos as forças integradas de combate ao crime organizado em todos os estados. E nós vamos criar ficos nacionais. Abriremos em São Paulo, no Rio, no Nordeste, no Sul e no Norte.
12: Outro eixo busca melhorar a investigação de homicídios, com fortalecimento das polícias científicas, dos institutos médicos legais e da rede integrada de bancos de perfis genéticos. O último ponto busca desarticular o mercado ilegal que abastece as organizações criminosas a partir do tráfico de armas, munições, acessórios e explosivos. O programa prevê a criação da Rede Nacional de Enfrentamento do Tráfico de Armas. O ministro da Justiça e Segurança Pública, Wellington Lima e Silva, ressaltou a importância da participação dos estados e municípios no trabalho conjunto.
13: É fundamental que cada um dos agentes de segurança aqui tome o plano como o seu. O programa é do Brasil. O programa não é só do governo federal. O programa é do Brasil e de cada um dos cidadãos para que nós possamos viver sem medo.
12: O presidente Lula destacou a união necessária para combater o crime organizado e disse que o plano vai devolver o Brasil aos brasileiros.
10: O território será devolvido ao povo brasileiro de cada cidade e de cada estado, para que a gente possa dizer ao mundo que muitas vezes o criminoso não é o pobre, não é o negro, não é o desempregado que está num bairro pobre. Muitas vezes o responsável está no andar de cima, engravatado, tomando uísque e zombando da nossa cara.
12: Para colocar o programa Brasil contra o Crime Organizado em prática, o governo prevê mais de R$1 bilhão em recursos diretos já em 2026. São quase 390 milhões para combater o fluxo de dinheiro ilegal, 330 milhões para reforçar presídios, 201 milhões para investigação de homicídios e 145 milhões para enfrentar o tráfico de armas. Além disso, será criada uma linha de crédito de 10 bilhões de reais para estados e municípios investirem em equipamentos, tecnologia e estrutura para as forças de segurança. Reportagem Márcia Fernandes.
9: E a gente segue falando sobre esse plano lançado hoje, mais especificamente sobre o eixo voltado às políticas penais.
14: Está prevista a criação do Centro Nacional de Inteligência Penal, além da aquisição de equipamentos, realização de operações nacionais e capacitação de servidores.
9: E para falar mais sobre o assunto, temos conosco ao vivo pela internet o secretário nacional de Políticas Penais, André Garcia. Boa noite, secretário.
15: Boa noite, Luciana. Boa noite, Nazi Brum. Boa noite a todos os nossos ouvintes.
9: Secretário, no que se refere às políticas penitenciárias, o que o senhor pode falar para a gente sobre as medidas que serão adotadas e os investimentos que serão feitos, inclusive em presídios estaduais?
15: Bem, o nosso programa, ele teve uma premissa importante, que foi a orientação do presidente Lula e do ministro Wellington César, de também aproveitar o que vinha dando certo, experiências exitosas e programas do governo junto com os estados e o Distrito Federal, que já estavam funcionando e que precisavam de certa forma de maior robustez e maior aporte financeiro. Essa premissa, por exemplo, foi a que regeu o eixo 1, que trata de asfixia financeira do crime organizado, e que teve como parâmetro a recente Operação Carbono Oculto, uma operação que foi realizada em parceria com a Receita Federal, Polícia Federal e o Estado de São Paulo, e foi muito exitosa porque atingiu fortemente a criminalidade organizada entranhada em instâncias de poder econômico que comumente não são atingidas em operações policiais. A mesma premissa nós usamos no sistema penitenciário, porque nós temos um modelo de excelência que é administrado pelo governo federal, que é o sistema penitenciário federal seguro, rígido, que permite um controle e monitoramento de diversas lideranças criminosas no nosso país. São 5 unidades, 5 presídios federais estão espalhados pelo país e são administrados pelo governo federal. E a nossa pretensão é, após identificadas as unidades, os presídios nos estados, que precisavam, porque abrigavam lideranças criminosas locais, precisavam de uma elevação do padrão de segurança, foi exatamente isso. Elevar o padrão de segurança para protocolos, treinamentos, capacitações e, importante, equipamentos de segurança similares ao que nós aplicamos nos presídios federais. E assim, isolar lideranças criminosas e não permitir que essas lideranças impactem na segurança pública do cidadão e da cidadã brasileira.
14: Secretário, uma das estratégias, como o senhor falou, é isolar essas lideranças criminosas. E uma das ideias é interromper a comunicação entre esses detentos. Como que está previsto nesse plano?
15: Bem, há um conjunto de ações que tem esse objetivo. Primeiro, reforçar, robustecer os protocolos de segurança nessas unidades dos estados, treiná-los para aplicação de protocolos rígidos, semelhantes ao que são aplicados no sistema penitenciário federal. Não há incidência, para que o nosso ouvinte, também quem está nos vendo aqui pelas redes sociais, não há incidência de celulares nem de objetos ilícitos nas penitenciárias federais. E nós queremos isso em todas as penitenciárias que nós escolhemos como mais sensíveis em todos os estados. Não queremos objetos ilícitos, não queremos celulares e não queremos nenhum tipo de droga ou arma branca ou qualquer outro tipo de artefato que seja utilizado contra os policiais penais, contra a sociedade. E essa foi a premissa, como eu disse, que foi implementada, que está sendo implementada, será implementada com o nosso programa Brasil contra o Crime Organizado. Além do treinamento, nós vamos doar equipamentos que vão elevar o nível de segurança, treinar os policiais e servidores também para a utilização desses equipamentos. Por exemplo, eu posso dizer aqui drones modernos para vigilância, kits de varredura eletrônica que vão permitir levantar onde há aparelhos eletrônicos ligados ou desligados, celulares em presídios, identificar onde estão esses celulares e retirá-los das celas, se for o caso, aparelhos de raio-x, scanners corporais, e também o governo federal, de forma inédita, vai realizar a contratação de bloqueadores de celulares e vai, com essa contratação, disponibilizar para que os estados possam, nas unidades, aplicar essa tecnologia de silenciamento de comunicação. Então, além disso, nós vamos realizar operações programadas, que são operações voltadas para identificar esses equipamentos, esses aparelhos eletrônicos nessas unidades e retirá-las, que são as operações modo avião, que nós denominamos assim. Usamos um equipamento que permite o rastreamento de aparelhos eletrônicos, que são equipamentos nossos aqui da Secretaria Nacional de Políticas Penais e da Polícia Penal Federal, e também a Operação MUTI, que é a operação organizada com os estados para retirada desses celulares e de qualquer outro material ilícito que esteja nas prisões. Ou seja, vamos atuar com inteligência, equipamentos, treinamento e operações policiais intensas, de modo a não permitir que haja comunicação desses presídios, de indivíduos custodiados nesses presídios, para além dos muros das unidades penais.
16: Secretário, como é que vai funcionar esse Centro Nacional de Inteligência Penal? Ele vai ter ações integradas aí com todos os estados?
15: Exato, ele vai nos ajudar, inclusive, na coordenação dessas operações que hoje nós coordenamos aqui diretamente da Secretaria, as operações MUTI e Modo Avião, que são operações nacionais realizadas em diversos estados ao mesmo tempo. Vai congregar também policiais penais das diversas polícias estaduais, vai permitir um maior fluxo de informações num modelo muito semelhante ao que se chama de Centro de Fusão de Informações, ou nos Estados Unidos conhecido como Fusion Centers, que são centros em que estão todas as agências policiais, no nosso caso, todas as polícias, representantes de todas as polícias penais, inclusive a federal, que vão conviver, trocar informações, coordenar operações e dar um dinamismo maior às ações no ponto de vista nacional.
14: Então tá ótimo, secretário. É uma área muito importante e o governo está de olho nisso, então, né?
15: Exatamente. É uma área fundamental para a segurança pública do cidadão brasileiro, né? É onde tudo começou, porque as organizações criminosas surgiram nos presídios e vão terminar, porque a determinação do governo é essa: controlar e manter esses indivíduos isolados e não permitir que haja comunicação nem influência na vida do cidadão que vive fora dos muros dos presídios.
16: Bom, nós conversamos com André Garcia, secretário nacional de Política Penal. Secretário, muito obrigado pela entrevista à Voz do Brasil.
15: Eu que agradeço a oportunidade, estou aqui sempre à disposição de vocês e dos nossos ouvintes.
14: O período de seca está começando na região central do Brasil.
16: E com ele vem o maior número de ocorrências de incêndios florestais.
14: Viaturas e equipamentos que vão ajudar no combate ao fogo foram entregues hoje pelo governo federal.
16: Os investimentos são do Fundo Amazônia e pela primeira vez serão aplicados nos biomas Cerrado e Pantanal.
17: Caminhões especializados no combate a incêndios florestais, caminhonetes 4x4 equipadas, sopradores e aeronaves remotamente pilotadas. Os equipamentos entregues nesta terça-feira vão fortalecer a atuação em áreas de difícil acesso e reduzir o tempo de resposta aos incêndios no Cerrado e Pantanal. O investimento total de R$150 milhões vem do Fundo Amazônia, administrado pelo Banco Nacional de Desenvolvimento Econômico e Social, BNDES. Segundo o ministro da Justiça e Segurança Pública, Wellington César Lima, esse é o maior investimento já realizado pelo governo federal para ampliar o combate aos incêndios florestais. O ministro destacou ainda que a entrega vai agilizar o trabalho de combate ao fogo.
18: Cada minuto reduzido no tempo de resposta significa menos destruição ambiental, menos prejuízo econômico e mais proteção para a população brasileira.
17: Os equipamentos vão beneficiar os corpos de bombeiros militares do Piauí, Bahia, Goiás, Minas Gerais, Mato Grosso do Sul e Distrito Federal, além da Força Nacional de Segurança Pública e Brigadas Florestais. A medida faz parte da Política Nacional de Manejo Integrado do Fogo, criada em 2024 e gerida pelo Ministério do Meio Ambiente e Mudança do Clima. O ministro da pasta, João Paulo Capobianco, lembrou que o governo também tem fortalecido o planejamento e alcançado bons resultados no combate aos incêndios florestais.
19: Atualmente, nós temos reuniões a cada 2 meses com os maiores meteorologistas do Brasil e do exterior para monitorar permanentemente os cenários de risco climático e de risco, portanto, de incêndios. Esse dado é traduzido em planejamento, é levado para a sala de situação e articula e organiza a ação do governo federal. Nós, em 2025, reduzimos a área queimada no Brasil inteiro em 39%.
17: Esse é o primeiro investimento do Fundo Amazônia em biomas fora da Amazônia Legal. O fundo, restituído em 2023, após 4 anos de paralisação, já aprovou mais de R$ 400 milhões para apoiar os corpos de bombeiros de 9 estados da Amazônia Legal no combate a incêndios. Reportagem Gabriela Noronha.
14: O presidente Lula acaba de anunciar que zerou os impostos para compras de até $50 sobre compras internacionais online, tributos que ficaram conhecidos como taxa das luzinhas.
16: Segundo o secretário executivo do Ministério da Fazenda, Rogério Seron, essa medida só pôde ser anunciada após o combate ao comércio ilegal.
20: Isso só foi possível depois de um avanço muito significativo para regularizar o setor. O contrabando, que era uma marca presente nesse setor, ele foi eliminado. Agora um setor regularizado e continuará regular vai poder usufruir dessa isenção, dessa zeragem de tributação sobre esses produtos. Vai beneficiar a população mais carente, mais pobre, que utiliza muito dessas plataformas para adquirir produtos que são muito importantes para o seu dia a dia.
14: A mudança será publicada em edição extra do Diário Oficial de hoje e já passa a valer a partir de amanhã.
16: Estudantes com dívidas no Fundo de Financiamento Estudantil, FIES, podem realizar a renegociação de débitos a partir de amanhã por meio do Desenrola FIES.
14: Os contratos em atraso poderão ser quitados com descontos de até 99% sobre o valor da dívida.
16: A expectativa é atender mais de 1 milhão de estudantes.
21: Pode participar do programa quem teve contrato firmado até 2017 e que estava na fase de pagamento em 4 de maio de 2026. A negociação pode ser feita até 31 de dezembro deste ano. A expectativa é que mais de 1 milhão de estudantes sejam beneficiados com refinanciamento. O Desenrola FIES faz parte do novo Desenrola Brasil, programa lançado pelo governo federal no início deste mês para reorganizar a vida financeira de milhões de brasileiros e ampliar o acesso ao crédito em melhores condições. A medida, no entanto, não prevê a utilização do FGTS para abatimento das dívidas, como acontece em outras renegociações do Desenrola Brasil. Outra vantagem é para os estudantes que mantêm os pagamentos em dia. O programa oferece a possibilidade de quitação integral do débito com 12% de desconto sobre o saldo devedor. Para facilitar o atendimento, todo o processo de renegociação será realizado pelos canais digitais do banco responsável pelo contrato. No portal do Ministério da Educação foi publicada uma matéria com o passo a passo da renegociação. Acesse gov.br/mec e saiba mais. Reportagem Talita Albuquerque.
16: E ainda sobre o Desenrola, mas desta vez para o agricultor familiar que está com as contas no vermelho.
14: O Desenrola Rural está a todo vapor com descontos de até 96% do valor da dívida.
16: A iniciativa quer melhorar a saúde financeira dos produtores rurais e facilitar o acesso ao crédito de olho na safra 2026-2027.
3: Nas praias de Tamandaré, no litoral do Pernambuco, Fabrício do Nascimento aprendeu a pescar com os avós e se dedica à atividade artesanal ao longo de 20 anos. Recentemente, decidiu aumentar a renda e investiu na criação de abelhas. Durante a pandemia, o novo negócio virou um problema e o que antes era investimento virou dívida, como relembra Fabrício.
5: E foi na época que eu comecei a tirar meu primeiro empréstimo, em torno de R$ 2.500. Tive uns problemas no decorrer da pandemia, não tive condições de pagar.
3: Foi só no ano passado que Fabrício conseguiu a tão esperada saúde financeira nos negócios. O produtor rural aderiu ao programa de renegociação de dívidas do governo do Brasil. Os descontos permitiram que ele limpasse o nome e pudesse sonhar alto.
5: Quitei essa dívida, investi na minha área da pesca e na área da apicultura. Eu estou querendo um investimento maior. Meu sonho é fazer minha agroindústria para a produção de mel também.
3: O sonho de Fabrício e de outros agricultores rurais pode se tornar realidade com um novo Desenrola Rural. O programa permite renegociação e liquidação de débitos, com descontos que chegam até 96%, e atende quem tem débitos vinculados ao Programa Nacional de Fortalecimento da Agricultura Familiar, o PRONAF. Podem ser beneficiados agricultores familiares, assentados da reforma agrária, pescadores artesanais, povos e comunidades tradicionais e cooperativas da agricultura familiar. A expectativa é que os descontos ajudem os produtores a planejar a safra 2026-2027, como explica a ministra do Desenvolvimento Agrário e Agricultura Familiar, Fernanda Machiavelli.
22: Nós conseguimos, no âmbito do Desenrola Brasil, reabrir um Desenrola Rural. Agora, nessa nova rodada, nós de novo temos condições muito favoráveis para essa renegociação. São descontos bastante convidativos para conseguir promover essa regularização das dívidas dos agricultores familiares. Nós esperamos que a partir do Desenrola Rural, os agricultores familiares voltem a acessar o crédito do PRONAF, estejam na produção de alimentos, participando ativamente da ampliação da nossa safra 2026-2027.
3: A adesão ao Desenrola Rural pode ser feita até 20 de dezembro de 2026. Para as dívidas do PRONAF ou contratadas junto a instituições financeiras, a regularização deve ser feita diretamente nessas empresas. Se o débito estiver na dívida ativa da União, é possível limpar o nome diretamente no site do Regularize. Mais informações sobre o Desenrola Rural, acesse gov.br/mda. Reportagem Edinaldo Júnior.
21: E hoje a ministra do Desenvolvimento Agrário e Agricultura Familiar, Fernanda Machiavelli, apresentou um balanço das ações voltadas ao setor.
16: Ela destacou as políticas voltadas às mulheres rurais, com a implementação de 110 mil quintais produtivos, que são espaços de produção diversificada de alimentos saudáveis, sementes e insumos, fundamentais para a soberania e a segurança alimentar.
21: A União Europeia retirou o Brasil da lista de países autorizados a exportar produtos de origem animal destinados ao consumo a partir de 3 de setembro.
16: Por meio de nota, o governo brasileiro informou que recebeu com surpresa a notícia e que tomará prontamente todas as medidas necessárias para reverter essa decisão.
21: O chefe da delegação do Brasil junto à União Europeia já tem reunião agendada para amanhã com as autoridades sanitárias do bloco.
16: O Brasil é o maior exportador do mundo de proteínas de origem animal e o principal fornecedor de produtos agrícolas ao mercado europeu.
21: Todas as informações sobre pré-natal, parto, puerpério, cuidados com o bebê, vacinação, alimentação, saúde mental e rede de apoio, tudo em um único lugar.
16: E agora disponível também pelo celular com mais praticidade e segurança.
21: É a nova caderneta brasileira da gestante, lançada hoje no Rio de Janeiro pelo ministro da Saúde, Alexandre Padilha.
23: Márcia Silva de Araújo, de Planaltina, no Distrito Federal, está grávida de 4 meses. É a sua terceira gestação, mas ela ainda toma todos os cuidados necessários nessa fase. As vacinas estão em dia e todo mês tem consulta de pré-natal.
24: Saio de uma, já tem outra no outro mês. E é um momento muito delicado, que a mãe tem que ser acompanhada, sim. Você está gerando um bebê, você tem que ter uma assistência da família e do posto de saúde. Eu acho muito importante.
23: Para facilitar e ampliar a organização de exames de pré-natal e dos cuidados com as mães e seus bebês, o Ministério da Saúde lançou nesta terça-feira a nova caderneta brasileira da gestante. A versão reformulada do documento reúne todas as informações da mulher desde a gravidez ao pós-parto. Outra novidade é que o conteúdo da caderneta agora vai estar integrado com o Meu SUS Digital. tudo na palma da mão para garantir um atendimento mais qualificado às gestantes, de acordo com o ministro da Saúde, Alexandre Padilha.
0: Nós temos 85% das equipes de saúde da família no Brasil inteiro que usam já o prontuário eletrônico do Ministério da Saúde. Então, a expectativa é que ele fique na mão da gestante, na mão dos profissionais de saúde, como se fosse a verdadeira bíblia da gestação, do cuidado das mulheres no nosso país.
23: O documento também traz informações de cidadania, como saúde mental, luto materno e parental e violência obstétrica. E tem espaço para registros específicos sobre o acompanhante, métodos de alívio da dor, posições para o parto, procedimentos a serem evitados e rede de apoio. Maria Silva de Araújo, do Início da Matéria, aprovou a novidade.
24: Vai melhorar bastante no sentido de facilitar a nossa vida. Hoje em dia também está sendo tudo digital. E aí eles vão passando do computador para o outro. Então, assim, é maravilhoso.
23: Além da versão digital, serão distribuídos 3 milhões e 200 mil exemplares da caderneta física em todo o Brasil. Reportagem Natália Koslick.
16: O acesso à caderneta brasileira da gestante é feito pelo aplicativo Meu SUS Digital, disponível para Android e iOS ou pela versão web da plataforma.
2: Estão abertas as inscrições para o Fórum Nacional da Rede de Parcerias, promovido pelo Ministério da Gestão e da Inovação em Serviços Públicos.
16: O evento busca aprimorar as políticas públicas e o impacto dos serviços na vida do cidadão, com mais de 240 painéis, palestras e oficinas.
2: O evento será realizado entre 9 e 11 de junho no Centro de Convenções Ulisses Guimarães, em Brasília.
16: As inscrições são gratuitas e podem ser feitas no endereço gov.br/rede de parcerias.
2: E essas foram as notícias do Governo do Brasil.
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2: Com produção da empresa Brasil de Comunicação.
16: Fique agora com as notícias do Poder Judiciário e do Congresso Nacional. Uma boa noite.
2: Boa noite para você e até amanhã.
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7: STF pede novas providências de órgãos para aprimorar transparência das emendas parlamentares.
25: STJ afasta indenização do DPVAT em acidente ocorrido durante prática de crime.
7: Justiça do Trabalho registra mais de 600 mil casos de assédio moral.
25: Boa noite, eu sou Marcela Luiza.
7: E eu sou Marcelo de la Libera.
25: Supremo Tribunal Federal pede novas providências para reforçar a transparência e o controle sobre as emendas parlamentares.
7: A decisão é do ministro Flávio Dino e envolve órgãos de fiscalização do Senado, do governo de São Paulo e da Justiça Eleitoral. Carolina Chaves.
26: Na decisão, Flávio Dino pediu ao Tribunal de Contas da União informações sobre o funcionamento de um painel de acompanhamento das emendas parlamentares e cobrou esclarecimentos da Controladoria Geral da União sobre limitações na estrutura do órgão. O ministro também quer explicações do Senado sobre a possibilidade de ampliar regras contra nepotismo envolvendo suplentes de senadores e familiares. Já o governo de São Paulo deverá esclarecer suspeitas de acordo político relacionado à destinação de emendas de bancada federal. A decisão ainda determina que assembleias legislativas e a Câmara Legislativa do Distrito Federal comprovem a adaptação das regras locais ao modelo federal de execução das emendas. O relator também encaminhou ao Tribunal Superior Eleitoral e à Procuradoria-Geral Eleitoral pedidos de análise sobre possíveis riscos de uso irregular de emendas parlamentares em campanhas eleitorais.
25: A indenização do extinto seguro DPVAT não é devida se o acidente de trânsito ocorreu durante a prática de crime.
7: Esse posicionamento é do STJ. Fátima Uchoa.
27: Um homem roubou uma motocicleta com a qual, logo depois, sofreu acidente de trânsito. Ele pediu a indenização do seguro obrigatório DPVAT, que hoje está extinto, e a Justiça do Paraná determinou o pagamento. No entanto, a quarta turma do STJ deu provimento ao recurso especial da seguradora. Para a ministra relatora Isabel Galotti, a existência de conduta dolosa da vítima afasta a cobertura securitária quando o risco é deliberadamente provocado, como no caso do roubo de veículo com o uso da motocicleta subtraída.
25: Justiça do Trabalho registra mais de 600 mil casos de assédio moral.
7: O levantamento considerou o período de 2020 a 2025. William Nascimento.
1: Nos quatro primeiros meses de 2026, já foram formalizadas mais de 30 mil ações por assédio moral. Ele está no comentário constrangedor, na punição injusta, na intimidação, em situações que afetem a dignidade de quem trabalha e causem danos à saúde física e mental. E a empresa é responsável por atitudes como essa. Se não cuidar do ambiente de trabalho, pode responder por isso. E esse é o alerta do coordenador-geral do programa Trabalho Seguro, ministro Agra Belmonte. Investimento é prevenir. Custo é a empresa ter de pagar indenizações.
25: A partir do dia 15 de maio, pré-candidatos já podem começar a arrecadar dinheiro para financiar as campanhas das eleições gerais de 2026.
7: Um dos meios de arrecadação é por meio do financiamento coletivo, conhecido como vaquinha virtual. Estevam Furtado.
8: A vaquinha virtual já foi usada nas eleições de 2018, 2020, 2022 e 2024. O modelo, também chamado de crowdfunding, permite arrecadar recursos pela internet, por sites, aplicativos e plataformas digitais. As empresas que oferecem esse serviço precisam estar cadastradas e aprovadas pelo Tribunal Superior Eleitoral, além de serem contratadas antes por pré-candidatos ou partidos, conforme prevê a lei das eleições. A página sobre financiamento coletivo já está disponível no portal do TSE. Até agora, quatro empresas foram aprovadas para atuar nas eleições de outubro e outras duas estão com cadastro incompleto.
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25: Uma boa noite.
7: Boa noite.
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10: Eu sou Paula Groba e estes são os destaques de hoje do Jornal do Senado, que começa agora. Plenário aprova a renovação automática da CNH para bons motoristas. Avança projeto que endurece punições para fraudes no mercado financeiro. Aprovadas regras mais rígidas para o fechamento de escolas rurais. Boa noite. Motoristas com bom histórico no trânsito garantiram mais facilidade para renovar a carteira de habilitação. O plenário aprovou hoje a medida provisória que permite a renovação automática da CNH para condutores inscritos no Registro Nacional Positivo de Condutores, cadastro que reúne quem não cometeu infrações de trânsito no período de 12 meses. Mas o texto aprovado pelo Congresso inclui ainda a necessidade de exame médico para a renovação. A proposta segue agora para a sanção presidencial. Os detalhes com o repórter Alexandre Campos.
11: Relator da medida provisória, quando o texto esteve na comissão mista, o senador Renan Filho, do MDB de Alagoas, afirmou que dificultar o acesso à CNH impede que muitas pessoas entrem no mercado de trabalho.
12: É por isso que o Brasil vive, de certa maneira, um apagão de motoristas de caminhão, especialmente os caminhões de grande porte. Porque a burocracia afugenta o jovem da primeira habilitação. E ao fazê-lo, afugenta também a formação de condutores profissionais.
11: A renovação automática da CNH deverá ser precedida de exames de aptidão física e mental. Essa exigência foi novidade, já que não constava no texto original da MP. Renan Filho acatou emenda para reintroduzir essa obrigatoriedade. De acordo com o texto aprovado, o motorista habilitado poderá optar pela CNH digital gratuita caso prefira não pagar pelo documento físico. A MP, que segue para sanção, ainda prevê a correção anual pelo IPCA dos valores referentes aos exames de aptidão física e mental e de avaliação. avaliação psicológica a serem fixados nacionalmente pela União.
27: E brasileiros que sofrem com dores persistentes por meses ou até anos poderão ter atendimento mais especializado no SUS. O plenário aprovou um projeto que estabelece regras para o cuidado de pessoas com dor crônica na rede pública de saúde. A proposta garante atendimento integral aos pacientes e cria o Dia Nacional de Conscientização e Enfrentamento da Dor Crônica em 5 de julho. O texto segue para a sanção presidencial. Carros abandonados em ruas e terrenos públicos, além de prejudicarem a paisagem urbana, podem acumular água, atrair vetores de doenças e causar danos ao meio ambiente. E para enfrentar esse problema, a Comissão de Meio Ambiente aprovou um projeto que obriga os proprietários a retirar os veículos abandonados que representem risco à saúde pública ou ao meio ambiente. Os detalhes com Patrícia Oliveira.
5: O projeto do senador Confúcio Moura, do MDB de Rondônia, foi relatado pela senadora Tereza Cristina, do Progressistas de Mato Grosso do Sul. Ela alterou a lei do desmonte e o Código de Trânsito Brasileiro para acelerar o destino de carros apreendidos e não reclamados, por meio de leilões. Uma das novidades é a integração ao Sistema Nacional de Resíduos Sólidos para rastrear peças retiradas de veículos e combater o mercado ilegal. A ideia é priorizar a chamada economia circular. Antes de reciclar ou descartar um veículo, será obrigatório tentar reaproveitar peças e componentes em boas condições, como destacou a senadora Tereza Cristina.
13: Com isso, damos um passo concreto para reduzir impactos ambientais, organizar o setor e transformar passivos em oportunidades econômicas.
5: Empresas de desmontagem também terão de tratar corretamente. Empresas de desmontagem também terão de tratar corretamente.

0: operações contra a lavagem de dinheiro, o tráfico de drogas e o crime organizado nos presídios, além de medidas para aumentar a elucidação de homicídios. O senador também defendeu a importância de políticas sociais, educação e geração de emprego no combate à criminalidade.
1: O crime organizado não se combate apenas na ponta, no confronto direto. É preciso atingir suas estruturas, suas fontes de financiamento, sua capacidade de articulação e o seu poder de infiltração. Não basta prender executores, é preciso prender, mas também desmontar os esquemas de lavagem, recuperar ativos e cortar o fluxo ilícito que sustenta essas organizações.
0: Já o senador Espiridião Amin, do PP de Santa Catarina, criticou a decisão do ministro do STF, Alexandre de Moraes, que suspendeu a aplicação da lei da dosimetria até análise do plenário da corte. Segundo o parlamentar, a medida representa interferência em uma decisão do Congresso Nacional. Amin também defendeu a revisão das penas aplicadas aos envolvidos nos atos de 8 de janeiro e afirmou que o Congresso deve avançar no debate sobre a anistia aos condenados.
2: Se ele acha que a lei é inconstitucional, ele tem que submeter imediatamente. Mas a lei entra em vigor. Quer dizer, agora o ônus da decisão do Supremo é do cidadão que foi beneficiado pela dosimetria. Quer dizer, a decisão soberana do Congresso fica condicionada ao despacho monocrático.
0: Dinheiro desviado, balanços maquiados e investidores enganados. Fraudes no mercado financeiro que podem causar prejuízos bilionários e abalar a confiança na economia passaram a ser alvo de regras mais duras no Senado. A Comissão de Assuntos Econômicos aprovou hoje um projeto que prevê a prisão para fraudes contábeis e a manipulação de informações que levem investidores ao erro no mercado de capitais. Os detalhes com a repórter Marcela Cunha.
3: A proposta da senadora Augusta Brito, do PT do Ceará, foi apresentada depois do caso das lojas americanas. O texto aprovado pune a fraude contábil, como alterar balanços, informar dados falsos ou esconder operações realizadas pela empresa. A pena prevista é de 2 a 6 anos de prisão e multa. O relator, senador Oriovisto Guimarães, do PSDB do Paraná, afirmou que o texto foi ajustado para deixar mais claro o que deve ser considerado crime, sem gerar insegurança jurídica no mercado de ações.
4: É preciso que essa legislação seja muito objetiva. Até porque nesse mercado de ações é impossível a qualquer administrador garantir resultados. Tá? É sempre uma dúvida. Mercado de ações você pode ganhar e você pode perder. No Brasil ou em qualquer lugar do mundo. Então nós precisamos tomar muito cuidado na tipificação desses crimes para não criar insegurança jurídica e para não criar mais ilusão ainda para o aplicador.
3: A proposta também prevê aumento da pena quando a fraude causar grandes prejuízos, atingir muitas vítimas ou abalar a confiança no sistema financeiro. Em caso de condenação, o responsável poderá ficar impedido de exercer atividade empresarial ou ocupar cargos de direção, conselho ou gerência. O projeto segue para a Comissão de Constituição e Justiça.
0: E o fechamento de escolas em áreas rurais, indígenas e quilombolas poderá ter regras mais rigorosas no país. O Senado aprovou um projeto que impede que decisões baseadas apenas em custos definam um encerramento dessas unidades. A proposta que segue para a sanção presidencial determina que o fechamento dessas escolas leve em conta não só os critérios econômicos, mas também o impacto social, cultural e as condições de acesso dos estudantes à educação. O repórter Rodrigo Rezende tem as informações.
5: A Comissão de Educação aprovou uma proposta apresentada pelo então senador Messias de Jesus, do Republicanos de Roraima, que cria normas para o fechamento de escolas rurais, indígenas e quilombolas. A relatora da proposta, senadora Jussara Lima, do PSD do Piauí, teve seu texto apresentado na comissão pela senadora Damaris Alves, do Republicanos do Distrito Federal. Ela destaca que o fechamento de uma escola não pode levar apenas em conta o aspecto econômico.
6: Assegurar que decisões dessa magnitude não sejam tomadas de forma discricionária ou baseadas unicamente em critérios, presidente, de eficiência econômica, sem a devida consideração dos impactos sociais, culturais e pedagógicos.
5: A proposta prevê que, em caso de necessidade de fechamento da escola, será assegurado à comunidade escolar o prazo de 1 ano para a solução dos problemas gerados pelo fechamento. Um dos itens que deverá ser observado é um estudo da distância a ser percorrida pelos alunos em uma possível nova escola. A proposta segue para a sanção presidencial.

0: trabalhos técnicos de Eliseu Caires, o Jornal do Senado fica por aqui. Acompanhe agora as notícias da Câmara dos Deputados. Boa noite e até amanhã.
1: Jornal Câmara dos Deputados. Deputados analisam política para enfrentar os efeitos da seca no semiárido.
2: Projeto suspende pagamento de financiamento agrícola devido ao El Niño.
1: Comissão aprova punição para casos de violência digital contra a mulher.
2: Boa noite. Comissão aprova punição para uso de IA em ações de violência contra a mulher. A repórter Maria Neves nos conta sobre os casos.
3: A Comissão de Constituição e Justiça da Câmara dos Deputados aprovou o projeto de lei que torna crime alterar ou criar fotos, vídeos e áudios com uso de inteligência artificial para praticar violência contra a mulher. Quem incorrer na prática ficará sujeito à reclusão de 2 a 4 anos, além de multa. De acordo com o novo tipo penal, é crime adulterar, criar, manipular ou produzir fotos, vídeos e áudios utilizando sistemas de inteligência artificial. Para que a conduta seja punida, a manipulação deve ter o intuito específico de causar constrangimento, humilhação, assédio ou ameaça à mulher no contexto de violência doméstica e familiar. O relator, deputado pastor Marco Feliciano, do PL de São Paulo, destacou que a violência digital, ao distorcer a realidade e promover humilhações, assédios e ameaças, aumentam a vulnerabilidade das vítimas, causando danos emocionais e sociais.
4: Esse tipo de violência digital, que muitas vezes ocorre paralelamente a agressões físicas ou psicológicas tradicionais, amplifica o controle e o abuso sobre as mulheres, dificultando ainda mais o processo de superação e denúncia. É fundamental que a legislação avance na mesma velocidade que as tecnologias, garantindo que crimes cometidos por meio de inteligência artificial sejam tipificados e punidos de maneira adequada.
3: Ao apresentar o projeto, o deputado Fred Linhares, do Republicanos do Distrito Federal, também argumentou que a rápida evolução tecnológica possibilita a criação e a disseminação de conteúdos falsos e prejudiciais que aumentam ainda mais a vulnerabilidade das mulheres e agravam o impacto psicológico e social para as vítimas. A proposta, que torna crime alterar ou criar fotos, vídeos e áudios com o uso de inteligência artificial para praticar violência contra a mulher, ainda terá de ser votada pelo plenário. Da Rádio Câmara de Brasília, Maria Neves.
1: Justiça. Silvio Antônio do PL do Maranhão defende proposta de sua autoria voltada à imparcialidade do judiciário que determina uma quarentena para políticos que desejem ocupar cargos na magistratura. Para ele, os postos não podem ser utilizados como recompensas partidárias.
2: Silvio Antônio sustenta que o cidadão que necessita da justiça deve ser julgado com isenção e ser resguardado de decisões orientadas por agendas políticas e ideológicas. Ele entende que atualmente muitos representantes do judiciário têm desrespeitado essa determinação constitucional.
1: O PSOL entrou com uma ação direta de inconstitucionalidade no STF contra a redução de penas aos envolvidos nos atos de 8 de janeiro. Chico Alencar, do Rio de Janeiro, alega que a sessão do Congresso que derrubou o veto presidencial à matéria teve irregularidades.
2: Chico Alencar alega que qualquer anistia deve ser precedida de um debate com a população. Ele sustenta ainda que não houve arrependimento dos acusados para justificar o perdão e que a punição é necessária para proteger a democracia e garantir a ética na política nacional.
1: Sérgio Turra, do PP do Rio Grande do Sul, critica a decisão do STF que suspendeu a chamada Lei da Dosimetria, recentemente aprovada pelo Congresso Nacional. Ele afirma que a medida desrespeita a decisão da Câmara e do Senado.
2: Sérgio Turra pede abertura de processo de impeachment contra o ministro Alexandre de Moraes. Ele argumenta que o caso compromete a independência harmônica entre os poderes por invadir as competências do legislativo.
1: Relações Exteriores. Luiz Lima, do Novo, do Rio de Janeiro, critica a participação de brasileiros em uma embarcação interceptada por Israel próximo a Gaza. O deputado afirma que a missão tem caráter de propaganda política favorável ao Hamas e não de ajuda humanitária à população palestina.
2: Luiz Lima questiona a incoerência de grupos que se colocam como defensores de causas internacionais, mas não enfrentam a violência no Brasil. Para ele, ao libertar os brasileiros, Israel age com mais senso de justiça do que o STF, no caso dos condenados pelo 8 de janeiro.
1: Política. De acordo com o Marcon, do PT do Rio Grande do Sul, recentes operações da Polícia Federal indicam o envolvimento de lideranças da oposição no escândalo do Banco Master. O deputado critica a articulação de projetos que, segundo ele, beneficiavam instituições financeiras com recursos públicos.
2: Na visão de Marcon, partidos de oposição priorizam interesses do setor financeiro em detrimento de pautas trabalhistas, como o fim da jornada 6x1. O deputado defende o aprofundamento das investigações sobre a atuação de agentes políticos no caso.
1: Segurança Pública. Reginaldo Lopes, do PT de Minas Gerais, elogia o lançamento do programa Brasil contra o Crime Organizado. O parlamentar lembra que o governo federal já encaminhou ao Congresso propostas de combate às facções criminosas e de integração das forças de segurança pública.
2: Reginaldo Lopes informa que o governo prevê investimentos de 11 bilhões de reais em ações de segurança. O deputado também destaca operações da Polícia Federal para enfraquecer financeiramente grupos ligados ao crime organizado.
1: Alexandre Lindemeyer, do PT do Rio Grande do Sul, classifica como histórica a criação do Programa Nacional de Combate ao Crime Organizado, lançado pelo governo federal. Ele elogia a articulação entre União, estados e municípios, além dos investimentos previstos para o setor.
2: Na visão de Alexandre Lindemeyer, o programa prioriza o combate ao financiamento do crime, ao tráfico ilegal de armas e à atuação de facções dentro dos presídios. Segundo ele, a proposta também amplia o controle nas unidades prisionais e fortalece as ações de inteligência.
1: Paulão, do PT de Alagoas, cumprimenta o Poder Executivo pelo lançamento do programa Brasil contra o Crime Organizado. A iniciativa prevê investimentos de 11 bilhões de reais para atacar o poder financeiro de facções criminosas em todo o país.
2: Paulão cita relações entre grupos criminosos, banqueiros e refinarias, como exemplo de ligações a serem asfixiadas pelo programa. Para ele, a presença de autoridades dos três poderes na cerimônia de lançamento demonstra a união de esforços em torno da solução para o problema.
1: Patrus Ananias, do PT de Minas Gerais, critica a proposta que permite ao trabalhador usar recursos do FGTS para comprar armas de fogo e munições. O parlamentar defende o fortalecimento de políticas públicas de proteção à população em vez de ações que ampliem o acesso a armamentos.
2: Patrus Ananias afirma que o enfrentamento da violência deve priorizar a estruturação das polícias, o controle de fronteiras e a luta contra o crime organizado. Na opinião do congressista, o uso de recursos do FGTS para a compra de armas não contribui para a redução dos homicídios no país.
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1: Avança nas comissões da Câmara a proposta que cria uma política para enfrentar os efeitos da seca no semiárido. A repórter Sofia Peçanha tem informações sobre o tema.
6: A Comissão de Meio Ambiente da Câmara dos Deputados aprovou o projeto que institui a política de convivência com a seca nordestina. A proposta prevê diretrizes para enfrentar os impactos da seca no semiárido brasileiro, por meio de ações como sistemas de monitoramento, planos de emergência para estados e municípios e investimentos em abastecimento de água. O texto destaca que a seca é um fenômeno natural e previsível da região, e por isso deve ser tratada com planejamento contínuo por parte do poder público. Entre os objetivos da política estão garantir acesso à água e alimentação, reduzir desigualdades sociais e econômicas, estimular geração de renda, fortalecer a agricultura adaptada ao clima semiárido e promover a recuperação da caatinga. O relator da proposta na comissão, o deputado Fernando Mineiro, do PT do Rio Grande do Norte, destacou a necessidade de integrar políticas públicas já existentes e fortalecer a atuação conjunta entre União, Estados e municípios.
7: O que nós fizemos foi adequar, né, os termos do projeto a toda uma política da questão do semiárido, né, a Caatinga, né? Nós precisamos chamar a atenção e criar mecanismos como o projeto, como o substitutivo que apresentamos, determina. É preciso integrar as ações. Nós temos uma questão grave no Brasil, que é a invisibilidade, digamos assim, do que acontece na Caatinga.
6: A proposta também institui 3 programas nacionais. O Programa de Segurança Hídrica do Semiárido, voltado à ampliação do abastecimento de água, o Programa Semiárido Produtor de Energia, que incentiva a geração de energia solar, e o Programa de Preservação, Regeneração e Uso Sustentável da Caatinga. O projeto estabelece ainda a meta de preservar pelo menos 17% da Caatinga por meio de unidade de conservação de proteção integral no prazo de 5 anos, além de contar com incentivo ao pagamento por serviços ambientais e a projetos de crédito de carbono, com prioridade para a inclusão de pequenos produtores e comunidades locais. Para o deputado Fernando Mineiro, as medidas previstas no texto ajudam a estruturar uma política pública permanente para o semiárido brasileiro.
7: O PL conforma uma agenda coerente com a necessidade de previsibilidade climática, integração federativa e proteção de populações vulneráveis.
6: A autora da proposta, a deputada Isa Arruda, do MDB de Pernambuco, afirma que o semiárido brasileiro concentra cerca de 22 milhões de pessoas e enfrenta problemas históricos relacionados à pobreza, ao acesso à água e à vulnerabilidade climática. Ela destaca que a política pretende estimular o desenvolvimento sustentável do semiárido e ampliar a preparação das comunidades para enfrentar períodos prolongados de estiagem. Agora, a proposta que institui a política de convivência com a seca nordestina aguarda análise da Comissão de Finanças e Tributação. Da Rádio Câmara de Brasília, Sofia Peçanha.
8: Desenvolvimento Regional.
2: Bebeto, do PP do Rio de Janeiro, faz uma prestação de contas do seu mandato e destaca o envio de recursos para São João de Meriti. Segundo ele, as verbas foram destinadas principalmente às áreas de saúde, infraestrutura e equipamentos públicos do município.
1: O parlamentar também menciona investimentos em espaços esportivos, reforço da segurança pública e melhorias na mobilidade urbana da Baixada Fluminense. De acordo com Bebeto, as ações buscam ampliar a qualidade dos serviços e a infraestrutura local.
2: Hildo Rocha, do MDB, enaltece o legado de José Sarney à frente do governo do Maranhão. Na avaliação do deputado, a gestão do político foi marcada por obras estruturantes que impulsionaram o desenvolvimento urbano e econômico, principalmente da capital São Luís.
1: O deputado também ressalta iniciativas voltadas à educação durante o período. De acordo com Hildo Rocha, a implantação de ensino mediado por televisão e a ampliação da rede escolar contribuíram para aumentar o acesso dos jovens maranhenses à educação.
2: Albuquerque, do Republicanos, cumprimenta a atual gestão de Roraima. Ele destaca ações urgentes na área de saúde e segurança para recuperar a dignidade da população e a assinatura da progressão de perto de 1.700 servidores aguardada desde 2022.
1: O deputado ressalta ainda a regularização de salários atrasados e a nomeação de comandantes mulheres na polícia para priorizar o combate à violência de gênero. Albuquerque elogia ainda a iniciativa de colocar a aeronave oficial para atender emergências de saúde e de segurança. Transportes.
2: Charles Fernandes, do PSD da Bahia, cobra do governo federal a retomada das obras da ferrovia Oeste-Leste, especialmente no trecho entre Caetité e Oeste Baiano. O deputado afirma que a paralisação compromete investimentos já feitos há quase 20 anos, sem resultado concreto para a população.
1: Charles Fernandes ressalta que a ferrovia é essencial para escoar a produção agrícola do oeste da Bahia até o Porto Sul, no litoral do estado. Ele avalia que a redução de dependência do transporte por caminhões pode ampliar o desenvolvimento econômico na região.
8: Agricultura.
2: Heitor Chu, do PSD, manifesta apoio aos produtores de tabaco do sul do país e repercute protestos realizados no Rio Grande do Sul. O deputado afirma que os agricultores enfrentam dificuldades com a classificação do produto, redução de preços e altos custos de produção.
1: Ele critica ainda medidas que, em sua visão, penalizam o setor produtivo do tabaco e cobra mais atuação da vigilância sanitária sobre a circulação de cigarros eletrônicos. Para Heitor Chu, a falta de controle sobre esses produtos também amplia cria riscos à saúde e fortalece o mercado ilegal.
2: Proposta de Dr. Flávio, do PL do Rio de Janeiro, pretende simplificar a comercialização de alimentos artesanais fora dos limites municipais. Para tanto, ele sugere padronizar a fiscalização entre os diferentes órgãos e unificar as licenças no selo de inspeção municipal.
8: E o selo de inspeção municipal, se ele for bem inspecionado na cidade, o mesmo profissional que faz a inspeção, ele vai fazer também a nível estadual e a nível federal. E cabe ao Ministério da Agricultura, o MAPA, essa autorização para que esse produto possa ser comercializado fora do seu município. Então, o que a gente quer hoje é simplificar que o nosso pequeno e médio produtor, produtor artesanal, que já herdou da sua família essa produção, ele consiga comercializar o seu produto. O Brasil hoje tem mais de 5.600 municípios e quase todos eles têm agricultura familiar e o produtor artesanal. Então, esse projeto só é um parágrafo na lei que autorize o nosso pequeno e médio produtor a comercializar o seu produto em municípios vizinhos.
1: De acordo com o Dr. Flávio, a escolha por um único selo vai impedir a apreensão e descarte de alimentos seguros para consumo ocasionados por entraves burocráticos. Ele pondera ainda que o texto incentiva investimentos em servidores locais para suprir a carência de fiscais sanitários.
2: Zé Neto, do PT da Bahia, celebra a aprovação pela Câmara da suspensão da importação de cacau da Costa do Marfim. Segundo ele, a medida busca proteger a produção nacional, especialmente nos estados da Bahia e do Pará, diante de riscos sanitários para o setor.
1: O parlamentar também destaca a articulação política em torno do projeto de sua autoria que barra a importação de cacau africano. Zé Neto argumenta que a proposta representa uma defesa da cadeia produtiva do cacau e da agricultura familiar brasileira.
9: Comissões.
2: A comissão aprova projeto que suspende pagamentos de financiamentos agrícolas por causa dos efeitos do El Niño. A repórter Silvia Munhato explica a medida que foi estendida para todo o país.
10: A Comissão de Agricultura da Câmara dos Deputados aprovou o projeto que suspende por 3 anos o pagamento de empréstimos agropecuários por produtores afetados pelo fenômeno climático El Niño. O El Niño é um fenômeno climático caracterizado pelo aquecimento anormal e persistente da superfície do Oceano Pacífico, na linha do Equador. O texto lista 9 tipos de programas de financiamento que só deverão ter os pagamentos retomados 1 ano após o fim da suspensão e em 3 parcelas anuais. O projeto original do deputado Léo Prates, do Republicanos da Bahia, citava apenas a região conhecida como Matopiba, formada pelos estados do Maranhão, Tocantins, Piauí e Bahia. Mas o relator, deputado Coronel Meira, do PL de Pernambuco, estendeu a proteção aos atingidos em todo o país.
11: Considerando o caráter nacional e dinâmico dos efeitos do El Niño, mostra-se mais adequado e justo estender a abrangência da medida a todos os produtores rurais dos estados atingidos por estiagens severas, chuvas extremas e outros eventos correlatos e relacionados ao referido fenômeno.
10: A proposta que suspende pagamentos de empréstimos de produtores rurais afetados pelo El Niño será analisada agora pelas comissões de Finanças e Tributação e de Constituição e Justiça. Da Rádio Câmara de Brasília, Silvia Munhato.
9: Saúde.
1: Geraldo Rezende, do União de Mato Grosso do Sul, alerta para o surto de chikungunya nas aldeias Jaguapiru e Bororó, em Dourados. Ele informa que viabilizou a construção de novas unidades de saúde, a entrega de 300 novas casas para as famílias e a licitação de uma nova rede de abastecimento de água.
12: Nós conseguimos colocar uma emenda para a licitação acontecer mais rápido possível para iniciar uma construção de nova captação, reservação e distribuição de água na reserva indígena. É um assinte a gente verificar que crianças com 7, 8 anos carregando lata de 20 litros de água barrenta e de pessoas idosas com 80, 100 anos carregando lata de água de 20 litros, água inclusive inapropriada para consumo.
2: Na visão de Geraldo Rezende, uma nova rede de abastecimento de água é fundamental para reduzir a mortalidade infantil e de idosos. O parlamentar também anuncia a construção de 2 novas creches como parte do esforço para reverter a vulnerabilidade social na reserva.
1: Ana Paula Lima, do PT de Santa Catarina, registra o Dia Internacional da Enfermagem e cita a abertura da Semana Brasileira de Enfermagem na Câmara dos Deputados. A parlamentar ressalta a importância da categoria para o funcionamento do Sistema Único de Saúde.
2: Ana Paula Lima também defende melhores condições de trabalho para enfermeiros, técnicos e auxiliares de enfermagem. Ela cita a mobilização da categoria pela aprovação da PEC, que vincula o piso salarial nacional à jornada de 30 horas semanais.
1: Termina agora o Jornal Câmara dos Deputados, com trabalhos técnicos de Everson Urani e apresentação de Márcio Aquiles Sardi e José Carlos Andrade. Uma ótima noite para você.
2: Boa noite, a Voz do Brasil volta amanhã.
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1: Fala, turma do bem, tudo bem? Tá chegando aqui no Som da Clube com nossa Estação Clube desta terça-feira. Terçou, meu camarada! Que bom estar com você hoje, dia 12, não é isso? 12 de maio de 2026. Estamos chegando com muita música boa, muita alegria para você que está sempre na sintonia. Aumenta o volume e cola na Clube, porque aqui só tem música boa. Prazerzão, Rogério Brasil na área com música e informação para você na sua noite, aqui na Pegada Clube, a pegada mais gostosa do seu rádio. Vem comigo, tô contigo e não abro até a meia-noite aqui na Clube.
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1: A gente começa com Amado Batista, Morro de Ciúmes Dela. Essa é boa demais.

0: 8:13.
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2: Marabá brilha e conquista medalhas e vagas na etapa da final dos Jogos Estudantis Paraenses. A etapa regional do 68º Jogos Estudantis Paraenses, o JEPS, que aconteceu em Marabá, terminou no último final de semana, com as finais do voleibol, basquetebol, futsal e handebol. Marabá conseguiu medalhas de ouro no basquete masculino nas duas categorias A e B. Na primeira, a equipe é da escola Judite Gomes Leitão. No futsal feminino, a categoria B, no voleibol feminino, categoria A. E nos 2 mil metros feminino, categoria A. As finais do atletismo aconteceram no sábado e os campeões da modalidade ganharam vaga direto na etapa nacional. As duas equipes de basquete que venceram em suas categorias fazem parte do projeto de basquete de base da Secretaria Municipal de Esporte e Lazer, SEMEL. A delegação de Marabá conquistou também medalha de prata no futsal feminino, categoria A, arremesso de peso feminino B, lançamento de dardo feminino B e masculino B, 100 metros e 400 metros masculino B e handebol feminino B, que garantiu vaga na etapa final em Belém. 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

Hora Clube está em primeiro lugar, banda Calypso, Dois Corações. Hora do intervalo, daqui a pouco eu estou de volta com mais músicas para você que está aí plugadão no som da Clube. Já eu volto.

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0: O rádio, essa foi pra recordar, a banda Cheiro de Amor, vai sacudir, vai abalar, essa abalou tudo, hein? Anos 90 por aí, a banda Cheiro de Amor era sucesso, e é claro, aqui no Estação é assim, a gente vai recordando com boa música pra você, música boa é atemporal, como eu sempre falo, não tem época, música boa é música boa, então nesse programa tem muita música antiga pra você, muita música nova também, recém lançada, enfim, a maior salada musical do seu rádio, Estação no Ar com música boa pra você.
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0: Cavadão, Zé Ninguém.

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0: 8:33.
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2: Laboratórios públicos de Marabá agilizam exames e reduzem fila de espera. A iniciativa foca no atendimento a gestantes e trabalhadores, conseguindo reduzir demanda reprimida que chegava a quase 7 mil pacientes desde o ano de 2025. A medida já beneficiou mais de 2 mil pessoas e tem como prioridade o cuidado com o pré-natal e o acolhimento de pacientes eletivos com necessidades especiais. No Laboratório Central de Marabá, Mizulan Neves Pereira, o LACEN, a estratégia foi desenhada especificamente para enfrentar uma demanda reprimida que cresceu aceleradamente. O fluxo é organizado via regulação, dando prioridade para as gestantes que saem das consultas nas unidades básicas de saúde com pedido de exame. O setor de regulação faz o contato direto com o laboratório e o agendamento é feito para o final de semana. O resultado é entregue em até 5 dias úteis, agilizando assim o retorno médico. 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

0: Clube A Boa do seu rádio, Tremendão, que saudade do Tremendão, hein? Tremendão cantando sentado à beira do caminho, aqui no som 100.7 do seu rádio. Esse é o braço direito e esquerdo, as duas pernas do Roberto Carlos, o grande Erasmo Carlos, um dos maiores compositores que já passaram por este Brasil, não é isso? E a gente toca e reverencia esse grande ídolo da música popular brasileira. Tamo junto com alegria aqui no som do Estação Clube, a estação mais gostosa do seu rádio. Todas as noites a gente tá por aqui com alegria, boa música e informação. A Pegada Clube, a mais gostosa do seu rádio.
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0: Forrozão Tropicália, não dá prazer.

0: em primeiro lugar. Esse é o som do Guilherme Santiago, Desesperadamente Apaixonado. Hora do intervalo, daqui a pouco eu volto com uma super sequência de música pra você. Depois do intervalo tem Gustavo Lima, tem Humberto e Ronaldo e o Panda, tem o João Bosco e o Vinícius, tem muito mais pra você. Sai daí não.
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